0: Maravilha! Brilha Sol, tava devendo essa aqui também, né? Pra galera que pediu, pra que te quero, coração. Deixa eu ver quem mais aqui chegando na reta final. Estou indo pra reta final, mas antes deixa eu atender os recados aqui. Os recados que vão chegando. E eu já vou trazer um boa noite aqui pra nossa amiga que mandou um recadinho aqui, um abraço, a Ana Paula e o Vilso lá em Nova Boêmia Agudo. Uma boa noite!
1: Boa noite, boa noite, boa noite, Alexandre, querido. Estamos aqui no Rincão do Mosquito visitando a minha comadre, a Ana Paula, minha tocaia, e meu compadre Dorival. Estamos eu e o meu esposo Vilso, né? E queremos te mandar um abraço aí pra ti, tudo é bom, Alexandre. Que Deus te abençoe sempre. Abraços, abraços, abraços. Manda uma música do Brilha Som pra nós. Abraço, Alexandre!
0: Valeu! Essa aqui que rodou já foi pra vocês aí também. Obrigado, Ana Paula, Wilson, lá em Nova Boêmia Aguda. Obrigado pela companhia. Eu tinha recebido mais um recado aqui na reta final. Um abraço aqui para a nossa amiga, e já vou mandar um abraço para vocês aí que estão na companhia. Eu já estou indo para a reta final, já estourou meu horário, mas lembrando vocês, a Rosélia, isso, tá certo? Rosélia, obrigado pela companhia, uma boa noite para vocês aí também, obrigado que vocês estiveram conosco aqui no nosso bailão na semana de segunda a sexta, das 19 até as 21 horas. O melhor das bandas passam por aqui na 98.5, das 19 até as 21. Amanhã, 6 da manhã, Rafael Rosa e Paulinho Salerno no comando do Conexão Agro. Paulinho Salerno aí trazendo recado e música no Conexão Agro a partir das 6 da manhã ao vivo. Depois já vem o Chico Bolzão, Chico da galera e o Chico do povo, às 9 horas com Formigueira Notícias. À 1 da tarde vem o Michael com Paraíso em Destaque. E eu venho aí às 16 horas com vocês, sabadão, amanhã ao vivo, a partir das 16 horas, o melhor do sucesso, o Misturadão também legal pra você aqui no sábado da 98, tá bom? A partir das 16 horas estou com vocês aí, trazendo muita música aí, tá bom? Obrigado a todos, um bom final de semana. Obrigado por estar conosco aqui também com o nosso bailão da 98 na semana. Fechamos a semana, passamos a régua e amanhã retornamos aí com o nosso sabadão. Abraço, Ari Luca, o homem da previsão do tempo. Ele chega sempre com a previsão do tempo aí atualizada na semana, final de semana. E ele traz sempre pra nós aí também aquela previsão do tempo aí pra galera se ligar. DNA do Bailão e também Banda 10, segunda divisão. Depois de ontem, tem que rodar Banda 10, segunda divisão, não tem jeito, hein? Alô, meu time vermelho, tá mal a coisa, viu? Alô, galera dos azuis. Vamos com música pra fechar. DNA do Bailão, quero mandar um abraço especial. Alô, Geno, um abraço pra você. Sucesso por onde você andar, sucesso por o caminho que você escolher. Ele vai ficar até dezembro no DNA do Bailão, depois vai mudar de banda aí, né? Numa nova reformulação do DNA do Bailão, no meu ponto de vista, na minha opinião, né? É uma pena, né? Gostava muito aí do Geno no DNA, mas a vida é assim, né, Geno? Mais força pra você, sucesso sempre por onde você estiver, estaremos sempre junto aí. Um abraço pro amigo, estou aguardando tua visita aqui também na 98.5 aqui, tá bom? Um abraço aos amigos da região, Calamidade Emocional é o sucesso deles, e depois Banda 10, eu fecho com as duas, a partir das 22 horas, Emerson, som Naná e o sucesso aqui na noite. Na 98 tem muita música, depois das 22 aí com Emerson, som Naná no comando do sucesso. Bom final de semana, até amanhã no sabadão, valeu!

0: 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As notícias do governo federal que movimentaram o país no dia de hoje.
1: Olá, boa noite.
2: Boa noite para você que nos acompanha em todo o país.
1: Sexta-feira, 4 de setembro de 2026.
2: Vamos ao destaque do dia.
1: Acesso à justiça.
2: Leis criam fundos para modernizar instituições e ampliar a capacidade de atendimento à população. Pablo Mundi.
3: Os recursos poderão ser usados na compra de equipamentos e softwares, infraestrutura, capacitação e modernização dos serviços.
1: Setembro Amarelo.
2: Saiba como buscar acolhimento em saúde mental na rede pública de saúde. Márcia Fernandes.
4: Quando o sofrimento for persistente e prejudicar a rotina, os estudos, o trabalho ou as relações, é importante buscar atendimento nas unidades básicas de saúde ou direto nos centros de atenção psicossocial.
1: Brasil completa 10 anos sem raiva humana transmitida por cães.
2: Mas a prevenção continua. Mantenha a vacinação em dia e proteja seu animal de estimação. Graziele Bezerra.
5: O objetivo da mobilização é vacinar principalmente na região de fronteira. Meta é imunizar 28 milhões de animais em todo o país.
1: Hoje, na apresentação da Voz do Brasil, Luciano Seixas e Mariana Jungmann.
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1: Novas leis que criam fundos para modernizar instituições do sistema de justiça.
2: Também foram atualizados os valores das custas dos processos judiciais.
1: Mais pessoas que recebem até R$5.000 por mês podem requerer gratuidade da justiça.
3: Quatro novas estruturas passam a ter recursos próprios para modernizar o sistema de justiça da União. As leis criam fundos para a Justiça Federal, o Superior Tribunal de Justiça, a Defensoria Pública da União e o Ministério Público da União. Os recursos poderão ser usados na compra de equipamentos e softwares, infraestrutura, capacitação e modernização dos serviços. Na Defensoria Pública, também poderão financiar ações de atendimento a grupos vulneráveis. No Ministério Público, estão previstas iniciativas de atendimento à sociedade e às vítimas. O ministro da Justiça e Segurança Pública, Wellington César Lima e Silva, falou sobre os efeitos esperados para mudanças para o sistema de justiça.
6: Todo o sistema de justiça da União, o Judiciário, o Ministério Público e a Defensoria têm condições efetivas de se reestruturar para prestar melhor o serviço.
3: A nova legislação também muda o valor das custas dos processos na Justiça Federal. A cobrança passa de 1% para uma faixa entre 2% e 3% do valor da causa. O valor mínimo será de R$ 193,20 e o máximo de R$ 107.332,80. O advogado-geral da União, Jorge Messias, fala sobre os impactos das mudanças.
7: Estes recursos novos da atualização das custas permitirá que estas instituições ampliem o seu parque tecnológico, invistam em inteligência artificial, ampliem o seu planejamento.
3: Quem não tem condições de pagar, continua podendo pedir a gratuidade da justiça. Pessoas com renda de até R$5.000 por mês passam a ter presunção de hipossuficiência, sem pedir análise de cada caso. Reportagem Pablo Mundim.
2: Tecnologia aliada ao aprendizado na sala de aula.
1: Mais de 108 mil escolas de todo o país contam atualmente com estrutura adequada de internet para o ensino.
2: Os dados foram divulgados pelo Ministério da Educação, que realiza monitoramento nacional e avalia as condições de acesso à conexão banda larga nas redes públicas de ensino.
8: O Ministério da Educação atualizou os dados sobre as condições de conectividade das escolas públicas em todo o país. As informações são resultado do painel de monitoramento da Estratégia Nacional de Escolas Conectadas, realizado pelo MEC. 108.658 escolas públicas estão conectadas dentro dos parâmetros adequados, que envolvem o acesso à energia elétrica adequada, o serviço de conexão à internet para uso pedagógico e a cobertura de Wi-Fi. Ao todo, foram 138.086 escolas públicas monitoradas. Os dados do painel de monitoramento do MEC apontam que quase 137 mil delas em todo o país estão com condições adequadas de energia elétrica para suporte de conectividade. O monitoramento também aponta que cerca de 80% desse total de escolas tem velocidade de internet adequada para atividades pedagógicas, enquanto quase 81% tem cobertura de rede Wi-Fi dentro dos parâmetros parâmetros estabelecidos. Para avaliar as condições de conectividade das instituições, o Ministério utiliza o indicador Escolas Conectadas. A metodologia classifica as escolas em 6 níveis, a partir da análise conjunta das condições de energia, internet e Wi-Fi. Locução, Leôncio Almeida. Reportagem, Flávia Fernanda de Souza.
1: Uma rede vai monitorar a situação da educação especial inclusiva no Brasil.
2: O observatório será criado a partir de um edital que já está aberto.
1: A ideia é produzir indicadores e pesquisas para apoiar a criação de políticas públicas na área.
9: O edital vai criar o Observatório da Educação Inclusiva, rede que vai reunir universidades públicas de todo o país para estudar e acompanhar como está sendo oferecida a educação especial para estudantes com deficiência, transtornos e altas habilidades. Segundo Zara Figueiredo, secretária de Educação Continuada, Alfabetização de Jovens e Adultos, Diversidade e Inclusão do Ministério da Educação, existe hoje uma lacuna no monitoramento da educação especial brasileira e o observatório vem para cumprir essa função.
10: Hoje, nós não temos nenhuma base nacional atualizada com as informações sobre organismos e secretarias de políticas para as mulheres nos estados nem nos municípios. Logo, nós temos uma lacuna de informação no que se refere à estrutura destes organismos, à sua capacidade de gestão, às dificuldades que são enfrentadas no cotidiano da atuação destes organismos.
9: Na prática, o observatório vai reunir pesquisadores de diferentes regiões do Brasil para produzir informações sobre a educação inclusiva. A ideia é que, com esses dados, as políticas públicas sejam mais efetivas e direcionadas. As inscrições no edital estão abertas até o dia 5 de outubro. As instituições de ensino devem submeter as propostas para integrar o observatório. A coordenadora geral de formação docente e valorização das licenciaturas da CAPES, Lorena Lins, dá mais detalhes de como vai funcionar a rede.
11: Essa rede de instituições, ela vai ser selecionada pela CAPES por meio do edital que está aberto e depois que essa rede tiver aprovada, né, em edital, então ela será a rede que vai monitorar, criar esses indicadores e fazer a avaliação dessas políticas.
9: Segundo Francisco Moraes da Costa Marques, coordenador-geral de avaliação, monitoramento e fortalecimento da política de diversidade do MEC, as instituições interessadas não devem deixar para enviar a proposta na última hora.
12: Porque as instituições interessadas têm que apresentar a proposta já com a rede formada. Então tem todo um trabalho prévio que tem que ser feito agora, durante o período de inscrições, para construir essa rede.
9: O edital prevê 8 milhões de reais em bolsas e os projetos poderão durar até 36 meses. Mais informações sobre o edital, as inscrições e os valores das bolsas podem ser obtidas pelo e-mail obeduc.ei@caps.gov.br. Reportagem, Luciana Colares de Holanda.
2: E uma dica para quem quer abrir o próprio negócio e foi estudante do FIES, o Fundo de Financiamento Estudantil.
1: Está disponível uma linha de crédito especial para financiar atividades profissionais de quem se formou e está em dia com o pagamento do fundo.
2: O financiamento deve estar na fase de amortização há pelo menos 3 anos ou ter sido quitado a partir de janeiro desse ano.
1: A coordenadora-geral de Política Fiscal do Ministério da Fazenda, Ana Paula Garcia, explica que o crédito funciona como incentivo a quem está com o pagamento em dia.
13: Essa pessoa, ela terminou a graduação, está pagando direitinho, ela já mostrou que ela é uma ótima pagadora e está querendo dar um apoio para ela. Muitas das pessoas que estavam se chamando no FIES e eram adquirentes já eram empreendedoras.
2: O limite da linha de crédito para pessoa física é de R$ 80 mil, com até 60 meses para pagar e 6 meses de carência.
1: Já no caso de pessoas jurídicas, o crédito pode chegar até R$ 180 mil, com prazo de até 96 meses.
2: As contratações podem ser feitas pelo Banco do Brasil ou pela Caixa Econômica Federal.
1: Os gabaritos das provas do Exame Nacional para a Certificação de Competências de Jovens e Adultos, o INSEJA 2026, já podem ser consultados pelos participantes.
2: Os arquivos estão disponíveis no portal do Instituto Nacional de Estudos e Pesquisas Educacionais Anísio Teixeira, o INEP, e organizados por área de conhecimento.
1: Os resultados individuais serão divulgados em 14 de dezembro.
2: O INSEJA é destinado a jovens e adultos que não concluíram os estudos na idade apropriada, com participação voluntária e gratuita.
1: Para conferir, acesse ensejanacional.inep.gov.br.
2: Começa hoje nova etapa do Censo de Políticas para as Mulheres.
1: A iniciativa vai levantar a estrutura, o funcionamento, a capacidade e a atuação de órgãos públicos para o público feminino.
2: E as informações coletadas vão apoiar o planejamento, o monitoramento e o fortalecimento das políticas para as mulheres.
1: É o que explica Vanessa De Bortoli. Ela é secretária de Avaliação, Monitoramento e Gestão da Informação do Ministério das Mulheres.
10: Hoje, nós não temos nenhuma base nacional atualizada com as informações sobre organismos e secretarias de políticas para as mulheres nos estados nem nos municípios. Logo, nós temos uma lacuna de informação no que se refere à estrutura destes organismos, à sua capacidade de gestão, às dificuldades que são enfrentadas no cotidiano da atuação destes organismos. Logo, o censo, ele vem com o objetivo de cobrir essa lacuna e, para isso, serão convidados mais de 2 mil organismos e secretarias de políticas para as mulheres no Brasil.
2: O link para preenchimento está sendo enviado pelo Ministério das Mulheres. Quem não recebeu, pode solicitar um novo envio para o e-mail censo@mulheres.gov.br.
1: O prazo para preenchimento do questionário vai até 5 de outubro de 2026.
2: Este mês é conhecido como Setembro Amarelo, uma campanha nacional de valorização da vida e de proteção à saúde mental.
1: Quem precisa de cuidados pode acessar diferentes serviços no Sistema Único de Saúde.
2: É o que vamos ouvir agora na reportagem de Márcia Fernandes.
14: Na região da Ponte Alta, no Gama, a 40 minutos do centro de Brasília, uma fila de pessoas aguarda atendimento no CAPS, Centro de Atenção Psicossocial. Esses locais reúnem diferentes serviços voltados para a saúde mental. Além de psicólogos e psiquiatras, também contam com o trabalho de enfermeiros, terapeutas ocupacionais e assistentes sociais. Essa unidade do Gama disponibiliza ainda outras atividades, como crochê e pintura. A gerente do CAPS, Adriana Câmara, explica que a avaliação de cada paciente é feita de forma individual.
15: O paciente chega e ele é avaliado por uma equipe multi, né? E dessa avaliação, a gente ver a demanda dele, se realmente é demanda para CAPS ou se ele pode ser referenciado para a rede. Então a gente vai avaliando, né? Se ele deixou de ter a vida dele minimamente, né, fazer as coisas básicas, então a gente começa a construir um plano terapêutico com ele.
14: Pacientes com problemas relacionados a jogos e apostas e dependentes químicos também encontram acolhimento nos CAPS. Esses centros fazem parte de uma rede de cuidados de promoção da saúde mental que funciona de forma articulada, de acordo com o diretor do Departamento de Saúde Mental, Álcool e Outras Drogas do Ministério da Saúde, Marcelo Kimati.
16: A área de saúde mental hoje é a maior preocupação de saúde do brasileiro. Ela envolve muitos fenômenos diferentes, muitas formas de expressar. Então, a rede de urgência e emergência, ela tem um componente de atenção à saúde mental. Os consultórios na rua têm um campo forte de atuação de saúde mental junto à população em situação de rua. De uma forma geral, todo o Sistema Único de Saúde, os dispositivos, eles têm um componente de atuação na saúde mental e que funcionam de uma forma articulada esses serviços que têm uma especificidade maior.
14: Quando o sofrimento psíquico for persistente, prejudicar a rotina, os estudos, o trabalho ou as relações, é importante buscar atendimento nas unidades básicas de saúde ou direto nos centros de atenção psicossocial. O atendimento pode ser iniciado por escolha própria ou por meio de encaminhamento de outros serviços da rede. Lembrando que o SUS também oferece consultas por teleatendimento em saúde mental para mulheres em situação de violência, mães atípicas e cuidadoras de pessoas com deficiência ou doenças raras. Reportagem Márcia Fernandes.
1: Serviços mediados por aplicativos e plataformas digitais já mobilizam 2 milhões de pessoas no mercado de trabalho.
2: É o que apontam dados da Pesquisa Nacional por Amostra de Domicílios Contínua, divulgados hoje pelo IBGE.
1: Os números mostram um crescimento de 17% desse ramo no terceiro trimestre de 2025.
2: A pesquisa considera trabalhadores que usam plataformas para oferecer serviços profissionais e também os chamados serviços gerais, como pequenos reparos e limpezas domiciliares.
1: Desse total, mais da metade atua no transporte particular de passageiros. O técnico da pesquisa PNAD Contínua, Gustavo Fontes, destaca essa expansão.
17: No Brasil, em 2025, havia aproximadamente 2 milhões de pessoas que realizavam trabalho por meio de plataformas digitais de serviços. Analisando por tipo de aplicativos de serviços, o maior contingente, né, de plataformizados exercia o trabalho por meio de aplicativos de transporte particular de passageiros. Em seguida, vinham os aplicativos de entrega, né? Observamos que houve um importante crescimento de 9,1% em comparação a 2024. Observa-se um predomínio, né, de trabalhadores por conta própria, né? Quase 87% dos plataformizados. E analisando o perfil sociodemográfico, né, dos ocupados plataformizados no trabalho principal, observa-se que mais de 80% desses trabalhadores eram homens, enquanto as mulheres eram apenas 15,6%.
2: No mês de agosto de 2026, o Brasil vendeu para fora um volume maior do que comprou.
1: O saldo da chamada balança comercial ficou em 7 bilhões e 394 milhões de dólares e registrou um crescimento de 23,8% em relação ao mesmo mês do ano anterior.
2: O desempenho foi impulsionado pelo crescimento das exportações no mês, que avançaram quase 12,2%, com destaque para agropecuária, indústria extrativista e de transformação.
1: De janeiro a agosto, a balança apresentou um superávit de mais de 55 bilhões de dólares, com um aumento de 28,2%.
2: Vacine o seu bichinho contra a raiva.
1: Campanha tem como foco as regiões de fronteira, em cooperação com os países vizinhos.
2: A vacinação contra a raiva em cães e gatos é obrigatória por lei no Brasil.
1: A meta é imunizar 28 milhões de animais em todo o país.
5: O objetivo da mobilização é vacinar cães e gatos contra a raiva, principalmente na região de fronteira. De acordo com o diretor do Departamento de Doenças Transmissíveis do Ministério da Saúde, Francisco Edilson Ferreira, a campanha está em andamento em 23 estados, mas com atenção especial ao Acre, Rondônia e Mato Grosso do Sul.
18: A região da fronteira é uma região mais vulnerável para que a gente possa ter reintrodução do vírus, da variante canina, que a gente chama, que é o vírus da variante 1 e 2 da raiva, e que circula ainda em países vizinhos como Bolívia e Peru. Então, o objetivo dessa mobilização é a gente garantir uma cobertura vacinal boa nos nossos municípios de fronteira e, ao mesmo tempo, também mobilizar os países vizinhos a também manter essas coberturas altas.
5: O diretor Francisco Edilson lembra que a meta é imunizar 28 milhões de animais em todo o país e que a vacina é a melhor forma de proteção.
18: Para que evite que eles possam adoecer. E a raiva é uma doença praticamente 100% letal após a manifestação dos sinais. Então o animal morre, então a gente protege a saúde dos animais e consequentemente também a gente protege o ser humano, para que caso um ser humano entre em contato com um animal e seja agredido, esse animal, a gente tem um risco bem menor dele estar infectado e poder também provocar doença no ser humano.
5: Há 10 anos o Brasil não registra a circulação da variante canina da raiva. Os 37 casos de raiva humana ocorridos na última década estão associados a variantes silvestres, e grande parte deles tem o envolvimento de morcegos. Mesmo assim, é importante manter em dia a vacinação de cães e gatos e a vigilância de animais suspeitos, como explica o veterinário Márcio Bicalho.
19: É muito comum, fazendas, cidades muito próximas a áreas ambientais, onde você tem esses animais, aí as pessoas têm a mania de deixar o animal solto, né? Criar o cão e o gato à vontade, muito ambiente, e que os animais entram na área de mata, têm contato com os animais doentes e trazem o vírus para casa, ou com o morcego e trazem o vírus para casa.
5: A raiva pode ser letal se não for tratada imediatamente. Em caso de mordida, arranhão ou contato de risco com a saliva de mamíferos, a orientação é lavar o local com água e sabão e procurar um serviço de saúde o mais rápido possível, mesmo que o ferimento pareça pequeno. Reportagem Graziele Bezerra.
2: A voz pelo Brasil. Hoje Vamos viajar pela Estrada Real, que tem 1.630 quilômetros, passando por Minas Gerais, Rio de Janeiro e São Paulo.
1: Ela é muito mais do que um caminho antigo. É um pedaço da história do Brasil que continua vivo.
2: Reconhecida como Monumento Nacional em 2023, a rota guarda as marcas do período colonial, do ciclo do ouro e dos momentos importantes da formação do país.
1: E às vésperas do 7 de setembro, a Estrada Real também ajuda a contar a história de caminhos por onde passaram riquezas, pessoas, ideias e movimentos que ajudaram a transformar o Brasil.
20: Antes do carro, do ônibus e das estradas asfaltadas, era por aqui que viajantes tropeiros e aventureiros cruzavam as montanhas de Minas. Símbolo do auge da mineração, a Estrada Real passa por mais de 180 cidades de Minas Gerais, Rio de Janeiro e São Paulo. Hoje, esses antigos caminhos formam uma das grandes rotas de turismo histórico do Brasil. São mais de 1.600 quilômetros, divididos em quatro caminhos. O velho, o novo, o dos diamantes e o do Sabarabuçu. Reconhecida pelo governo federal em 2023 como Monumento Nacional, a Estrada Real nasceu ainda no período colonial. A coroa portuguesa oficializou os caminhos usados para levar o ouro e diamantes das regiões mineradoras até os portos. Séculos depois, o que era caminho de exploração virou roteiro de descoberta. E tem até passaporte para quem quiser registrar a viagem. Gratuito. O passaporte Estrada Real pode ser usado nas versões física ou virtual. Pelo caminho, o viajante coleciona carimbos nas cidades da rota. A influenciadora digital Graziela Guimarães fez a viagem com o marido e, segundo ela, depois do primeiro carimbo, fica difícil parar.
21: Nós nos cadastramos, né, no site da Estrada Real para ter direito ao passaporte, para a experiência ser bacana mesmo. A Estrada Real, ele disponibiliza, né, o PDF mostrando todas as cidades que você consegue pegar esse carimbo. A gente conseguiu 21 carimbos passando na cidade.
20: Mas é só deixar os centros históricos para perceber que a Estrada Real não é apenas uma viagem ao passado. É o que conta o guia Felipe Bezerra sobre a Serra do Espinhaço.
22: E a gente tem uma aula de geografia a céu aberto nessa viagem o tempo inteiro. Porque o que o Espinhaço faz? O Espinhaço, ele divide tudo que está à direita da cordilheira do Espinhaço, é a Mata Atlântica. No alto da serra são os campos rupestres. E à esquerda da serra começa o Cerrado Brasileiro. Então, no mesmo dia, você consegue sair do Cerrado, atravessar um campo de altitude e descer para a Mata Atlântica.
20: Há coisas que não aparecem no mapa. Pertinho de Diamantina fica a ervanaria de Marcos Guião. Há 25 anos, ele recebe curiosos pelos aromas e propriedades medicinais de espécies da região.
22: Eu costumo dizer que lá é um jardim de delícias, né? Porque você experimenta uma planta, você sente o cheiro de outra. Ah, essa é doce, essa é azeda, essa é amarga, essa é salgada. E aí você vai lá, né? Uma viagem, né? De que a gente chama de testes dos sentidos, né? Você vai ver o cheiro, você vai ver a cor, você vai ver o gosto. Então, o tempo todo é uma área pequena que você faz um passeio que termina no pé da cachoeira da cidade. Ei,
20: trembão! Na Estrada Real, cada um pode escolher o caminho, o ritmo e a experiência. Pode ser de carro, a pé, de bicicleta, uma trilha, uma mesa com comida mineira. Talvez seja essa a melhor lembrança que o viajante leva da Estrada Real, que alguns caminhos não servem apenas para levar a um destino. Segundo o guia Felipe Bezerra, servem para a gente descobrir o que existe pelo caminho.
22: Os principais atrativos que eu brinco, que são os diamantes do caminho e o ouro do caminho, são as pessoas. São as pessoas com quem a gente convive, com quem a gente apresenta, porque acaba que elas são tão atrativas para quem recebe, quanto quem recebe é atrativo para elas, sabe?
20: Com sonorização de Reinaldo dos Santos, reportagem Karine Melo.
2: E na nossa próxima sexta-feira, a gente continua a nossa viagem pelo Brasil. Nossa parada será no Parque Nacional da Serra da Capivara, no Piauí.
1: Criado em 1979, o local foi reconhecido como Patrimônio Cultural da Humanidade pela Unesco em 1991.
2: E essas foram as notícias do governo federal.
1: Fique agora com as notícias do Poder Judiciário e do Congresso Nacional. Boa noite, um bom fim de semana.
2: A gente volta segunda-feira. Boa noite.
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6: Presidente do Supremo participa de cerimônia no Planalto de criação de fundos para a Justiça Federal e STJ.
23: Justiça barra candidatura de José Roberto Arruda ao governo do Distrito Federal.
6: Patroa que mantinha empregada doméstica em regime de trabalho escravo volta a ter o nome na lista suja do governo.
23: Boa noite, eu sou Arthur Filho.
6: E eu sou Walter Lima.
23: O presidente do STF, do CNJ, ministro Edson Fachin, participou na manhã de hoje de uma cerimônia no Palácio do Planalto para a sanção de leis que criam e reestruturam fundos especiais no sistema de justiça, com destaque para o Fundo Especial da Justiça Federal e o Fundo Especial do Superior Tribunal de Justiça.
6: Ao final do discurso que fez durante evento no Planalto, o ministro Edson Fachin fez um pronunciamento sobre o momento vivenciado pelo Supremo Tribunal Federal. Vamos ouvir.
24: As instituições da República precisam ser preservadas. Nenhuma autoridade está acima da Constituição. Nenhum poder está acima da lei. Não haverá precipitação, mas tampouco omissão. A resposta institucional será firme, proporcional e rigorosa. Os acontecimentos recentes demonstram o acerto e a urgência de três metas de nossa gestão: a adoção de um código de ética, o fim do inquérito das fake news e a modernização do sistema de justiça.
23: Sancionada hoje a nova lei de custas da Justiça Federal e do Superior Tribunal de Justiça.
6: O presidente do STJ, ministro Luiz Felipe Salomão, participou da cerimônia com outras autoridades dos três poderes. Fátima Uchoa.
25: Segundo o ministro Salomão, a nova lei atualiza um modelo vigente há mais de duas décadas e contribui para ampliar o acesso da população à Justiça Federal, inclusive estabelece critérios para a gratuidade da justiça. Ele ainda destacou que a mudança busca ampliar o acesso aos serviços oferecidos, por exemplo, ao aposentado, à mãe que pede o benefício para o filho com deficiência, ao agricultor familiar e ao pescador artesanal. Ainda segundo o presidente do STJ, a nova lei protege os mais vulneráveis, estabelece a cobrança proporcional das custas processuais para causas de maior valor e transforma os recursos arrecadados em serviços para a sociedade.
23: Após acolher pedido do Ministério Público Eleitoral, Justiça barra candidatura de José Roberto Arruda ao governo do Distrito Federal.
6: O candidato foi considerado inelegível em razão de 6 condenações por improbidade administrativa. Vanessa Pereira.
26: A decisão do Tribunal Regional Eleitoral do Distrito Federal considera 6 condenações do ex-governador por atos dolosos de improbidade administrativa. Segundo o tribunal, as condenações são sucessivas e autônomas, por isso foi aplicada a regra que limita a restrição dos direitos políticos a até 12 anos. O tribunal apontou que a inelegibilidade pode ser contada a partir de 2018 ou da condenação mais recente, de junho de 2026. A defesa ainda pode recorrer ao TSE. Até uma decisão definitiva, Arruda pode continuar em campanha, inclusive no horário eleitoral.
23: Patroa que mantinha a mulher em condição análoga à escravidão volta a ter nome na lista suja do trabalho escravo.
6: A decisão é do Tribunal Superior do Trabalho. Marla Lacerda.
27: A empregadora, esposa de um desembargador em Santa Catarina. Ela mantinha em casa uma empregada doméstica que não recebia salário nem tirava folga. Essa situação fez o nome da patroa parar na lista suja do governo federal, mas o Tribunal Regional do Trabalho retirou. Diante disso, a Advocacia Geral da União acionou o TST, que anulou o processo do TRT, fazendo o nome da patroa voltar à lista suja.
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23: A você, uma boa noite.
6: Tenha um ótimo fim de semana.
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7: Eu sou Paula Groba e estes são os destaques de hoje do Jornal do Senado, que começa agora. O Senado aprova a proposta que reduz juros do seguro rural. Avançam novas regras para publicidade de apostas online. Sugestão de cidadão vira projeto para regulamentar psicoterapia. Boa noite. Para quem vive da produção no campo, ter acesso a crédito e proteção contra prejuízos pode fazer toda a diferença. Para facilitar esse acesso, o Senado aprovou uma proposta que reformula o seguro rural no Brasil, com previsão de juros menores e prioridade para produtores em operações de crédito. A medida também muda as regras de acesso ao seguro. Repórter Pedro Pince.
8: O custo do seguro será bancado por um fundo com recursos públicos. Chamado de Fundo Catástrofe, ele está previsto em lei desde 2010, mas nunca funcionou por falta de recursos contínuos e de regulamentação. Agora, o projeto busca suprir essa lacuna e prevê a administração do fundo por pessoa jurídica, da qual poderão participar, na condição de cotistas, as sociedades seguradoras, as sociedades cooperativas de seguros, as sociedades resseguradoras, empresas da cadeia produtiva do agronegócio e cooperativas da produção agropecuária. O texto também cria novos benefícios para as operações de crédito rural que têm a proteção do seguro. As mudanças feitas pela Câmara foram principalmente para detalhar as regras do seguro quando ele for usado como garantia em empréstimos rurais. A autora da proposta, a senadora Tereza Cristina, do Progressistas de Mato Grosso do Sul, lembrou que os produtores rurais esperavam a aprovação da proposta.
9: Ou seja, o seguro rural, com certeza, ele vai contribuir para a estabilidade da renda agrícola, e é isso que nós precisamos. E para também a segurança alimentar do nosso país, reduzindo a vulnerabilidade do produtor, estabilizando as cadeias produtivas e fortalecendo a resiliência do setor frente às mudanças climáticas.
8: Para contar como garantia de empréstimo do setor rural, o banco poderá exigir que a apólice de seguro contenha algumas cláusulas específicas, como cessão fiduciária, em que o devedor transfere temporariamente a titularidade de um direito ou crédito ao credor até que a dívida seja paga. O texto segue agora para a sanção presidencial.
7: Senadores também aprovaram regras mais claras para a regularização de propriedades embargadas por crime ambiental. Pelo projeto, se o órgão ambiental não se manifestar sobre o acordo de regularização em 60 dias, o proprietário pode voltar a produzir. Repórter Raíssa Abreu.
10: A proposta teve como relator o senador Zequinha Marinho, do Podemos do Pará, e prevê que o órgão ambiental informe os proprietários infratores sobre a possibilidade do acordo de regularização logo na notificação da irregularidade. Com 60 dias sem resposta do órgão ambiental, o produtor volta à atividade. O autor, senador Sérgio Petecão, do PSD do Acre, disse que a medida vai beneficiar especialmente os pequenos produtores.
11: Hoje, os órgãos dão-lhe um embargo de gaveta de 3, 4, 5 anos, essa pessoa fica totalmente possibilitada de fazer qualquer coisa. Porque, da forma que nós estamos hoje, é uma luta desigual com os nossos produtores.
10: O projeto foi enviado à Câmara dos Deputados.

0: grandes distâncias, a baixa densidade populacional e as dificuldades de transporte e infraestrutura. Durante a discussão, o senador Oriovisto Guimarães, do PSDB do Paraná, questionou se o aumento dos recursos destinados à Amazônia poderia reduzir o que é aplicado em outras regiões. Relator do projeto, o senador Eduardo Braga, do MDB do Amazonas, afirmou que a proposta pretende considerar os custos específicos sem prejudicar os demais estados.
1: Imagine o transporte escolar em um estado que tem 1,5 milhão de quilômetros quadrados e com um vazio demográfico tão grande. Isso, obviamente, não tirará recurso de outras regiões.
0: O índice será aplicado ao Fundeb e a programas federais de alimentação e transporte escolar, transferência direta de dinheiro às escolas, educação infantil e infraestrutura, entre outros. A proposta segue agora para a Comissão de Educação, onde será analisada em decisão final.
2: Elas estão nas redes sociais, nos uniformes de times e até em propagandas com influenciadores, as apostas online. Mas esses tipos de jogos podem ganhar novas regras de publicidade e de proteção aos cidadãos. A Comissão de Ciência e Tecnologia aprovou um projeto que proíbe propagandas e patrocínios de bets e cria mecanismos para limitar perdas e evitar o jogo compulsivo. As informações com Patrícia Oliveira.
3: O texto proíbe propaganda de apostas em rádio, televisão, redes sociais e outras plataformas, além do patrocínio a clubes, competições esportivas, atletas e influenciadores. A proposta também prevê mecanismos de proteção, como autoexclusão, limites de depósitos e perdas e alertas sobre os riscos do jogo compulsivo. Outra novidade, destacada pelo relator senador Alessandro Vieira, do MDB de Sergipe, é a classificação de jogos considerados de risco excessivo à saúde, que terão a oferta proibida, como os de ciclos rápidos e repetitivos e de resultados aleatórios, que estimulam o jogador a continuar apostando.
4: Consiste no deslocamento do foco regulatório da mera comunicação comercial para o desenho do produto.
3: O projeto também cria um novo tipo de crime para quem divulgar apostas de operador que não seja autorizado. Para influenciadores, atletas e pessoas famosas, a pena poderá ser maior. A proposta segue para análise da Comissão de Assuntos Sociais.
2: Afinal, quem é que pode exercer a psicoterapia no Brasil? Essa é a discussão que chega agora ao Senado. Uma sugestão apresentada por um cidadão, que restringe a prática a psicólogos e psiquiatras, foi transformada em projeto de lei pela Comissão de Direitos Humanos e Legislação Participativa. A reportagem é de Márcio Maturana.
5: A psicoterapia só poderá ser praticada por psicólogos e psiquiatras, segundo uma sugestão de cidadão que virou projeto de lei e começa a ser discutida agora no Senado. A sugestão legislativa apresentada no portal E-Cidadania em 2024 por Ícaro de Almeida Vieira foi aprovada na Comissão de Direitos Humanos com parecer favorável da senadora Mara Gabrilli, do PSD de São Paulo.
6: Restringir o exercício de tais práticas a esses profissionais contribuirá para garantir que as intervenções que não são isentas de riscos aos pacientes sejam balizadas pelos pressupostos científicos da psicologia e da psiquiatria.
5: Qualquer cidadão pode apresentar ideia legislativa no portal senado.leg.br/e-cidadania. Se receber pelo menos 20 mil apoios em 4 meses, vira sugestão legislativa e é analisada pela Comissão de Direitos Humanos. Se aprovada, se transforma em projeto de lei.
2: Trabalhos técnicos de Eliseu Caires, o Jornal do Senado fica por aqui. Acompanhe agora as notícias do Tribunal de Contas da União e da Câmara dos Deputados. Boa noite e um bom fim de semana.
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8: O Tribunal de Contas da União avaliou a oferta e a demanda profissional nas áreas de ciência, tecnologia, engenharia e matemática no Brasil. A auditoria mostrou que o país tem dificuldades para formar e aproveitar esses profissionais. A fiscalização apontou baixa qualidade da formação básica, pouca procura pelo ensino técnico e altas taxas de evasão em cursos de nível superior. O TCU também

0: identificou que a formação oferecida pelas instituições de ensino nem sempre atende às necessidades do mercado de trabalho. Outra falha é a falta de coordenação entre as políticas de educação, trabalho e inovação. O tribunal recomendou que o governo crie um grupo para coordenar as áreas e elabore plano estratégico para a formação de profissionais. Saiba mais em tcu.gov.br.
1: TCU, fiscalização a serviço da sociedade. Jornal Câmara dos Deputados. Câmara institui política para incentivar a produção de alimentos orgânicos.
2: Parlamentares ratificam acordo internacional para impedir a pesca ilegal.
1: Plenário cria universidades federais no Amapá, no Rio e em Minas Gerais.
2: Boa noite. A Câmara aprovou a criação de 3 universidades federais. O repórter Marcelo Larcher traz mais informações sobre as novas unidades de ensino superior.
3: A Câmara dos Deputados aprovou projetos do governo que criam 3 novas universidades federais. Um dos projetos aprovados transforma os Centros Federais de Educação Tecnológica de Minas Gerais e do Rio de Janeiro, respectivamente, na Universidade Federal de Ciência e Inovação de Minas Gerais e na Universidade Federal de Ciência e Inovação do Rio de Janeiro. As 2 novas instituições vão atuar no nível superior e na formação profissional técnica de nível médio. As novas universidades vão aproveitar a estrutura já existente. Tanto o CEFET de Minas Gerais quanto do Rio de Janeiro têm unidades em 8 municípios. De acordo com o governo, transformar CEFETs em universidades favorece parcerias, obtenção de recursos e novos programas de pós-graduação. O relator, deputado Rogério Correia, do PT de Minas Gerais, resumiu os objetivos da proposta.
4: A proposição lista os objetivos das instituições e reafirma o compromisso de atuar ao nível superior, mas também na formação profissional técnica de nível médio.
3: O plenário também aprovou o projeto que cria a Universidade Federal da Fronteira Norte. A instituição será criada a partir do desmembramento da Universidade Federal do Amapá, a Unifap, e será sediada no município de Oiapoque. A justificativa do governo ao propor o desmembramento da Unifap e criação da Universidade Federal da Fronteira Norte é a necessidade de expandir as atividades acadêmicas que contribuam para o desenvolvimento da região. A proximidade da fronteira com a Guiana Francesa também foi apontada como importante para fortalecer a cooperação acadêmica e científica entre Brasil e França. Outra justificativa é a demanda por profissionais capacitados para pesquisa de petróleo na costa do Amapá. De acordo com o governo, a criação da nova universidade não terá impacto orçamentário este ano, já que vai aproveitar a estrutura já existente. Já para o ano que vem e 2028, os gastos são estimados em R$20 milhões por ano, recursos que serão previstos no orçamento. A criação das 3 universidades foi criticada pela oposição, como o deputado Luiz Carlos Raul, do Podemos do Paraná.
5: Evidentemente, meu partido não vai ser contra a criação de uma universidade. Mas cá entre nós, né? O projeto chegou dia 10 de agosto, dentro do período eleitoral. É evidente um projeto eleitoreiro.
3: Já deputados da base do governo defenderam a necessidade de criação de novas universidades federais, principalmente no interior. Foi o que disse o deputado Chico Alencar, do PSOL do Rio de Janeiro.
6: Então é muito importante tomarmos essas medidas nesse sentido, de constituir uma universidade que opere nos ditames constitucionais, ensino, pesquisa e extensão e gestão democrática.
3: Os projetos que criam a Universidade Federal da Fronteira Norte e as Universidades Federais de Ciência e Inovação de Minas Gerais e do Rio de Janeiro seguiram para análise do Senado. Da Rádio Câmara de Brasília, com informações de Antônio Vital, Marcelo Larcher.
2: Depois de passarem na Câmara, os projetos que criam as universidades federais também foram aprovados pelo Senado e enviados à sanção presidencial.
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1: Saúde.
8: Dr. Fernando Máximo, do PL de Rondônia, repudia restrições da Anvisa ao uso da polilamina, desenvolvida pela cientista Tatiana Sampaio após 30 anos de pesquisas. Produzida a partir de uma proteína extraída da placenta, a substância tem potencial para regenerar a medula espinhal.
2: De acordo com o Dr. Fernando Máximo, a Anvisa limitou a aplicação da molécula a 72 horas após o trauma e a certas lesões. O parlamentar cita casos de recuperação após meses do acidente e defende o acesso ao tratamento experimental.
1: Previdência.
8: A Comissão de Previdência Social e Família aprovou o projeto que cria o Auxílio Mãe Atípica e estabelece um benefício de R$ 600 mensais. Carla Dixon, do PL do Rio Grande do Norte, comemora a aprovação, mas defende que o valor seja elevado para um salário mínimo.
2: A deputada quer garantir ainda o acesso à assistência e a outros benefícios sociais, ampliando a proteção a famílias com casos de neurodivergência. Carla Dixon observa que as mães atípicas precisam de apoio efetivo, já que enfrentam abandono, perda de emprego e falta de terapias.
1: Trabalho.
8: A Câmara aprovou dois projetos que fortalecem a estrutura da Justiça do Trabalho nos estados do Ceará e do Rio Grande do Sul. O repórter Antônio Vital acompanhou a votação.
9: A Câmara dos Deputados aprovou dois projetos que ampliam a estrutura da Justiça do Trabalho. Os dois foram enviados ao Congresso pelo Tribunal Superior do Trabalho. Um deles autoriza a criação de 51 cargos no Tribunal Regional do Trabalho da 7ª Região, sediado em Fortaleza, no Ceará. A proposta prevê 5 vagas de juiz do trabalho substituto, 31 de analista judiciário e 15 de técnico judiciário. As despesas são estimadas em R$ 12 milhões. O segundo projeto aumenta o quadro do Tribunal Regional do Trabalho da 4ª Região, com sede em Porto Alegre, no Rio Grande do Sul. O texto prevê a criação de 16 vagas para juízes do trabalho substitutos, 7 cargos em comissão e 165 funções comissionadas. A medida também transforma 48 cargos de chefia de gabinete em cargos de assessor. O custo anual é de R$ 18 milhões. Nos dois casos, a justificativa é de que as varas do trabalho apresentam déficit de pessoal e enfrentam aumento constante de ações judiciais. As duas propostas renderam debate no plenário. O deputado Kim Kataguiri, do Missão de São Paulo, criticou o aumento de gastos.
10: A gente está falando aqui de criar mais cargos dentro da justiça trabalhista, que é o ramo da nossa justiça, dos mais ineficientes que nós temos hoje. E, mais uma vez, eu acho que este plenário tem de se comprometer a não criar mais nenhum cargo no judiciário brasileiro, considerando que nós temos o judiciário mais caro do mundo.
9: O governo defendeu a aprovação dos dois projetos, como explicou o deputado Bongás, do PT do Rio Grande do Sul.
11: Que se trata de estruturação das varas do trabalho. O que nós temos ouvido muitas vezes, e quando essa casa votou a reforma trabalhista, ela tratou de anular proteção para os trabalhadores. Então, nessa situação, nós defendemos para que a estrutura da Justiça do Trabalho ela seja forte para garantir direitos.
9: Os dois projetos serão encaminhados para análise do Senado. Da Rádio Câmara de Brasília, Antônio Vital.
2: Talíria Petroni, do PSOL do Rio de Janeiro, defende o fim da escala 6x1 como parte da luta histórica pela redução da jornada de trabalho. A deputada lembra que a Constituição reduziu a jornada semanal de 48 para 44 horas, apesar das previsões de que a mudança provocaria desemprego.
8: Talíria Petroni avalia que os ganhos de produtividade e os avanços tecnológicos devem permitir mais tempo livre aos trabalhadores sem redução salarial. Ela cita acidentes, mortes e afastamentos por transtornos mentais relacionados ao trabalho para reforçar a necessidade de combater a sobrecarga.
2: Reginaldo Lopes, do PT de Minas Gerais, acredita que a redução da jornada de trabalho para 40 horas semanais trará mais qualidade de vida e produtividade. O deputado ressalta que o descanso é fundamental para prevenir afastamentos e permitir o convívio familiar e a qualificação.
8: De acordo com o Reginaldo Lopes, a medida beneficia principalmente trabalhadores vulneráveis e sem força sindical. O parlamentar também afirma que não há estudos técnicos que comprovem que a redução da jornada trará prejuízos econômicos ao país.
1: Relações Exteriores.
2: O plenário da Câmara aprovou acordo internacional voltado para impedir a pesca ilegal. Confira os detalhes com a repórter Ana Raquel Macedo.
12: A Câmara dos Deputados aprovou o texto do acordo internacional assinado pelo Brasil, destinado a impedir a pesca ilegal. É o primeiro acordo internacional sobre o assunto, com foco específico no controle dos portos como ferramenta de combate à pesca ilegal, não declarada e não regulamentada. Esse tipo de atividade ilegal prejudica os ecossistemas marinhos e os meios de subsistência das comunidades que dependem da pesca. O acordo foi assinado em 2009, na Conferência da Organização das Nações Unidas para a Alimentação e a Agricultura, a FAO, na Itália. De acordo com o organismo internacional, a pesca ilegal é responsável pela captura de 11 a 26 milhões de toneladas de pescados por ano, com perdas econômicas anuais entre 10 e 23 bilhões de dólares. Os países que assinaram o acordo se comprometem a impedir que embarcações envolvidas em pesca ilegal utilizem portos ou desembarquem suas cargas, o que dificulta a entrada do pescado de origem ilícita nos mercados nacionais e internacionais e reduz os incentivos econômicos à continuidade dessas operações. Se houver prova suficiente da atividade ilegal, o país deve não só recusar a entrada ou o uso do porto, mas também comunicar aos demais países e organizações competentes sobre o ocorrido. De acordo com o relator do texto, o deputado Alencar Santana, do PT de São Paulo, a adesão ao acordo é estratégica para o Brasil. Do ponto de vista ambiental, fortalece os instrumentos de conservação dos recursos marinhos. E do ponto de vista econômico, protege a pesca artesanal e industrial nacional da concorrência desleal. O acordo foi aprovado de maneira simbólica pelo plenário, sem votos contrários. Para a deputada Érica Cocai, do PT do Distrito Federal, o Brasil se une à comunidade internacional para impedir esse tipo de atividade.
13: Esse é um acordo internacional para a preservação dos biomas, preservação da pesca e eliminação da pesca ilegal. E esse acordo possibilita esta unidade internacional, ou o Brasil se inserir numa unidade internacional para impedir que haja a pesca ilegal, e o dano da pesca ilegal é absolutamente concreto.
12: O texto do acordo internacional destinado a impedir a pesca ilegal seguiu para a análise do Senado. Da Rádio Câmara de Brasília, com informações de Antônio Vital, Ana Raquel Macedo.
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15: Justiça. Para Bia Kicis, do PL do Distrito Federal, as investigações da Polícia Federal apontam o envolvimento do gabinete do ministro Alexandre de Moraes em contratos de prestação de serviços para o Banco Master. No entendimento da deputada, a gravidade das denúncias ultrapassa limites legais e morais.
16: Bia Kicis argumenta ainda que as denúncias de censura e de perseguição contra opositores evidenciam a crise de credibilidade da cúpula do Judiciário. Na visão da parlamentar, há um enfraquecimento do devido processo legal no país.
15: Sargento Faur, do PL do Paraná, pede o afastamento do ministro Alexandre de Moraes e do procurador-geral da República, Paulo Gonê, para a investigação de possíveis conflitos de interesse no caso envolvendo o empresário Daniel Vorcaro e o Banco Master.
16: Para Sargento Faur, os serviços descritos pelo escritório da mulher do ministro Alexandre de Moraes a Daniel Vorcaro não justificam os mais de 129 milhões de reais cobrados.
2: Sobre Gonê, o deputado diz que o procurador deveria ser impedido de analisar casos nos quais seu nome esteja envolvido.
15: Jandira Fegali, do PCdoB do Rio de Janeiro, cobra a instalação de uma CPI para investigar o Banco Master. A deputada afirma que parlamentares governistas assinaram o requerimento, mas apontam que um acordo político na Câmara impediu a abertura da investigação.
2: Jandira Fegali pede que as apurações sobre o Banco Master alcancem de forma isonômica autoridades e parlamentares citados no caso. Ela também questiona a atual relatoria do processo no STF diante de informações sobre encontros com dirigentes da instituição financeira.
15: Na avaliação de Ranieri Paulino, do Republicanos da Paraíba, o STF precisa resgatar a neutralidade e o devido distanciamento das partes. O congressista cobra postura imparcial e integridade dos magistrados superiores para preservar a credibilidade do judiciário.
2: Ranieri Paulino ressalta a importância de defender a imagem das instituições democráticas acima de divergências partidárias ou ideológicas. Para o deputado, o Congresso e os tribunais devem manter uma atuação firme na apuração de desvios e no resgate da confiança da população.
15: Aloysio Mendes, do Republicanos, acusa o ministro do Supremo Tribunal Federal, Flávio Dino, de interferir na política do Maranhão. O parlamentar alega que o magistrado atua indevidamente em processos judiciais contra seus adversários políticos.
2: Aloysio Mendes aponta o que considera abusos judiciais, como o afastamento de um conselheiro do Tribunal de Contas do Maranhão e o descumprimento do sigilo da fonte jornalística. O deputado defende o respeito ao devido processo legal para assegurar a estabilidade no estado.
15: Agricultura. Os deputados aprovaram um projeto que estimula a produção de alimentos orgânicos. O repórter Antônio Vital acompanhou a votação.
9: O plenário da Câmara aprovou o projeto que cria uma política nacional de agroecologia e produção orgânica, com a previsão de preferência nas compras públicas para produtos orgânicos da agricultura familiar, linhas de crédito e mecanismos de garantia de preços. O projeto foi apresentado pelo deputado Valmir Assunção, do PT da Bahia, e recebeu parecer favorável do relator, deputado Padre João, do PT de Minas Gerais. O projeto define princípios e diretrizes para o plano, propõe as fontes de financiamento e cria um sistema de certificação de produtos de base agroecológica. Entre os objetivos da proposta estão a oferta e o consumo de alimentos sem resíduos químicos danosos à saúde e o desenvolvimento de sistemas agrícolas sustentáveis. A Política Nacional de Agroecologia e Produção Orgânica também prevê outros instrumentos para expandir a produção agroecológica. Entre eles estão o seguro rural para a agricultura familiar, subsídios para os produtos, monitoramento de agrotóxicos e fertilizantes sintéticos na água e nos alimentos e a oferta de cursos técnicos de nível médio e superior de agroecologia. O projeto prevê ainda que regulamento do governo vai estabelecer um sistema participativo de certificação da produção agroecológica, com selo destinado prioritariamente aos agricultores familiares, povos e comunidades tradicionais. O projeto foi criticado pela deputada Adriana Ventura, do Novo de São Paulo.
17: O projeto, ainda que bem intencionado, uma vez que reconhece a agroecologia para produção sustentável, incentiva pesquisa e inovação, os instrumentos que ele usa para chegar nesse projeto é intervenção estatal excessiva, compras públicas que são dirigidas porque exige prioridade e não se baseando em preço e eficiência, dá incentivo fiscal sem análise de custo.
9: De acordo com a proposta, o plano para estimular a agricultura orgânica receberá recursos do orçamento e será implementado pelo governo federal com a cooperação de estados e municípios. O governo fica ainda autorizado a criar linhas de crédito para financiar a produção, beneficiamento e comercialização de alimentos orgânicos ou agroecológicos e do extrativismo sustentável, bem como para a implantação de projetos de geração de energia alternativa e renovável. O relator da proposta, deputado Padre João, falou da importância de ter uma política articulada para estimular a produção de alimentos saudáveis.
18: Eu venho acompanhando há mais de 20 anos a questão da produção do nosso país e com estudos de várias universidades, a gente tem acompanhado a importância que é ter essa política mais estruturante, que incentive de fato um alimento que garanta saúde e vida para o nosso povo. De entender que a segurança alimentar, alimentos saudáveis, é muito importante.
9: O projeto que cria uma política nacional de agroecologia e produção orgânica seguiu para análise do Senado. Da Rádio Câmara de Brasília, Antônio Vital.
15: Habitação.
2: Nildo Rocha, do MDB do Maranhão, afirma que a meta de contratação de 50 mil moradias rurais previstas para este ano não vai se concretizar. Ele propõe a criação de um novo cadastro de reserva com a possibilidade de outras entidades já aprovadas serem chamadas.
19: Segundo o deputado, nesta nova etapa do Minha Casa Minha Vida Rural, apenas 20 mil contratos foram contemplados. E o Nildo Rocha espera que o governo federal aceite a proposta da Federação das Entidades de Habitação Social do Norte e Nordeste do Brasil para beneficiar outras 20 mil famílias rurais ainda neste ano.
2: Termina agora o Jornal Câmara dos Deputados, produzido pela Rádio Câmara, com trabalhos técnicos de Everson Urani e a apresentação de José Carlos Andrade e Luciana Vieira. Uma boa noite para você e um bom fim de semana.
19: Uma ótima noite e um excelente feriado também. A Voz do Brasil volta na terça-feira.
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0: 22 horas e 13 minutos.
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1: 22 horas e 28 minutos.
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1: 22 horas e 50 minutos.
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7: 23 horas e 7 minutos.
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1: 23 horas e 21 minutos.
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0: 23 horas e 36 minutos.

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13: 23 horas e 54 minutos.

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siga tranquilamente, entre a inquietude e a pressa, lembrando-se de que há sempre paz no silêncio. Tanto quanto possível, sem humilhar-se, viva em harmonia com todos os que o cercam. Fale a sua verdade mansa e claramente, e ouça dos outros, mesmo a dos insensatos e ignorantes. Eles também têm sua própria história. Evite as pessoas agressivas e transtornadas. Elas afligem o nosso espírito. Se você se comparar com os outros, você se tornará presunçoso e magoado, pois haverá sempre alguém inferior e alguém superior a você.

intensamente o que já pôde realizar. Mantenha-se interessado em seu trabalho, ainda que humilde. Ele é o que de real existe ao longo de todo o tempo. Seja cauteloso nos negócios, porque o mundo está cheio de astúcias. Mas não caia na descrença. A virtude existirá sempre. Muita gente luta por altos ideais. E em toda parte, a vida está cheia de heroísmo. Seja você mesmo. Principalmente, não simule afeição, nem seja descrente do amor. Porque mesmo diante de tanta aridez e desencanto, ele é tão perene quanto a relva. Aceite com carinho o conselho dos mais velhos, mas também seja compreensivo aos impulsos inovadores da juventude. Alimente a força do espírito, que o protegerá no infortúnio inesperado. Mas não se desespere com perigos imaginários. Muitos temores nascem do cansaço e da solidão. E a despeito de uma disciplina rigorosa, seja gentil para consigo mesmo. Você é filho do universo, irmão das estrelas e árvores. Você merece estar aqui. Mesmo se você não pode perceber.

portanto, esteja em paz com Deus, como quer que você o conceba. E quaisquer que sejam seus trabalhos e aspirações, na fatigante jornada pela vida, mantenha-se em paz com sua própria alma. Acima da falsidade, dos desencantos e agruras, o mundo ainda é bonito. Seja prudente. Faça tudo para...

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0: Obrigado.
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2: Meu amigo Léo Magalhães. Cadê você, menino?

0: justiça.
1: Maravilha, você aceitou meu convite, viu? Obrigado por tudo.
0: Você sabe de uma coisa que eu fiquei muito feliz quando você me ligou para participar desse DVD?
1: Uhum.
0: É que você falou assim: Léo, você é o primeiro artista, o primeiro amigo que eu tô ligando para participar desse DVD comigo.
1: E ligarei muitas vezes mais.
0: Cara, eu fiquei feliz demais. Foi um misto de alegria e orgasmo ao mesmo tempo.
1: Muito obrigado, meu irmão. Felicidade por você. Sucesso cada vez mais, viu?
0: Eu que
1: uma
0: agradeço.
1: Honra ter você aqui.
0: Eu que agradeço você pelo carinho, pela consideração e por ter você não só como amigo, mas um grande ídolo, um grande amigo, um grande mentor. E eu tô muito feliz de estar aqui hoje. Obrigado pelo carinho, amado.
1: Quero você,
0: um beijo
1: para
0: todas as nossas fãs lindas, maravilhosas e cheirosas.
1: Essa goiana é encantadora.
0: Obrigado,
1: é.
0: Gente. Fique com Deus.
1: Obrigadão, Léo. Felicidade pra você.
0: Obrigado, querido.
1: Ação. Vai lá.
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6 horas. Apaga-se a luz de mais um dia. Na tarde tristonha o sino tange momentos de orações. Ave Maria. Tudo vai ficando quieto, só da cidade se ouve alarido. Burburinhos de carros, metrôs e sons coloridos chegam com gargalhar de uma criança. E assim, todo o nosso ambiente vai se fazendo mais cercado e silente pelas muralhas da solidão e da desesperança. 9 horas. A sentinela lá da sua guarita distante, sobre um dos portões fortes e gigantes, inicia o toque de silêncio em seu clarim. O cerco da solidão.

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siga tranquilamente, entre a inquietude e a pressa, lembrando-se de que há sempre paz no silêncio. Tanto quanto possível, sem humilhar-se, viva em harmonia com todos os que o cercam. Fale a sua verdade mansa e claramente, e ouça dos outros, mesmo a dos insensatos e ignorantes. Eles também têm sua própria história. Evite as pessoas agressivas e transtornadas. Elas afligem o nosso espírito. Se você se comparar com os outros, você se tornará presunçoso e magoado, pois haverá sempre alguém inferior e alguém superior a você.

intensamente o que já pôde realizar. Mantenha-se interessado em seu trabalho, ainda que humilde. Ele é o que de real existe ao longo de todo o tempo. Seja cauteloso nos negócios, porque o mundo está cheio de astúcias.

mas não caia na descrença. A virtude existirá sempre. Muita gente luta por altos ideais, e em toda parte a vida está cheia de heroísmo. Seja você mesmo. Principalmente, não simule afeição, nem seja descrente do amor. Porque mesmo diante de tanta aridez e desencanto, ele é tão perene quanto a relva. Aceite com carinho o conselho dos mais velhos, mas também seja compreensivo aos impulsos inovadores da juventude. Alimente a força do espírito, que o protegerá no infortúnio inesperado. Mas não se desespere com perigos imaginários. Muitos temores nascem do cansaço e da solidão. E a despeito de uma disciplina rigorosa, seja gentil para consigo mesmo. Você é filho do universo, irmão das estrelas e árvores. Você merece estar aqui. E mesmo se você não pode perceber,

esteja em paz com Deus, como quer que você o conceba. E quaisquer que sejam seus trabalhos e aspirações na fatigante jornada pela vida, mantenha-se em paz com sua própria alma. Acima da falsidade, dos desencantos e agruras, o mundo ainda é bonito. Seja prudente. Faça tudo para

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1: Olá, eu sou Rejane Costa e o Campo Notícia volta a colocar a Expo Inter no centro da nossa cobertura. Neste segundo programa especial, a gente reúne o que marcou a feira até aqui, com resultados, anúncios, julgamentos, negócios, debates e histórias que ganharam destaque no Parque de Exposições Assis Brasil, em Esteio. Uma produção da AgroEffective em parceria com a RádioSul.net, com apoio de Sindag, o Sindicato Nacional da Aviação Agrícola, e Senar, conhecimento que movimenta o agro. O Campo Notícias chega até você graças à força de uma rede que pulsa junto com o agro. Estão conosco as rádios Poatã de São José do Ouro, Fandango de Cachoeira do Sul, Soledade de Soledade, Cidade de Cacique Doble, Integração de Restinga Seca, 107 de Tapejara, Minuano de Alegrete, Delta e Difusora de Bagé. Obrigada a cada emissora que nos ajuda a levar a voz do campo cada vez mais longe. Vamos começar pelos primeiros destaques.
2: A 49ª Expo Inter, aberta neste sábado e que segue até 6 de setembro no Parque de Exposições Assis Brasil em Esteio, já tem entre as atrações a venda e a degustação de azeites de oliva extra virgem brasileiros. Segundo o Instituto Brasileiro de Olivicultura, o Ibra Oliva, a abertura das vendas ocorre após a maior safra de azeite de oliva já registrada no Brasil. Em 2026, o país produziu 1.434.000 litros, crescimento de quase 500% em relação a 2025. O Rio Grande do Sul respondeu por cerca de 1.170.000 litros do total produzido. O espaço coletivo do setor, no pavilhão internacional, reúne cerca de 30 produtores e entre 60 e 80 rótulos de diferentes regiões produtoras. Um dos diferenciais é a adoção de preço unificado, permitindo que o visitante escolha os produtos principalmente a partir da degustação e de suas preferências. O presidente do Ibra Oliva, Flávio Obino Filho, afirma que a presença na feira representa uma celebração do avanço da olivicultura brasileira e uma oportunidade para ampliar o contato do público com os azeites produzidos no país.
3: Na verdade, nós estamos comemorando, né, a maior safra da história da produção de azeitonas e de azeite no Brasil, e o consumidor vai ter a oportunidade nessa Expo Inter de fazer uma verdadeira degustação dos grandes azeites produzidos no Brasil. Nós vamos ter no pavilhão internacional uma oferta de aproximadamente 80 rótulos de vários produtores, em torno de 30 produtores.
2: Além da compra de unidades individuais, o espaço oferece opções de caixas com 3 ou 6 produtos. A proposta, segundo Flávio Bino Filho, é incentivar o consumidor a experimentar diferentes variedades e descobrir as suas preferências. A degustação também terá um papel de orientação ao consumidor em um momento de questionamentos sobre a qualidade de produtos comercializados como azeite extra virgem no mercado brasileiro. Da agência AgroEffective, Arthur Chagas.
4: Cerca de 40 pessoas assistiram no primeiro dia da 49ª Expo Inter a vitrine da carne gaúcha, onde o cordeiro ganhou o protagonismo. A ação foi uma parceria entre a Associação Brasileira de Criadores de Ovinos, Farsul, Celebra Gourmet, Escola de Gastronomia do Senac. Enquanto o chefe Bruno Ivanoff explicava como seria o prato de milanesa de pernil desossado de cordeiro com risoto de limão siciliano, Nair Toschinski observava atentamente. Ela confessou que nunca havia experimentado a carne ovina. Então, o desafio foi lançado. Ela seria a primeira a provar e teria que dar o seu parecer. Após receber o primeiro pedaço diretamente entregue pelo chefe, ela disse, demonstrando estar surpresa, que o cordeiro estava provadíssimo.
5: O cordeiro foi maravilhoso, nunca tinha provado. Sim. Aprovadíssimo. Parabéns.
6: Por que a senhora não comia?
5: Posso falar? Pode, falava que tinha cheiro ruim, mas não tem.
4: O receio dos consumidores em provar o cordeiro é justificável, disse a gerente executiva da Arco, Lorena Garcia. Ela explicou ao público que décadas atrás eram comercializadas nos açougues ovelhas velhas. Isso deixava a carne com odor e sabor sabor diferenciados. Ela aproveitou para dar um alerta.
7: Só bote na sua mesa, para sua família, aquilo que você sabe de onde vem, senão não come.
4: Hoje, o cordeiro abatido pelos frigoríficos certificados tem até 12 meses de idade. A carne ovina será destaque na vitrine da carne diariamente, sempre às 11 horas. Serão realizadas diferentes receitas com cortes variados. A Expo Inter acontece até 6 de setembro no Parque de Exposições Assis Brasil, em Esteio, da agência AgroEffective e Eda Risco.
8: O cavalo levou a melhor sobre a moto por 8 a 5 em uma das atrações do Manga Larga no primeiro dia da Expo Inter no Parque de Exposições Assis Brasil, em Esteio. A disputa ocorreu depois da prova de 6 balizas, sob forte chuva e com condições que aumentaram o grau de dificuldade para os participantes. Segundo o diretor de esportes do Núcleo Rio-Grandense de Criadores de Cavalos da Raça Manga Larga, Cristiano Antunes, mesmo com tempo instável, o público permaneceu acompanhando as atividades.
9: 8 a 5, o cavalo ganhou. Abaixo de chuva e barro, né? Tudo é mais difícil. Mas deu louco de boa, o pessoal não arreda o pé.
8: Antes do desafio entre cavalo e moto, a prova de 6 balizas teve Cauê Cooker da Silveira com Outlander EFF na primeira colocação, com um tempo de 23,073 segundos. Marco Antônio Sampaio, montando Ostigoso HPL, terminou em segundo com 23,285 segundos, enquanto Matheus Machado Costa, com Onda do Corumbau, completou o pódio com 23,760 segundos. As 6 balizas integram a série de 4 provas que definirão o grande campeão da programação esportiva do Manga Larga na Expo Inter. Também fazem parte da disputa modalidades de 5 tambores, working penning e 3 tambores, com pontuação sendo acumulada ao longo das 4 provas. Os participantes poderão levar até R$100 mil em prêmios distribuídos nas diversas categorias. 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
2: A Associação Brasileira de Aerofonebra, Forab HB, foi uma das participantes da segunda edição do Vitrine Gaúcha, realizada neste sábado, primeiro dia da 49ª Expo Inter, no Parque de Exposições Assis Brasil, em Esteio. A iniciativa é uma parceria entre a Confederação da Agricultura e Pecuária do Brasil, a CNA, Farsul, Senar e Sebrae, dentro do programa Juntos pelo Agro. A atividade apresentou ao público detalhes sobre o processo de certificação da carne Aerofor e os critérios que garantem a concessão do selo ao produto. A programação foi conduzida pela médica veterinária Fabiana Rosa de Freitas e contou com uma demonstração gastronômica preparada pelo chefe do sistema Fecomércio Senac, Bruno Ivanov, que elaborou um contrafilé com carne Aerofor. Durante o encontro, a coordenadora do programa de carne certificada Aerofor, Anita Caino, explicou as etapas de avaliação realizadas dentro das unidades frigoríficas. Para receber a certificação, os animais precisam atender a requisitos relacionados ao padrão racial, à idade e ao acabamento de gordura. O produto recebe o carimbo de carne certificada Aerofor. Anita também saudou que os consumidores estão cada vez mais interessados em consumir a carne Aerofor na medida em que conhecem todo o processo de seleção.
10: Exatamente, é muito importante para que as pessoas saibam o que que tem por trás do selo, o que que acontece dentro da unidade frigorífica com os técnicos certificados acompanhando desde a chegada dos animais, acompanham o padrão racial, acompanham o acabamento de gordura, acompanham a dentição, para só então avaliar se esse animal se enquadra e aí sim receber o carimbo de carne certificada Aerofor e posteriormente na sala de desossa receber o selo de carne certificada Aerofor, que é esse que vai para a mesa do consumidor.
2: A programação terminou com um quiz sobre os temas abordados, com distribuição de brindes como bonés e aventais aos participantes que acertaram as respostas. Para a Anitta, A participação da BHB no Vitrine Gaúcha é uma oportunidade de aproximar o consumidor do trabalho realizado para assegurar a qualidade e a padronização da carne certificada. Da agência AgroEffective, Arthur Chagas.
4: Foi no primeiro dia da Expo Inter 2026 que a Associação de Criadores de Gado Holandês do Rio Grande do Sul realizou o pré-lançamento da 20ª FenaSul e 40ª Expo Leite, que acontece de 12 a 16 de maio de 2027. O encontro reuniu autoridades e criadores na Casa da Entidade, no Pavilhão do Gado Leiteiro, no Parque de Exposições Assis Brasil, em Esteio. O presidente da entidade, Marcos Tang, destacou que a Expo Leite tem só duas edições a menos que a Expo Inter, uma por questões climáticas e outra por restrições fitossanitárias.
11: E nós queremos deixar bem claro que ela, embora nasceu Expo Leite, hoje ela é FenaSul, até para ser mais agradável, para que mais raças equinas tivemos afinovinos junto neste ano e possam se agregar. As do leite, elas já têm um gosto especial por essa feira, pois ela é uma feira mais curta, mais enxuta e, portanto, um pouco menos de investimento de gasto com a feira.
4: Tang também celebrou a grande presença dos criadores e de autoridades e copromotores no lançamento. Segundo ele, a casa esteve cheia daqueles que colaboram com a FenaSul Expo Leite. Estiveram presentes o secretário da Agricultura, Pecuária, Irrigação e Desenvolvimento Rural, Márcio Madalena, os presidentes da FarSul, Domingos Lopes Velho, da FETAG, Eugênio Zanetti, e a vice-presidente da FEBRAC, Desirê Meller, e o prefeito de Esteio, Felipe Costela, da agência AgroEffective, Ieda Risco.
12: Um quiz sobre carne, cortes bovinos e produtos derivados da pecuária está entre as atrações do espaço do Universo Pecuária na 49ª Expo Inter do Parque de Exposições Assis Brasil em Esteio. Instalado no pavilhão internacional, o ambiente combina conteúdos explicativos com uma experiência interativa que permite ao visitante testar o conhecimento adquirido ao longo do percurso. Antes de responder as perguntas, o público tem acesso a painéis com informações sobre diferentes cortes bovinos, características nutricionais da carne e produtos provenientes da atividade pecuária. A proposta também mostra como matérias-primas de origem animal chegam a outros 49 segmentos, incluindo itens utilizados na alimentação, indústria e medicina. A diretora executiva do Universo Pecuária, Marcela Santana, conta que a experiência tem atraído visitantes em alguns períodos formado filas diante do quiz.
13: É um protótipo, assim, a primeira vez que a gente está utilizando, né? Nós realizamos uma parte bem interativa sobre mostrar todos os cortes do bovino, então isso depois vai estar disponível no site do Universo Pecuária e a gente aceita a parceria, né, para quem quiser usar também. Falando sobre os cortes, falando sobre a qualidade nutricional dos cortes e também sobre esses subprodutos que vão da pecuária para 49 outros segmentos que acabam participando do nosso dia a dia, desde a gelatina que a gente usa, do lubrificante que precisa ir para uma indústria, de produtos para medicina, enfim.
12: O espaço busca principalmente estabelecer uma conversa com o público urbano sobre aspectos da atividade que nem sempre são percebidos fora do meio produtivo. Segundo Marcela, além das informações sobre carne e seus usos, a programação trata de rastreabilidade, carbono e manejo dentro do eixo pecuária do futuro. Da agência AgroEffective, Nestor Tipa Júnior.
1: Essa foi a primeira parte do que a Expo Inter já rendeu em notícia. Depois do intervalo, a gente segue pelo que ganhou repercussão dentro e fora das pistas e pavilhões. Já voltamos.
14: Cinco horas e 11 minutos. 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
1: Estamos de volta ao nosso especial da Expo Inter. Os últimos dias deixaram muita notícia e a gente continua reunindo os fatos, os números e os movimentos que estão marcando esta edição da feira. Uma produção da AgroEffect em parceria com a RadioSul.net, com apoio de Sindag, o Sindicato Nacional da Aviação Agrícola, e Senar, conhecimento que movimenta o agro. 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Vamos com mais informações.
4: A Associação Gaúcha de Criadores de Búfalos levou a carne bubalina saborosa e saudável para a vitrine da carne gaúcha no domingo, dia 30. A receita de filé paillard com fettuccine na manteiga de sálvia foi preparada pelo chefe Bruno Ivanoff. A oficina é uma ação da Farsul em parceria com a Escola de Gastronomia do Senac. O chefe Bruno explicou que o filé paillard é levemente batido para ficar fino e que para o fettuccine é utilizada manteiga clarificada. Ele disse que o que quis demonstrar na vitrine da carne é que a proteína de búfalo é extremamente fácil, que é possível fazer qualquer tipo de prato que se faz com bovino utilizando o bubalino sem problema algum. Quem apresentou detalhes sobre a bubalinocultura foi a produtora Vanessa Ferreira. Ela cria búfalos em Passo do Sobrado e possui uma agroindústria onde faz salame de búfalo. E cada peça de salame carrega a história da jovem que é filha de produtores, foi estudar na cidade e voltou para o campo.
17: Eu fui a primeira a fazer a universidade, fui fazer contabilidade, fui para a cidade para poder trabalhar, mas eu via que eu precisava voltar para poder dar ajuda para o meu marido, que estava montando uma agroindústria de embutido, e a gente reforçou um pouco mais, trazendo o búfalo, que é das nossas origens, que fala muito de Passo Sobrado, a festa que faz muita festa do búfalo na cidade de Passo Sobrado, e também para levar a carne de búfalo, para tirar esse preconceito que as pessoas têm.
4: O salame produzido por Vanessa está à venda no pavilhão da agricultura familiar. Foi produzida 1 tonelada do produto para comercialização até o último dia do evento. Após o final do preparo da receita, os presentes puderam degustar o prato ensinado pelo chefe Bruno e foram convidados a conhecer os búfalos expostos pela Ascribu no pavilhão do gado de corte. Da agência AgroEffect, Fia da Risco.
12: A disponibilidade de cordeiros para atender a indústria aparece como um dos desafios para acompanhar o crescimento do consumo de carne ovina. O tema esteve presente no Conexão Cordeiro, realizado durante a Expo Inter em Esteio pela Associação Brasileira de Criadores de Corriedale, a ABCC, reunindo representantes da produção, frigoríficos, varejo e mercado. O presidente da entidade, Gustavo Veloso, explicou que a proposta foi aproveitar a presença dos diferentes segmentos na feira para colocar os desafios de cada etapa da cadeia na mesma discussão.
18: Nós aproveitamos um evento como a Expo Inter, aí, que é uma referência a nível internacional, uma feira de uma importância muito grande, tanto para o Rio Grande do Sul como para o Brasil todo, e também alavancado de todo esse aumento de consumo da carne corredalha.
12: Na indústria, o aumento da disponibilidade de animais foi apontado como uma das necessidades para acompanhar a demanda. O diretor-presidente do frigorífico Carneiro Sul, João Bernardo da Silva, vê espaço para crescimento, mas identifica na matéria-prima o principal gargalo. E as mudanças já podem ser percebidas também na forma como o produto chega ao consumidor. A consultora de mercado Ana Doralina Menezes observou que, além da carne congelada, hoje há opções resfriadas, manipuladas, fracionadas e oferecidas em bandejas. No ponto de venda, a percepção é de uma comercialização diferente daquela observada décadas atrás. O proprietário da Calvi Carnes, Eloir Francisco Calvi, afirmou que ainda há espaço para ampliar a divulgação da proteína, embora encontre atualmente maior facilidade para comercializar o produto. Da agência AgroEffect, Nestor Tipa Júnior.
2: Iniciação científica como ferramenta de aprendizado, inovação e formação de jovens para o futuro do agronegócio é o principal destaque da Mostra de Ensino Técnico Agrícola, a META, que começou nesta segunda-feira na Casa da Associação Gaúcha de Professores Técnicos de Ensino Agrícola, a GPTEA, durante a 49ª Expo Inter no Parque de Exposições Assis Brasil em Esteio. Coordenada pelo professor Carlos Fontoura, a META selecionou 10 trabalhos desenvolvidos por estudantes de escolas técnicas agrícolas do Rio Grande do Sul. Os projetos foram escolhidos entre cerca de 28 trabalhos encaminhados por 29 escolas. Devido à limitação de espaço, foi necessário estabelecer critérios de seleção para definir os projetos que integram a mostra. Segundo Fontoura, 5 dos trabalhos apresentados no primeiro grupo nesta segunda-feira também serão demonstrados no auditório central da Expo Inter. Os demais projetos integram a programação da META e serão apresentados ao público durante a feira.
19: Para nós, demonstrar o que os professores, os alunos, as escolas agrícolas fazem no seu dia a dia, para nós, além de uma prática pedagógica eficiente, porque vamos falar que a educação hoje tem metodologias ativas, não é mais aquela educação bancária que tem que ir lá, um senta, o outro fala. Aquela história passou, são metodologias ativas, e nada melhor que a iniciação científica para trazer inovação, trazer tecnologia.
2: Além da apresentação na Expo Inter, os 10 trabalhos selecionados terão a oportunidade de participar da Mostra Tech, uma das principais feiras de ciência e tecnologia do país, realizada em outubro na FENAC, em Novo Hamburgo. Da agência AgroEffective, Arthur Chagas.
1: 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Um projeto iniciado em 2015 para fortalecer o setor de lácteos e estimular o consumo de seus produtos se transformou no Memorial do Queijo Gaúcho. Inaugurado em 2025, o espaço está instalado junto à sede da Associação das Pequenas e Médias Indústrias de Laticínios do Rio Grande do Sul, APIL, no Parque de Exposições Assis Brasil em Esteio. A viabilização contou com recursos da Lei de Incentivo à Cultura e com 12 patrocinadores. O memorial foi reconhecido pelo Rank Brasil como o maior monumento em forma de cunha de queijo no Brasil, com mais de 14 metros de altura. A proposta do espaço é mostrar a história das indústrias, a importância do leite e a identidade cultural do queijo no estado, conforme explica o assessor executivo da APIL, Jefferson Farias.
20: A ideia então é isso, é mostrar desde o início de como é feito e dar uma noção até para as pessoas poderem dar no primeiro momento a importância, porque a cadeia é muito mais longa e é muito maior do que aquilo que elas imaginam, né? E a partir daí a gente cria essa consciência de que, principalmente aqui no meio urbano, de que da importância verdadeira mais a fundo do que é.
1: O percurso pelo memorial também apresenta um recorte histórico e cronológico da atividade no Rio Grande do Sul. Fotografias, equipamentos, referências a antigas construções ajudam a mostrar como a produção de lácteos evoluiu ao longo do tempo e a relação da atividade com a formação do estado. Para a coordenadora de marketing da APIL, Gabriela Brustolin, o memorial não deve ser entendido como uma obra concluída, mas como um espaço em permanente construção, com novas iniciativas previstas para ampliar seu acervo e a experiência dos visitantes.
21: A obra em si está pronta, mas ele está em constante melhoria, né? A gente está em busca de melhorar o acervo dele, enriquecer o acervo, a parte de informações sobre a cadeia, sobre o consumo.
1: Além do período da Expo Inter, o memorial funciona durante todo o ano e recebe visitas mediante agendamento. Da agência AgroEffective, Rejane Costa.
12: A negociação de 33% de Jasmine da Pitanga por R$ 189 mil levou a uma avaliação total de R$ 567 mil, estabelecendo um recorde de valorização para a raça Brafor no Brasil. O negócio foi fechado em 30 parcelas de R$ 6.300 durante o primeiro leilão legado, Estância Bela Vista e Genética Vaca Caí, realizado na Expo Inter no Parque de Exposições Assis Brasil em Esteio. O remate registrou média de R$ 73 mil entre os animais comercializados. A representante da Fazenda Pitanga, Bruna Obaldia Antoniazzi, explicou que a negociação acrescentou à sociedade um parceiro que já acompanhava o trabalho genético das duas cabanhas. A valorização alcançada na Expo Inter ocorre um ano depois de Jasmine conquistar o título de grande campeã terneira no Mundial Brafor, realizado no Brasil em 2025. Desde então, a fêmea também passou a ser utilizada como doadora de embriões. Segundo Bruna, a fêmea está entre o 0,1% superior para todas as características de crescimento avaliadas pelo programa.
22: Ela é um animal que consegue reunir perfeitamente seus resultados maravilhosos em pista, com um genótipo maravilhoso, com uma árvore genealógica, uma régua de DEPs impecável, dados extremamente interessantes, de dados de coleta, então é uma grande doadora e a gente acredita muito nessa vaca, com certeza, vai trazer muitas alegrias.
12: Para a titular da Estância Bela Vista, Celina Maciel, o resultado foi espetacular. Além disso, relatou a presença de compradores de diferentes estados, de novos criadores interessados em genética Brafor. Já o criador Raul Soltal, da genética Vaca Caí, também relacionou o resultado do leilão à entrada de novos investidores e criadores na raça. Da agência AgroEffective, Nestor Tipa Júnior.
23: O julgamento de ovinos reúne 934 animais de 14 raças na 49ª Expo Inter. A programação acontece em uma das pistas centrais do Parque Estadual de Exposições Assis Brasil em Esteio, no Rio Grande do Sul, com exemplares voltados à produção de carne, lã e pele. Participam as raças Correia Dali, Merino Australiano, Ile de France naturalmente colorido, Crioula, Suffolk e Texel, que lidera as inscrições com 303 animais, entre outras. O coordenador do Colégio de Jurados de Ovinos da Associação Brasileira de Criadores de Ovinos Arco, Márcio Armando Gomes de Oliveira, afirma que é preciso enfatizar que cada raça possui características próprias. A novidade dessa edição é que todos os animais inscritos terão a paternidade comprovada por DNA, o que permite validar a ascendência paterna por meio de exame de genotipagem molecular e confirmar o reprodutor registrado como pai do exemplar. A superintendente de registro genealógico da Arco, Magali Moura, destaca a importância dessa qualificação.
0: A gente está aí no mega evento, a 49ª Expo Inter, com um número bem expressivo de animais, e a gente entende que isso era uma forma de oferecer mais isso para quem está comprando as genéticas, né, garantidas através desses seus pais, informados na Arco. Tá, isso já vem acontecendo em outras espécies e esse ano os ovinos também estão inovando.
23: A avaliação também é utilizada pelos criadores na definição da finalidade dos animais. Segundo Magali, é necessário considerar se o ovino será destinado à produção de carne, lã ou pele, além das características da região onde será criado. Os resultados dos julgamentos podem ser conferidos no site da Arco, na aba Exposições e depois em Resultados. Da agência AgroEffective, Adriana Machado.
1: Mais uma parte do que já movimentou a Expo Inter passou pelo nosso microfone e ainda tem muito destaque para contar dessa edição. A gente segue depois do intervalo.
14: Cinco horas e 27 minutos.
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1: O Campo Notícias está de volta com mais um capítulo desta Expo Inter. Entre produção, negócios, genética, tecnologia e conhecimento, a feira já rendeu assuntos importantes para diferentes cadeias do agro. Uma produção da AgroEffect em parceria com a RádioSul.net, com apoio de Sindag, o Sindicato Nacional da Aviação Agrícola, e Senar, conhecimento que movimenta o agro. 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Segue mais uma rodada de destaques.
6: Em coletiva de imprensa, na tarde desta segunda-feira, na 49ª Expo Inter, em Esteio, o Instituto Brasileiro de Olivicultura, o IBROLIVA, detalhou o cenário positivo da olivicultura e os principais desafios para a expansão e valorização do cultivo e produção nacionais. Em 2026, foram produzidos 1 milhão e 400 mil litros de azeite extra virgem no Brasil. A cadeia nacional reúne mais de 620 produtores e 77 lagares em operação, distribuídos por cerca de 280 municípios de 8 estados. Só o Rio Grande do Sul foi responsável por 81% da colheita. O estado também concentra a maior área de cultivo, com aproximadamente 69% do total de oliveiras plantadas no Brasil. O Ibroliva tem hoje 390 olivicultores em cerca de 120 municípios gaúchos. Destaque para Encruzilhada do Sul, Canguçu, Pinheiro Machado, Bagé e Cachoeira do Sul. Segundo o presidente da entidade, Flávio Obino Filho, são municípios que concentram boa parte da infraestrutura de processamento com implemento de novas tecnologias. Durante a coletiva, Obino reforçou que o desempenho gaúcho ocorreu depois de duas safras afetadas pelo excesso de chuvas. Para a entidade, a evolução do manejo, a adaptação dos produtores às condições climáticas e o aprimoramento das etapas de colheita e processamento tem cada vez mais protagonismo no resultado da safra. Com perspectiva de chuva na primavera gaúcha, a avaliação é de que a safra em 2027 será menor.
7: Não podemos seguir nessa montanha-russa. Por isso, o nosso investimento em conhecimento técnico, nosso investimento em buscar superar esse desafio da estabilidade produtiva. Então, esse é o primeiro desafio, que é o científico.
6: O Ibroliva informou que seguirá acompanhando a fiscalização de azeites importados, trabalho do Ministério da Agricultura. Em agosto deste ano, laudos apontaram que algumas marcas de produtos estrangeiros, rotulados como extra virgem, não atendem aos padrões da categoria. Da agência AgroEffect, Carol Ávila.
2: Com a presença de autoridades, presidentes de entidades, criadores, técnicos e familiares, a Associação Nacional de Criadores Herbicolares, ANC, comemorou os seus 120 anos em um evento festivo realizado na casa da entidade no Parque de Exposições Assis Brasil, em Esteio. A programação integra a 49ª Expo Inter, que segue até domingo, dia 6. Durante a solenidade, a ANC lançou um documentário especial que resgata a trajetória da entidade ao longo de mais de um século de atuação no registro genealógico, no melhoramento genético e na evolução da pecuária brasileira. A programação também marcou o lançamento do novo site da ANC, desenvolvido com uma proposta mais moderna e intuitiva, e ainda ocorreu o anúncio da realização da 4ª Feira Nacional de Genética Promebo, a FENAGEM, que ocorrerá de 30 de junho a 3 de julho de 2027 na Associação Rural de Pelotas. O presidente da ANC, Joaquim Vigegas, destacou a contribuição da entidade para o desenvolvimento genético dos rebanhos brasileiros e lembrou episódios marcantes da história do Herbicolares.
8: A ANC registra 41 raças entre bovinas, bovalinas, e equinas, e estamos fazendo mais de 100 mil registros por ano. Fica aqui a nossa homenagem a todos os criadores, dirigentes, colaboradores e técnicos que fizeram esses 120 anos de história.
2: Vigegas também destacou a consolidação da FENAGEM, criada em 2024, para marcar os 50 anos do Programa de Melhoramento de Bovinos de Carne, o Promebo. Em 2026, foram 48 expositores, 18 a mais do que em 2025. Da agência AgroEffective, Arthur Chagas.
4: O terceiro dia da 49ª Expo Inter teve como destaque os julgamentos da raça Hereford, ocorridos na tarde da segunda-feira, dia 31. A Associação Brasileira de Hereford e Braford levou para a pista central do Parque de Exposições Assis Brasil, em Esteio, machos e fêmeas Hereford e Pollard Hereford. Sob o olhar atento do jurado Manuel Goulart Sarmento, as fêmeas entraram em pista no começo da tarde. As primeiras avaliadas foram as Hereford PO, seguidas das Pollard Hereford PO. O grande campeonato Fêmeas Hereford PO ficou com o box 1240, tatuagem 28, Três Marias Açude 28, do estabelecimento Três Marias Açude de Bagé. Já o grande campeonato fêmeas Polled Hereford PO ficou com um box 12,89, tatuagem 152, cabeceiras 152, linda de fato, da cabanha Mergulhão e Hereford Cabeceiras de Santa Vitória do Palmar. Ela também consagrou-se com o Supremo Campeonato Hereford da Expo Inter. Na sequência, foram realizados os julgamentos dos machos Hereford e Polled Hereford PO. O grande campeão machos Hereford PO foi o box 1262, tatuagem 1703, Três Marias, Cadernal 1703, do estabelecimento Três Marias de Bagé. Já o grande campeão Polled Hereford PO foi o box 1263, tatuagem FIV 94, Bortoloso FIV 94, Braia Axel Blueprint, da cabanha Bortoloso de Bom Jesus. O animal também foi escolhido pelo jurado como supremo campeão. Ao comentar sobre os últimos animais avaliados, o jurado Sarmento pontuou que o touro supremo campeão impressionou pelo seu volume.
9: Um touro que impressiona todo o seu volume, uma cabeça muito expressiva de macho, com uma boa correção ocular, boa pigmentação, muita pureza racial.
4: Para Sarmento, basta olhar o touro por trás para conferir que ele tem muita carne. Da agência AgroEffective, Ieda Risco.
2: A Fevereira Rosa espera reunir cerca de 25 mil visitantes na 37ª abertura oficial da colheita de arroz e grãos em Terras Baixas, que será realizada de 16 a 18 de fevereiro do ano que vem, na estação Terras Baixas Clima Temperado em Capão do Leão, no Rio Grande do Sul. O lançamento oficial do evento ocorreu no auditório do Serviço Nacional de Aprendizagem Rural, o SENAR, no Parque de Exposições Assis Brasil, em Esteio, durante a 49ª Expo Inter, que vai até domingo, dia 6. Ao apresentar as expectativas para a próxima edição, o presidente da FEDERARROS, Denis Dias Nunes, destacou a importância do evento como espaço de atualização e troca de informações entre produtores, pesquisadores, empresas e demais integrantes da cadeia produtiva. Segundo ele, o objetivo é ampliar a participação do público para fortalecer o acesso dos produtores a informações sobre novas tecnologias, mercado e gestão das propriedades.
10: Esperamos este ano 25 mil visitantes, para que a gente cada vez mais faça essa troca de informação. Isso é muito importante para os produtores, né? Ter essa troca de informação, sair de suas propriedades, para que consigam entender, né, o que está acontecendo nas novas tecnologias, no mercado, né? Para que voltem para casa com maior robustez aí de informações para tocar seus negócios.
2: Entre os principais temas que deverão estar presentes na programação da 37ª abertura está a necessidade de garantir rentabilidade à atividade orizícola. Denis Dias Nunes ressaltou que o produtor precisa acompanhar não apenas o comportamento dos preços, mas também os estoques e as condições de mercado antes de definir os investimentos para a próxima safra. Para o dirigente, a produção precisa estar alinhada à capacidade de absorção do mercado. Da agência AgroEffective, Arthur Chagas.
11: A Associação Gaúcha de Criadores de Búfalos, a ASCRIBU, realizou nesta terça-feira o quarto assado de uma carcaça de búfalo na 49ª Expo Inter, que vai até o dia 6 de setembro no Parque Assis Brasil em Esteio. O objetivo da associação é transformar a programação gastronômica em oportunidade, aproximar o consumidor à produção bubalina. A carcaça apresentada foi a de um búfalo jovem, com 230 quilos, da raça Murra. O animal, abatido na última quinta-feira pelo frigorífico Belmonte, chamou a atenção e despertou o apetite dos visitantes. Criadora de ovelhas no Rio Grande do Sul, Lídia Moreto foi uma das visitantes que acompanhou a degustação da carne de búfalo. Para ela, uma experiência saborosa que desperta curiosidade para a criação do animal.
13: Nós passamos aqui e vimos essa maravilha e resolvemos experimentar, e tá excelente.
24: Aprovado, vai vir no ano que vem.
13: Com certeza, só não tem espaço para criar búfalo, senão eu criaria.
11: Para o vice-presidente da ASCRIBU, Rafael Gonçalves, uma das missões da entidade é tornar a carne cada vez mais atraente ao paladar dos gaúchos.
25: E hoje, com certeza, sim, a gente tem participado de muitos eventos, levando essa ideia
16: de ação à carcaça, e a gente tem uma surpresa do público, que é gostar da carne, ficar impressionado com a carne e aquele conceito que eles tinham ser vencido.
11: Na capital gaúcha, 5 lojas oferecem carne de búfalo. Os cortes se assemelham aos dos bovinos, como picanha, alcatra, assado de tira e costela. Uma opção de proteína animal mais saudável. O teor de gordura, por exemplo, é inferior ao da carne bovina. A Ascribu tem na Expo Inter, pela primeira vez, um espaço próprio para comercialização de produtos bubalinos, reunindo carnes e laticínios. Da agência Agro Effect, Carol Ávila.
2: O tradicional banho de leite marcou a celebração dos vencedores do concurso leiteiro da Associação dos Criadores de Gado Holandês do Rio Grande do Sul, a Gadolando, na 49ª Expo Inter, no Parque de Exposições Assis Brasil, em Esteio. Para o presidente da entidade, Marcos Tang, o momento simboliza a capacidade produtiva e a qualidade dos animais apresentados na competição. Segundo o dirigente, é um dos atos mais significativos. De acordo com o presidente da Gadolando, são vacas morfologicamente corretas, com bons úberes e altas produções. Tang destacou ainda o trabalho das famílias produtoras que, apesar das dificuldades enfrentadas no setor, mantém a atividade.
17: O produtor de leite é isso, né, Ela? Ele tá aí, sol e sol, e é preço que baixa, e briga daqui, briga dali, mas ele adora, ele ama essa função, e ele nos abrilhanta com essa maravilha desses animais, mostrando produtividade.
2: Durante o banho de leite, a entidade também participou de uma ação solidária em parceria com o Sindilate e demais representantes do setor, com a doação simbólica de 1.000 litros de leite para entidades assistenciais. Segundo Tang, a iniciativa reforça a união entre criadores e indústria em torno da cadeia leiteira. A campeã vaca jovem foi Cotribá GR Bruxês 110 Tribute, do expositor Marcelo Bruxês e ou Graziela Weber, da Granja Bruxês, de Barão, no Rio Grande do Sul. A vaca holandesa produziu 93 quilos em um dia. O produtor de leite Marcelo Bruxês, proprietário da vaca jovem campeã, disse que o resultado foi recebido com surpresa e emoção e que esperava uma produção menor. A campeã vaca adulta foi Fest Leite P. Ferraboli 407 Super City, dos expositores Paulo Diogo e Diego Ferraboli, da Granja Ferraboli de Anta Gorda, no Rio Grande do Sul. A vaca holandesa produziu 85 quilos em um dia. O produtor Paulo Ferraboli, da Granja Ferraboli, lembrou que o resultado reforça a trajetória da propriedade, que vem acumulando recordes e premiações na principal feira agropecuária do estado. Para Ferraboli, porém, o desempenho alcançado nas pistas não elimina as dificuldades enfrentadas pelos produtores de leite, e especialmente em relação aos custos de produção. Da agência AgroEffective, Arthur Chagas.
1: A gente já passou por boa parte do que ganhou destaque até aqui na Expo Inter, mas ainda tem mais resultados, personagens e assuntos para contar. O último bloco vem na sequência.
18: Cinco horas e 44 minutos.
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1: Chegamos ao último bloco deste segundo especial da Expo Inter. Agora a gente completa esta edição do programa com mais fatos e histórias que marcaram os últimos dias no Parque Assis Brasil. Uma produção da Agroeffect em parceria com a Radiosul.net, com apoio de Sindag, o Sindicato Nacional da Aviação Agrícola, e Senar, conhecimento que movimenta o agro. O Campo Notícias chega longe porque tem uma rede forte que caminha junto com o agronegócio. Educadora de São João da Ortiga, Paverama de Paverama, Nativa de Rio Grande, Palmares de Santa Vitória do Palmar, Blau Nunes de Santa Bárbara do Sul, Nativa de Piratini, Universidade de Pelotas, Progresso de São Pedro do Piauí e a Rádio Agro Hoje. Nosso muito obrigada a cada emissora que faz parte dessa caminhada junto com o agro. Vamos aos últimos destaques de hoje.
0: O foco principal na pista de ovinos esta terça-feira no Parque de Exposições Assis Brasil foi o concurso de velos, a cobertura completa de lã, que é retirada de uma ovelha de uma só vez durante a tosquia, mantendo-se unida com uma espécie de manto ou capa que reveste o corpo do animal, exceto a cabeça, as patas e a barriga. Alguns têm características quase invisíveis, mas importantes o suficiente para alterar o valor do produto final. Segundo o Sérgio Munhoz, do programa Lã Certificada, o valor final do preço da lã depende de dois fatores, a sua finura, a micronagem e o rendimento ao lavado. O ideal é que para cada 1 quilo de lã lavada saia 800 gramas e um rendimento de 80%. Esse é um bom número, mas existem outros fatores, como coloração, comprimento de mechas, o tamanho que os blocos de fios de lã atingem entre uma tosquia e outra, dependendo diretamente da raça da ovelha e do tempo de crescimento do velo, e a quantidade de velos, A, de alta qualidade. Durante a tarde, foram avaliados 9 merinos australianos e 7 Correia d'Ales. O método utilizado foi o Tally High, uma técnica australiana de tosquia de ovinos que prioriza o bem-estar animal, a qualidade da lã e a ergonomia do esquilador. A lã retirada do ovino é avaliada em uma mesa onde são destacadas características como coloração, resistência, finura e peso.
12: Nós, dentro do programa de certificação da ARCO, de lãs gaúcha, só temos um recado importante que todos nós sabemos já e estamos transmitindo desde o início do programa, que começou em 2021, é que o caminho da nossa lã, das nossas lãs de qualidade, dessa genética maravilhosa lã negra que nós temos no Rio Grande do Sul, o caminho é certificação, é acondicionamento de lã, porque o mercado, que é o nosso patrão, está exigindo isso, então nós não temos outro caminho a não ser certificar, fazermos o nosso dever de casa, nossos produtores, porque o mercado está aí remunerando, sabemos que temos gargalos a serem vencidos, estamos trabalhando para isso, e fica o recado, então, na beira da próxima safra já, que o caminho é a certificação.
0: Os troféus de campeões macho e fêmea da raça merino australiano foram para a cabanha Santa Camila de Alegrete, de propriedade de Manuel Francisco Zives Rodrigues. O macho Camila 3855 tem peso de velo de 9,9 kg e a fêmea Camila 4494 peso de velo de 10,4 kg. Nas palavras do vencedor, o segredo do sucesso é investimento em genética e muito trabalho, diz ele. Da agência Agroeffect, Adriana Machado.
14: O Instituto Brasileiro de Pecanicultura apresentou a produtores gaúchos a programação do Encontro Nacional de Pecanicultura 2026, que acontece nos dias 12 e 13 de novembro em Bento Gonçalves. O evento foi realizado na Casa da Associação Gaúcha de Professores Técnicos de Ensino Agrícola no Parque de Exposições Assis Brasil, em Esteio. A programação do ANAPECAN será composta por uma trilha de conhecimento que reunirá técnica e troca de experiências entre produtores. Serão 5 eixos estratégicos.

0: no caso de doenças como antracnose e sarna. Apesar do volume de chuvas até dezembro, o especialista destaca que o produtor deve se atentar ao momento mais delicado da planta.
1: Mais ou menos em termos ali de fevereiro, início de março, que é quando a nogueira pecan está enchendo as nozes e principalmente é um momento fisiológico em que ela determina a mudança das gemas vegetativas para floríferas para a próxima safra.
0: O Enapecan acontecerá em Bento Gonçalves e uma das atividades será a visita técnica à propriedade Pecantelli de René Cantelli. Será apresentada a experiência da família com o turismo da agência AgroEffective e Eda Risco.
2: Em parceria com a Secretaria de Inovação, Ciência e Tecnologia do Rio Grande do Sul, o Ibroliva concedeu nesta terça-feira o selo Premium de Origem e Qualidade àqueles azeites produzidos e colhidos em lagares do estado. A certificação, em 2026, praticamente dobrou. São 26 produtores premiados, com em média 4 rótulos selecionados após análise criteriosa. O selo considera a origem das azeitonas, características físico-químicas e a qualidade sensorial dos azeites. Entre os critérios, os produtos precisam apresentar acidez máxima de 0,3% abaixo do limite de 0,8%. Estabelecido para a classificação como extra virgem. A entrega do selo aos produtores é ainda mais especial nesta edição, após o registro de uma safra recorde, com 1 milhão e 400 mil litros de azeite extra virgem no Brasil. A cadeia nacional reúne mais de 620 produtores e 77 lagares em operação, distribuídos por cerca de 280 municípios de 8 estados.
3: Não existe o milagre da multiplicação de medalhas. São lotes únicos, lotes identificados. Então, aquele azeite que a garrafa tiver o selo prêmio, se tem a certeza de que ele foi testado e é um azeite prêmio. Esse caminho da qualidade, nós já alcançamos muito rapidamente, que a cultura é nova, cultura de 20 anos. Nós temos agora um desafio que é de ter uma estabilidade produtiva, porque nós temos anos bons, anos ruins. Nós temos que buscar a estabilidade produtiva.
2: Da agência AgroEffective, Carol Ávila.
0: Durante toda a terça-feira, dia 1º, a Associação Brasileira de Criadores de Hereford e Braford levou os melhores exemplares da raça Braford para apreciação do jurado argentino Gastão Garcia. No turno da manhã foram avaliadas as fêmeas. Os machos entraram em pista à tarde. Após os campeonatos de categorias, a terneira, a vaca jovem, Vaquilhona Carcávio, 32-4 Mago, 5282, 2609 FIVE, Box 1472, tatuagem FIVE 324, foi selecionada como grande campeã Braford da 49ª Expo Inter. O animal é do condomínio Carcávio, da Estância Carcávio e Cabanha Las Brisas de Santana do Livramento e Corrientes, na Argentina. Já o grande campeão entre os machos foi o Box 1403, tatuagem C88, Mãe Rainha 3C88, Maestro Esperto, da Fazenda Mãe Rainha de Lages, Santa Catarina. Pela terceira vez a julgar na Expo Inter, Gastão Garcia disse estar muito contente com a evolução da raça Braford no Brasil. Ele falou que não foi surpresa a fila de fêmeas que encontrou, que realmente são muito destacadas, bem funcionais, com boa abertura entre pernas e profundas. Já sobre o macho grande campeão, ele iniciou a avaliação, dizendo que é um touro que se move muito bem.
4: Com muita qualidade racial, bem aceguçado, um touro ancho, profundo, com muito buenos dados, o reservado grande campeão macho.
0: Os resultados completos da raça Braford serão disponibilizados no site da entidade, da agência AgroEffective e Eda Risco.
5: O julgamento morfológico da raça holandesa, organizado pela Associação dos Criadores de Gado Holandês do Rio Grande do Sul, Agadolando, foi uma das atrações do sexto dia da 49ª Expo Inter. A atividade integra a programação da feira no Parque de Exposições Assis Brasil, em Esteio, e que vai até domingo, dia 6. A campeã fêmea jovem foi Ferraboli 2533 Doce, campeonato Bezerra Júnior, dos expositores e criadores Paulo Ferraboli, Diego e Diogo Ferraboli, de Antagorda, do Rio Grande do Sul. Também ganhou o título de Vaca do Futuro. A campeã vaca jovem foi a Granja Letícia Nobreza Negrita Nico, campeonato 3 anos júnior, dos expositores criadores Beatriz Jean e Eloy Galina, de Carlos.

0: Os Barbosa. A vaca Vitalícia é a ainda detentora do recorde de 110 quilos de leite em um dia na Expo Inter 2023 e campeã do concurso leiteiro vaca adulta da Expo Inter 2026 com 85 quilos de leite em um dia. Fest Leite P. Ferraboli 407 Super City, dos expositores criadores Paulo Ferraboli, Diego e Diogo Ferraboli de Antagorda. A vaca grande campeã da raça holandesa foi CAM Custódia Hot Job 156 do expositor Carlos Jacob Valadares Lauer de Salvador do Sul, no Rio Grande do Sul, e do criador Reinaldo Schmidt e Noêmia Schmidt de Carambeí, no Paraná. O proprietário Carlos Jacob Valauer afirmou que o trabalho de longo prazo é o principal segredo para alcançar o topo nas pistas da Expo Inter. O presidente da Gadolando, Marcos Tang, destacou a qualidade do plantel da raça holandesa apresentado no julgamento. Para o dirigente, os comentários positivos do jurado argentino Horácio Larrea confirmam o nível alcançado pelos produtores gaúchos e recompensam o trabalho desenvolvido ao longo do ano.
1: Estão de parabéns nossos produtores. A gente chega na hora da exposição, nesse dia, já mostra um certo cansaço. Também não temos mais 15 anos. Né? E vale a pena pelos produtores, pela qualidade que eles estão trazendo em pista. E tudo vale a pena quando tu vê o que o juiz comentou. Eu falar seria suspeito, mas é muita qualidade. Não nem como expressar. Qualidade de mamário, vacas morfologicamente corretas, preenchendo essa pista, preenchendo nosso coração. Nós gostamos da vaca leiteira, gostamos dessa atividade.
0: Para o dirigente, a participação dos criadores na Expo Inter também representa uma oportunidade de comparar o trabalho desenvolvido nas propriedades e medir a evolução dos rebanhos. Da agência AgroEffective, Arthur Chagas.
2: A opulência dos búfalos premiados na 49ª Expo Inter é proporcional à docilidade que esses campeões demonstram. Em meio ao grande movimento de pessoas, eles descansam despreocupadamente, deitados em uma espécie de trono da realeza bubalina. Lucy e Ícone, da raça Murra, e Murtag e Teresa Cristina, da Mediterrânea, foram os grandes campeões desta edição da feira. Ícone da Herdade, Box 2113, pertence a Guilherme Giambastiani, da Búfalo Gaúcho de Viamão. Já Lucy da Herdade, Box 2137, é da Cabanha da Herdade de Gravataí, de propriedade de Guilherme Aidos. Ambos foram consagrados grandes campeões da raça Murra. Lucy é uma das mamães expostas esse ano e seu terneiro de apenas 2 semanas é o xodó dos integrantes do grupo de estudos de bubalinos da URCS. Vitória de Domênico, que integra o Gebu, conta que à noite é quando as peraltices acontecem. Ela disse que o terneiro corre de um lado para o outro e fica dando pulinhos. Outro terneiro que aproveita a saída do público do Parque de Exposições Assis Brasil para brincar é Bruno. Ele é filho de uma das estrelas da festa, Teresa Cristina, conhecida por todos como Teca. Pela 4ª vez, a fêmea da raça mediterrânea, do Box 2108, da propriedade Obutiá de Viamão, levou o grande campeonato da raça. Ela pertence à presidente da Associação Gaúcha de Criadores de Búfalos, Desirê Meller. Da mesma raça, o macho grande campeão é Murtag, Box 2104, da fazenda Panorama de Camaquã, de propriedade de Delfino Barbosa. Desirê, quando puxa o buçal da Teca, carrega mais do que sua história como produtora rural. Ela leva consigo a família. São 2 filhas, Ana e Lia, que se criaram com a búfala e eram comumente vistas na Expo Inter e na Fenação Expo Leite, sentadas ou deitadas sobre o animal. Este ano, Bruno é usado como puff. A mãe conta que as búfalas da propriedade até mudam de comportamento quando as pequenas estão por perto.
3: Existe, então, acho que um carinho já de uma vida. Afinal, quando eu comprei a Teca, que na época era uma terneira, as meninas também eram umas terneirinhas, né, ao pé. Então, assim, era terneirada junto que cresceu junto. Umas em 2 patas, outras em 4, né? As branquinhas e as pretinhas.
2: Nesta edição da Expo Inter, 44 animais entraram em pista, tanto de criadores particulares quanto os do rebanho da Estação Experimental Agronômica da URCS, da agência AgroEffective e Eda Risco.
4: E a Expo Inter também continua nas redes e plataformas da AgroEffective. No Instagram é @agroef, AgroEFF, com notícias, bastidores, entrevistas e conteúdos diretamente da feira. No YouTube, procure pelo AgroEF Play. A gente também está no LinkedIn, TikTok e Spotify. E os boletins podem ser ouvidos na Apple, Amazon, YouTube e Deezer. Procure por AgroEffective e acompanhe o que está acontecendo na Expo Inter. assim, a gente fecha este segundo especial do Campo e Notícias sobre a Expo Inter. Ao longo do programa, reunimos resultados, anúncios, debates e histórias que ganharam destaque até aqui e estão ajudando a contar esta edição da feira. Uma produção da Agroeffect em parceria com a Radiosul.net, com apoio de Sindag, o Sindicato Nacional da Aviação Agrícola, e Senar, conhecimento que movimenta o agro. Obrigada pela companhia e até o próximo Campo em Notícia.
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7: 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Bom dia, povo de Deus querido. Que a paz do Senhor Deus esteja com você. Nesse sábado, primeiro sábado do mês de setembro, mês da Bíblia. E a tempestade vai passar, viu? Que prazer cantar com o Fafá de Belém e dizer: a tempestade vai, ela sempre passa. Mas vamos garantir na oração, em nome do Pai, do Filho, do Espírito Santo. Amém. Senhor, o dia começa e vem oração e prece pedir: mandai vosso arcanjo Miguel proteger-me no dia de hoje de todos os olhares invejosos e da língua traiçoeira. Senhor, pelo arcanjo Miguel, eu peço a graça de que este esteja na porta de entrada e na saída da minha casa, e afugente todo espírito de inveja. Peço também, Senhor, afaste do ambiente de trabalho situações de discórdia e competição desmedida. Senhor, no Pai Nosso, teu Filho Jesus nos ensinou: livrai-nos do mal. E é por isso, Senhor, que pedimos: livrai-me também do sentimento de inveja, porque eu sei que é um dos pecados da minha fraqueza humana. Revesti-me, Senhor, das virtudes que me faltam e me são necessárias. Agi, Senhor, em minha vida de tal forma que eu tenha coragem de deixar a criatura velha, marcada pelo pecado e pelas trevas, e ressurgir como criatura nova, de luz, de amor. Senhor, eu peço proteção contra a inveja e peço a libertação da inveja. Eu quero agir de acordo com a vossa santa vontade. Sondai-me, Senhor. Ide até o íntimo do meu ser. Libertai-me de todo egoísmo, maldade, inveja. Revesti-me do amor fraterno e da caridade. Pai nosso, que estais no céu, santificado seja o vosso nome. Venha a nós o vosso reino, seja feita a vossa vontade, assim na terra como no céu. O pão nosso de cada dia nos dai hoje. Perdoai as nossas ofensas, assim como nós perdoamos a quem nos tem ofendido. E não nos deixeis cair em tentação, mas livrai-nos do mal. Amém. Um excelente dia a todos vocês.
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0: Muito bom dia a todos vocês que nos acompanham aqui pela Rádio Integração, pelos nossos 98.5 ou pelas redes sociais. Estamos entrando no ar com mais um Conexão Agro. Hoje, neste dia 5 de setembro, excepcionalmente, eu não estarei com vocês apresentando o programa ao vivo. Estará aí o nosso colega Rafael Silveira Rosa trazendo as informações, principalmente da Expo Inter, repercutindo tudo aquilo que aconteceu nos últimos dias e que ainda segue acontecendo entre hoje e amanhã, e trazendo também especialmente aí as participações, os discursos, enfim, que ocorreram durante a abertura oficial da Expo Inter e a apresentação dos campeões, né, dos grandes campeões, que são os animais aí que são julgados durante estes dias de feira. Eu, excepcionalmente, hoje não vou estar com vocês porque estava na Expo Inter até ontem, retornei para Restinga e hoje estou retornando ao lado aí da minha família, da Nayane, do Augusto, meu filho, e também da Antônia, para estar neste final de semana mais uma vez junto lá na Expo Inter. Desta vez dando mais que uma passeada. Durante a semana estava a trabalho, estava lá acompanhando diversas atividades e diversos momentos importantes, e hoje estarei aí retornando e trazendo ainda mais informações para a próxima semana. Quero aqui agradecer sempre a audiência de todos vocês, desejar um bom programa aí ao Rafael e a todos vocês que nos acompanham. Sigam aí no Conexão Agro, sigam ligados aí na Rádio Integração, nos nossos 98.5, e também a todos vocês que nos acompanham, seja pelo Facebook, pelo YouTube, pelas notícias aí da Integração, sempre muito atualizadas e importantes. Sejam todos aí sempre bem-vindos e que Deus siga nos protegendo a todos. Eu volto aí com a dica do agro durante o programa e quem sabe com mais informações durante a nossa programação aqui do Conexão Agro. Um grande abraço a todos e até o próximo sábado. Próximo sábado nós vamos estar juntos ao vivo aí, direto dos 98.5 da nossa Rádio Integração. Grande abraço, sucesso aí, Rafael, bom programa.
1: Muito bem, Paulinho, muito obrigado. Tá aí o Paulinho Salerno conosco aí ao sábado, sempre aqui com o Conexão Agro. Nesse sábado, como ele falou, esteve também durante toda a semana, assim como também estivemos durante toda a semana na Expo Inter, desde o último domingo até o dia de ontem. Estivemos participando e acompanhando toda a programação que foi lá desenvolvida, ou tentando acompanhar boa parte das agendas e aquilo tudo que foi desenvolvido por lá, que tem muita coisa, é muita agenda, é impossível acompanhar tudo sempre no mesmo dia, porque muitas das atividades são realizadas ao longo do dia e muitas destas agendas se acabam ocorrendo no mesmo horário. Há uma coincidência, muitas vezes coincidindo ali em relação aos horários, as agendas que são assim realizadas, mas na medida possível a Integração procurou levar de uma forma diferente, sempre daquele olhar, daquela maneira que estamos sempre acompanhando aí os eventos, para levar as curiosidades, levar também, dar voz e destacar tudo aquilo que foi realizado por lá, através do trabalho que a Integração realiza há 47 anos, acompanhando sempre os nossos eventos aqui na região e os grandes eventos também no Rio Grande do Sul. 6 horas, 11 minutos, 6:11. Paulinho Salerno hoje com algumas participações. E também estaremos repercutindo aqui durante a programação as manifestações que foram ontem realizadas durante a abertura oficial da Expo Inter. Tivemos então várias manifestações de dirigentes de entidades, a parte política também que se manifestou através do governador Eduardo Leite. Enfim, esses destaques e outros assuntos que ainda teremos hoje aqui no Conexão Agro, quando são 6 horas 12 minutos, 9 graus é a temperatura, e também teremos a boa música do Rio Grande, o Cancioneiro Gaúcho também desfilando por aqui pelos 98,5 FM. 6 horas 12 minutos, 6:12, ouviremos Dante Rabon Ledesma na Estrada do Sul, e na sequência tem o João Chagas Leite, Flor Campesina. Bom dia, região!

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Agora são 6 horas 24 minutos, 6 com 24 nesta manhã de sábado. Hoje dia 5 de setembro de 2026. Estamos aqui no horário do Conexão Agro. Hoje Paulinho Salerno, direto da Expo Inter, estará retornando ainda com mais participações. Esteve conosco também ao longo da semana. Nós que também estivemos durante toda a semana, desde domingo passado até o dia de ontem, acompanhando as atividades lá em Esteio, a 49ª edição da Expo Inter, este grande evento que é realizado até o dia de amanhã e que segue então com as atrações, com as atividades, enfim, a programação que será desenvolvida até o dia de amanhã, quando se encerra então essa 49ª edição. E com o público, com as excursões, com toda a parte de vendas do pavilhão da agricultura familiar, enfim, tudo aquilo que movimenta a programação por lá, certamente aí com todo esse movimento que teremos ao final de amanhã, ao final do domingo e na segunda-feira e durante a próxima semana, repercutindo também os números que teremos então desta que é a 49ª edição da Expo Inter. A gente vai agradecendo também aqui aos ouvintes que estão conosco, já participando, mandando aqui seus recados. O bom dia aqui, sempre conosco aqui, acompanhando aqui o Conexão Agro, o amigo Jair Machado. Bom dia, Jair. Obrigado aí pela sintonia. Bom dia também lá para o Vicente Guerra, aos que nos acompanham lá na Palma, em Santa Maria, ligados aqui com a integração. Você que deseja mandar seu recado é pelo 3261-1270. 3261-1270 é o WhatsApp aqui da Rádio Integração, que recebe a sua participação, recebe também o seu bom dia, sua mensagem, seu áudio. Sempre muito bem-vindo aqui à sua participação nas manhãs da Rádio Integração.

0: E entre as manifestações que foram ontem realizadas durante a abertura solene ou inauguração da feira, que foi realizada ontem pela manhã, por volta aí das 10 horas da manhã, nós registramos aí as manifestações. E uma das participações é do secretário de Agricultura, Pecuária e Desenvolvimento do Estado do Rio Grande do Sul, o secretário Márcio Madalena, que também se manifesta, e vamos ouvir neste momento aí o secretário de Agricultura do Estado falando sobre mais esta realização, esta organização que foi o dia de ontem lá em Esteio, Expo Inter, e aqui na integração você confere também esses detalhes. Vamos ouvir.
1: Cumprimentar a todos os homens, as mulheres e as crianças que entrarão nessa pista cabresteando os animais, que são o verdadeiro núcleo dessa grande exposição internacional. Senhoras e senhores, a 49ª Expo Inter, a última edição antes de comemorarmos a nossa 50ª Exposição Internacional, será marcada pelo momento de consolidação da agropecuária gaúcha em relação ao seu entendimento de posicionamento nacional e internacional. Posicionamento da nossa pecuária, vivência de um novo momento agrícola, onde apesar das dificuldades, estamos tendo a competência de nos garantir como fiadores da segurança alimentar global, iniciando o processo de avalistas da segurança energética também do planeta, através de um processo de agroenergia extremamente bem conduzido. Gostaria aqui, senhor governador, de registrar um fato. É a sua 7ª e última Expo Inter. Se somadas as horas dessa cerimônia, um dia do seu governo foi dedicado nesta tribuna ao desfile de campeões. Certamente um marco inédito. Temos nessa exposição, mais do que a mostra da força da agropecuária gaúcha, uma oportunidade de fazer discussões de altíssimo nível, senhora ministra Fernanda, que eu não tenho dúvida, ao longo dos anos, tem balizado a agropecuária nacional. E não é diferente neste momento de dificuldade que passamos, onde discutimos renegociação de dívidas e outros encaminhamentos. Assim como a pista de Esteio é uma grande ferramenta de seleção genética, os estandes e auditórios desta exposição são ferramentas de encaminhamento de soluções. Antes de sair, governador, com a sua permissão, é a velha pista de Esteio que é muito acima da régua. Por isso eu ninho deu trégua e hoje até o sol veio. Pois estamos aqui no meio de uma festa extraordinária, nesta terra legendária, trabalhando com confiança, mostrando toda a pujança e a força da nossa pecuária.
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0: Nós ouvimos a manifestação do secretário da Agricultura do Estado do Rio Grande do Sul, o secretário Márcio Madalena, se manifestou ontem lá na tribuna de honra, de frente para a pista central, a pista do desfile dos grandes campeões da Expo Inter, que segue hoje e finaliza amanhã lá em Esteio, a 49ª edição. São 6 horas, 31 minutos, 6h31, temperatura nos 9 graus nesta manhã. Estamos aí com este amanhecer de céu, praticamente céu limpo, céu claro. Dia bonito de sol que certamente teremos para o dia de hoje. E logo a gente repercute também as informações do tempo, a previsão, as informações que você confere com a Metsu Meteorologia. Hoje o programa Conexão Agro, estamos aqui comunicando também juntamente com Paulinho Salerno, que logo também estará com mais participações. Hoje retornando em deslocamento aí para a Expo Inter, participando de lá também com estas informações. Paulinho Salerno, que esteve também durante toda a semana lá na Expo Inter, acompanhando aí as atividades relacionadas também à empresa que ele atua, e juntamente com a Rádio Integração participando neste sábado, repercutindo aquilo que foi de movimento durante a semana. Você confere também aqui pelo Conexão Agro deste sábado, quando são 6h32, 6 horas 32 minutos. Vamos ouvir agora Claudir Gomes, Picasso Velho. E na sequência tem o César Oliveira e Rogério Melo, depois da lida. Bom dia, região!

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1: Isso aí, Paulinho, os nossos parceiros aqui dos sábados, Sicred e FAMURS. FAMURS, que é a Federação dos Municípios do Rio Grande do Sul, as associações dos municípios do Rio Grande do Sul. A FAMURS também presente lá em Esteio, na Expo Inter, que inclusive estava agendado para esta semana um debate entre os candidatos ao governo do estado, outro debate que seria realizado, a parceria da FAMURS e Rádio Guaíba, não será realizado mais. Está programado para quarta-feira, agora desta semana, lá na Expo Inter. Foi transferido para o domingo, para o dia de amanhã, mas em função de dois candidatos acabaram abrindo mão aí de participar do debate, o debate então não será realizado. Os candidatos Juliana Brizola e o Luciano Zucco, então, que abriram mão, que optaram por não participar, e aí se decidiu em cancelar a realização deste debate que estava programado para o dia de amanhã. Lembrando que já tinha sido transferido da quarta, seria na quarta-feira, e foi transferido para amanhã em função aí da agenda dos candidatos, mas os dois candidatos acabaram declinando também de participar, e por esse motivo foi cancelado o debate que seria realizado amanhã lá na Expo Inter. São 6h46, 6 horas 46 minutos. A temperatura nos 10 graus nesta manhã. Logo a gente traz também a previsão do tempo, as demais informações também referentes à abertura da Expo Inter realizada no dia de ontem. Grupo Querência vem para cantar Amigo. É a sequência musical aqui no Conexão Agro neste sábado, quando são 6 horas 46 minutos. 10 graus a temperatura.

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6: Bom dia, companheirada. Bom dia muito especial para os nossos agricultores e agricultoras e os demais que nos escutam. Volta desse Rio Grande afora, onde chega o sinal da Rádio Integração. Neste 5 de setembro de 2026, 9 graus de temperatura, agora de manhã, friozinho ainda. Mas acreditamos que estamos na rapa do frio do inverno, mas a semana farroupilha sempre nos reserva alguns dias frios. Esse é o inverno gaúcho e é o mês de setembro, cheio de realizações, né? Tantas coisas, Semana da Pátria, Expo Inter, que está quase terminando, e vem a Semana Farroupilha logo depois, e vida que segue. 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Agradecemos, então, a parceria. E como falei em Expo Inter, estivemos lá, como já fazemos há vários anos, levando um grupo de pessoas, entre crianças, jovens, pessoas de mais idade, e cada um trouxe de lá muitas coisas, né, na memória, muitas coisas nas mãos, né, que também adquiriram. E sempre é um bom de um passeio e para muitos trabalho. Alguns vão a negócio. E a agricultura familiar é a menina dos olhos desta feira. Com certeza é o pavilhão mais visitado. E muito importante também as experiências que se trocam, o que se fala com aquelas pessoas, com aqueles expositores, tantas coisas que já perdemos aqui, que já se extraviou. Falo de sementes crioulas, de milho, feijão, abóboras e por aí afora tantas outras coisas. Um assunto muito legal, passam as suas experiências, né, com uma convicção assim de que temos que ter, né, uma sucessão no nosso campo e preservar tantas estas coisas lindas e maravilhosas. Foi muito gratificante acompanhar este grupo mais uma vez e visitar também outros estandes, né, de máquinas, por que não? E as empresas tá fabricando tratores de pequeno porte, quer dizer, então, pensando, né, no agricultor familiar, aquele que tem uma área pequena, para então diversificar a cultura nas suas propriedades. Muito bom, mais uma vez que a gente esteve lá, e vamos torcer para que aqueles que trouxeram algumas experiências façam aqui, né? Apareceu até uma novidade lá, com uma mandioca salada, né? Provamos, semelhante a uma pera madura, sim, bem, bem saborosa. Então, quem adquiriu umas mudinhas lá, vamos cuidar para ver se produz aqui na nossa região. Lembrando que o mês de setembro também é o mês da declaração do Imposto Territorial Rural, que é o ITR, e o dia 30 é o prazo final. E o tempo voa, e tem muita gente que ainda não trouxe. E o CCIR também, a gente está aproveitando a fazer, atualizar o CCIR. Importante trazer o documento do CCIR, não aquele que tem o código de barra, aquele é só o boleto, só a guia de pagamento. Muitas pessoas chegam com aquela guia ali, não tem o código para lançar no sistema. E aí perdem aquela caminhada, enfim. E o talão de produtor.

0: Por quem ainda não fez os resumos para entregar, às vezes se surpreende, chega alguém ali com uma quantidade enorme de talões, e vão fazer, vamos adiantando, não vão deixar chegar o final do ano ainda com talões em casa, né? Precisam entregar, resolver essa situação, ficar redondinho. A grande maioria já dominou a nota fiscal eletrônica, alguns ainda aparecem com alguma dúvida, a gente está ali para auxiliar e fazer junto ali, para que todos fiquem prontos para fazer esse trabalho. Quanto à documentação da Previdência, pessoal, sempre a gente pede que 30 dias antes do aniversário, no caso das aposentadorias, trazer os documentos, organizar para ver o que falta, né? Para juntar tudo certinho, lançar aí no dia do aniversário já lançar no sistema. Ah, tem pessoas que ficam chateadas que está demorando a vir os resultados do auxílio-doença. Isso está, providência foi tomada, já reclamamos para a federação já entrou em contato com a Previdência, eles já usam seus argumentos lá, e alguns se resolve rápido e outros, infelizmente, demora para resolver. A pessoa ali com problema de saúde, querendo resolver logo aquele pedido lá e fica uma vez com algum atraso. Mas aí logo vem o horário político, pessoal. Vamos ouvir as propostas dos candidatos, né? Para todas as funções ali, de deputado a presidente da República. Então, era isso que nós tínhamos para hoje. Tenham todos um abençoado sábado, um bom feriado de semana.
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Agora são 7 horas mais 26 minutos, 7:26, você está com a integração de Restinga Seca. Hoje, sábado, dia 5 de setembro, estamos na Semana da Pátria, tão logo ali iniciando a Semana Farroupilha. E estamos aqui também no Conexão Agro, programa Conexão Agro, sempre aos sábados, das 6 às 9 horas da manhã, com Paulinho Salerno. Hoje, Paulinho, com suas atividades junto à Expo Inter, logo mais estará participando conosco. Também estaremos aqui repercutindo a programação que foi realizada ontem, a abertura oficial que se deu no dia de ontem, ou a inauguração. O pessoal pode até achar estranho um pouco a abertura ser quase no fim da feira, mas é que sempre às sextas-feiras é quando ocorre o desfile dos campeões, os animais que foram os premiados e todos os que participaram da feira, de algum concurso, alguma competição. Então sempre a sexta-feira do evento, durante toda a semana, que iniciou lá no último sábado, uma semana hoje exatamente aí que a Expo Inter já está em andamento. Então sempre às sextas-feiras se dá aquela participação de todos os envolvidos lá com o grande desfile dos campeões. Então, aproveitando esta cerimônia, também se faz o ato solene, digamos, de abertura ou inauguração da feira, né? Então, por esse motivo que dá para se dizer que é abertura ou inauguração da feira da Expo Inter, para fazer esse fechamento já daquilo que foi realizado durante a semana, celebrar também os números, mesmo que não tão com tanta evidência assim, esses números de vendas, números de negócios. Então, por esse motivo que se tem a abertura praticamente quase no encerramento. Então, essa é a explicação que a gente traz. Muitas vezes até as pessoas questionam, né? Mas a abertura do evento quase no fim, é por esse motivo então que a Expo Inter tem a sua inauguração já quase encerrando, para celebrar então desta forma os números, os dados, a movimentação que foi da semana, e também para se ter lá todos os campeões, todos aqueles que participaram ao longo da semana de alguma atividade, de algum julgamento, se tem aí ao final da semana essa participação. 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participação, essa cobertura que a integração realizou durante toda essa semana, e que logo logo estaremos repercutindo também as manifestações que foram ontem registradas da abertura, ontem então realizada, programação ontem pela manhã, que estivemos acompanhando lá em Esteio, no Parque Assis Brasil. 7 horas 30 minutos, 10 graus é a temperatura em Restinga Seca. Conexão Agro e a boa música, Cristiano Quevedo, Bem na Porteira, na sequência, Délcio Tavares e o Cavalo Preto.

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0: Agora são 8 horas 45 minutos, ou 15 minutos, faltando para as 8, né? São 7h45, 7 horas 45 minutos. Nós vamos dar um susto aqui no horário, né? São 7h45, 15 faltando para as 8. Você que nos acompanha aqui em Restinga Seca, nos prestigia pela região, nos sintoniza sempre aqui pelos 98,5 FM, aos que estão viajando, quem nos leva de carona, nosso muito obrigado. Hoje, para quem ligou há pouco o rádio, estranhou, nós estamos aqui na comunicação do Paulinho Salerno, Paulinho que segue acompanhando aí as suas atividades também junto à Expo Inter, estará participando conosco aí na Dica do Agro também, participando aí com essas dicas especiais para o dia de hoje, e a gente também vai destacando aqui as manifestações que foram realizadas ontem por ocasião da inauguração, da abertura da Expo Inter no dia de ontem. A presença da Rádio Integração durante toda a semana lá em Esteio, acompanhando a programação, acompanhando as várias atividades que foram desenvolvidas por lá. E a gente agradece também a todos os nossos parceiros patrocinadores e a todos aqueles que por lá estiveram, né? Os grupos, as excursões, as caravanas que foram de toda a nossa região, que se deslocaram desde o domingo passado até o dia de ontem, ou que estarão participando neste final de semana na Expo Inter, certamente estarão lá acompanhando alguma atividade em especial. Os amigos do pavilhão da agricultura familiar também com intenso movimento, os candidatos que também estiveram durante esta semana, momento de debater e ouvir as propostas daqueles que estão aí concorrendo à presidência da República. Nós tivemos e teremos ainda hoje mais um candidato percorrendo a Expo Inter. No domingo passado, o candidato Romeu Zema, que esteve participando. Depois, na terça-feira, o candidato Augusto Cury. Na quarta-feira, o candidato Flávio Bolsonaro. E no dia de hoje, ainda agora pela manhã, estará lá participando também, visitando a casa da Farsul e percorrendo lá o parque, o candidato Ronaldo Caiado. O Ronaldo Caiado, então, também candidato à presidência da República, que estará no dia de hoje lá em Esteio, na Expo Inter. Agora a gente traz a manifestação do Cláudio Bier. O senhor Cláudio Bier, que é presidente do sistema Fiergs, e na sequência o Eugênio Zanetti, que é presidente da FETAG, também usaram a palavra no dia de ontem, se manifestam aqui através da Rádio Integração, essas participações que registramos no dia de ontem, momento da abertura da Expo Inter. Cláudio Bier, presidente do sistema Fiergs, também usando da palavra.
1: Caminham juntos no Rio Grande do Sul. Essa relação está presente em todas as regiões do estado e tem um papel fundamental na nossa economia. Por isso, a Expo Inter é tão importante para nós. Expo Inter reúne quem produz, quem investe, quem desenvolve tecnologia, quem representa os setores produtivos, quem toma decisões importantes para o futuro do nosso estado. É um ambiente de negócios, de troca de conhecimento, de novas tecnologias, de discussões sobre os caminhos do Rio Grande do Sul. A presença de autoridades nacionais, estaduais, de liderança de todos os setores também demonstram a dimensão que a Expo Inter alcançou. Mas o grande protagonista da Expo Inter é quem produz. E precisamos criar condições para que produtores e empresas tenham confiança para continuar investindo. Precisamos de crédito, juros menores, infraestrutura e segurança para investir. Por isso, estamos mobilizados pela criação do nosso fundo constitucional para as regiões Sul e Sudeste, garantindo instrumentos permanentes de financiamento para quem produz e investe. Precisamos avançar em outra questão fundamental do nosso estado, que é a irrigação. O Rio Grande do Sul tem uma vocação muito clara para produzir. E quanto mais integrados estivermos o campo e a indústria, a tecnologia e o conhecimento, maiores serão as oportunidades para o nosso estado. Essa integração que precisamos continuar estimulando. Parabéns a todos que fazem a Expo Inter um grande, grande evento do Rio Grande do Sul. Muito obrigado a todos.
0: Aí o Cláudio Bier, do Sistema Fiergues, também se manifestando.
2: Passamos a palavra ao senhor presidente da FETAG, Eugênio Zanetti.
0: Senhor Eugênio Zanetti, com sua manifestação. É a Rádio Integração registrando a abertura da Expo Inter, realizada na sexta-feira
3: pela
0: manhã.
3: Muito bom dia a todos e todas. Quero inicialmente cumprimentar o governador do estado, Eduardo Leite. Em teu nome, Eduardo Leite, queria cumprimentar a todos os secretários de estado que estão aqui presentes. Cumprimento também o representante do governo federal, em especial a ministra Fernanda Machiavelli, nossas superintendências do MDA, Milton Bernardes, da Agricultura, José Clebres Dias de Souza. Cumprimento também especial a nossas entidades copromotoras, a todos e a todas que fazem parte dessa grande exposição que é a nossa Expo Inter. Cumprimento também aos deputados, prefeitos, lideranças sindicais, dirigentes das nossas regionais, sindicatos de trabalhadores rurais e, de maneira muito especial, nossos agricultores.

das medidas de renegociação das dívidas rurais foi resultado de muita mobilização, negociação e diálogo. Mas precisamos dizer com a mesma clareza que foi feito um avanço, mas ainda não resolveu o problema. A FETAG defende inclusão das operações da safra 25-26, ampliação da data de corte, inclusão das operações do BNDES e as operações realizadas com recursos livres e também as CPRs. Defendemos condições que alcancem efetivamente quem sofreu com sucessivas perdas e hoje precisa recuperar a sua capacidade produtiva. O agricultor gaúcho fez um verdadeiro contorcionismo financeiro para continuar adimplente. Renegociou compromissos, utilizou recursos próprios, buscou crédito comercial, prorrogou investimentos, comprometeu patrimônio e utilizou limites de crédito para não deixar a parcela vencer. E justamente aqueles que fizeram todo esse esforço para permanecer em dia não podem ser penalizados agora. De nossa parte, diálogo sempre haverá, mas diálogo precisa produzir resultado. Por isso, queremos também o compromisso de continuar avançando e construirmos uma solução efetiva para o endividamento. Queremos devolver capacidade de investimento, produção e, principalmente, esperanças às famílias do campo. Expo Inter também precisa discutir o futuro. Estamos num período que o Rio Grande do Sul discute o seu futuro. Queremos aproveitar para falar a todos aqueles e aquelas que representam e se apresentam para governar e representar o nosso estado para os próximos anos nas casas legislativas e nos executivos. O primeiro desafio é a sucessão rural. Quem será o produtor de alimentos do amanhã? Não haverá agricultura se não criarmos condições para que os jovens possam construir seus projetos de vida no campo, e essas condições passam por infraestrutura, educação no campo, políticas públicas que visam a qualidade de vida no meio rural. Sucessão rural não se resolve só no discurso. Precisamos fazer com que o jovem possa olhar para uma propriedade e enxergar nela não apenas o resultado do trabalho dos pais, mas uma oportunidade para construir o seu próprio futuro. O segundo desafio é a regularização dos imóveis rurais, que hoje muitas propriedades ainda estão irregulares e isso impede o acesso ao crédito, às políticas públicas. Por isso precisamos avançar para construir o seu próprio futuro. Precisamos também, como terceiro ponto, o seguro rural e o proagro. Com as mudanças climáticas, não podemos continuar tratando o seguro como algo complementar à política agrícola. Seguro rural e proagro precisam ser políticas estruturantes. O produtor não pode plantar olhando para o céu e perdendo o sono. Precisamos de instrumentos modernos, sustentáveis, capazes de proteger o investimento das famílias do campo. Isso nos leva ao quarto desafio. O Rio Grande do Sul já aprendeu da maneira mais dura possível que esse debate não pertence ao futuro. Está acontecendo exatamente agora. Precisamos investir em irrigação, manejo da água, recuperação e conservação dos solos, diversificação produtiva, pesquisa, assistência técnica e extensão rural. Precisamos avançar na agricultura regenerativa, agricultura sustentável, que produza, mas que também mantém o solo, recupere, aumente a matéria orgânica, preserve a água, amplie a biodiversidade e aumente a autonomia das suas propriedades. Produzir é importante, mas produzir melhor, com mais renda, autonomia e capacidade de permanecer no campo, é desenvolvimento rural. A força da agricultura familiar está aqui. E quando falamos em desenvolvimento, basta caminhar pelo pavilhão da agricultura familiar desta Expo Inter, e ali está uma demonstração extraordinária das nossas famílias. Tem diversidade, tradição, inovação, conhecimento, mulheres e jovens assumindo seu protagonismo. Tem famílias transformando aquilo que produzem em alimento com identidade, qualidade.

0: de valor agregado. Mas a agricultura familiar não está presente apenas no pavilhão. Ela está presente por todo este parque. A agricultura e a pecuária familiar respondem por aproximadamente 40% do valor bruto da agropecuária do Rio Grande do Sul, em apenas 25% da área de terras aqui do Rio Grande do Sul. Isso revela muita eficiência no uso da terra e das políticas públicas. Portanto, quando entramos na área de máquinas e equipamentos, quando visitamos a pecuária leiteira, quando olhamos para os pequenos animais, quando discutimos irrigação, genética, mecanização ou agregação de valor, a agricultura familiar está lá. E principalmente, quando olhamos para as pessoas que caminham por essa Expo Inter, encontramos a agricultura familiar, porque não podemos cometer o erro de enxergar a agricultura apenas pelos números. Mas antes de tudo, a agricultura familiar são as pessoas que fazem acontecer. Onde existe uma família produzindo, existe um território vivo, e é por isso que defender a agricultura e a pecuária familiar não é defender apenas um setor econômico, é defender um projeto de desenvolvimento para o Rio Grande do Sul. E para finalizar, quero agradecer a todos aqueles que trabalham para construir mais uma grande Expo Inter. Agradecer os nossos agricultores e agricultoras, aos expositores, às agroindústrias familiares, aos nossos sindicatos e a todas as direções e equipes do governo do estado e das instituições copromotoras. Vida longa à agropecuária familiar, vida longa à agricultura e à pecuária gaúcha. Muito obrigado.
1: A manifestação do presidente da FETAG, o senhor Eugênio Zanetti, também nesta oportunidade, no dia de ontem, a abertura da Expo Inter, Rádio Integração presente, acompanhando também estas atividades que foram realizadas ao longo da semana e a solenidade que acompanhamos também no dia de ontem.
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1: Neste sábado, hoje dia 5 de setembro, estamos na Semana da Pátria e estamos aí na companhia de todos os amigos e amigas aqui de Restinga Seca, amigos de toda a nossa região que prestigiam, que nos acompanham aqui pelos 98,5 FM. Nosso abraço, nosso muito obrigado aos que acompanham aqui a Rádio Integração de Restinga Seca e acompanhando também a Conexão Agro no dia de hoje. Hoje, excepcionalmente, não estamos aqui com o Paulinho Salerno na comunicação, na apresentação. Paulinho que segue acompanhando e segue também suas atividades junto à Expo Inter no dia de hoje, mas logo logo também estará conosco aí na Dica do Agro, também destacando aí as informações desta semana e paralelo também teremos ainda as demais manifestações das autoridades, presidentes de instituições e entidades que se pronunciaram no dia de ontem, na abertura da Expo Inter 49ª edição. Esta edição marcada então aí pela presença então de muitos parlamentares que concorrem à reeleição, novos candidatos aos presidenciáveis que também percorreram aí as ruas do parque, hoje inclusive mais um percorrendo lá, os candidatos ao governo do estado, inclusive estava programado para esta semana um debate que seria realizado lá junto à FAMURS. Cancelado o debate para o dia de amanhã em função de dois candidatos não confirmarem suas presenças, né, declinaram então de participar desse debate que seria realizado ainda na quarta, foi trocado para amanhã e de amanhã então foi cancelado esse debate que seria realizado lá na FAMURS, parceria da FAMURS e também com a Rádio Guaíba, que teríamos este debate no dia de amanhã. São 8 horas 2 minutos, 8 com 2. Nosso muito obrigado a todos que estão conosco, aos que nos prestigiam e acompanham sempre a Rádio Integração de Restinga Seca, acompanhando aqui as informações. E chegado então o horário das 8 horas, momento que também a Rádio Integração aqui executa o Hino Nacional Brasileiro, que tem a letra de Joaquim Osório Duque Estrada e música de Francisco Manuel da Silva. Ouviremos então agora o Hino Nacional Brasileiro. Estamos na Semana da Pátria e você acompanhando aqui na Rádio Integração.

8 horas, 6 minutos, 8 e 6, a execução do Hino Nacional Brasileiro, aqui na Rádio Integração, hoje sábado, dia 5 de setembro, Semana da Pátria, e teremos os desfiles que serão realizados agora, segunda-feira. Aqui em Restinga Seca será realizado no período da tarde. A programação que teremos, então, aqui em Restinga Seca, neste dia 7 de setembro, desfile com as escolas, a participação dos alunos, os estudantes que estarão desfilando e participando deste ato cívico que teremos na Avenida Júlio de Castilhos, junto à Praça Domingos Mostardeiro, nesta segunda-feira, feriado, 7 de setembro, Dia da Independência do Brasil. São 8 horas mais 7 minutos, 8 e 7. É a Rádio Integração de Restinga Seca, aqui pelos 98,5 FM. Nosso muito obrigado aos que estão conosco aqui pelo rádio, pelo aplicativo. Hoje, sábado, dia de Conexão Agro, programa este que tem a produção e apresentação de Paulinho Salerno. Hoje segue lá na Expo Inter, mas logo logo ele nos traz também a dica do agro para o dia de hoje. 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E Sicredi, Sicredi Centro, parceiros que estão conosco aqui no Conexão Agro, e os nossos demais anunciantes, o nosso muito obrigado pela parceria, pela presença também conosco aqui no dia a dia. 8 horas mais 7 minutos, 8 e 7. Um abraço aí pro amigo Alessandro Zimmer. Bom dia, senhor Alessandro, também acompanhando aqui a Rádio Integração. Um abraço para quem mais aqui manda o recado. Um bom dia também aos demais que estão participando. Bom dia, seu Ari, amigo Ari Luca, também na audiência aqui do programa, na audiência aqui da Rádio Integração. Um abraço. O amigo Ari Luca mandou o seu áudio também, daqui a pouquinho a gente já confere aqui. Bom dia também ao amigo Ivan Machado. Bom dia, Ivan. Um abraço aí pro amigo, nosso ouvinte aí de sempre, sempre conosco aí acompanhando a Rádio Integração. Bom dia. Baitaca, chegando para cantar. É o pedido aí do amigo Alessandro, na lida e na sintonia aqui da Rádio Integração. E na sequência teremos o Enio Medeiros, Lampana. São 8 e 8, 11 graus e meia temperatura. É a Rádio Integração de Restinga Seca, neste sábado, hoje dia 5 de setembro, e o programa Conexão Agro. Bom dia, região!

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0: Enio Medeiros cantou aqui na integração Lampana. Também ouvimos a Cordiona Velha ou Cordiona Véia com o Baitaca. É o Conexão Agro neste sábado. 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As informações que logo teremos na sequência, as demais participações da abertura oficial ontem realizada lá em Esteio, na Expo Inter. Um abraço aos que estão conosco lá no Faxinal da Eugênia, também nos acompanham por lá. Bom dia, Cleci Bender, também participando. Estão numa lida, uma lida forte por lá, né? Tá forte lá o trabalho. Olha aí quem é que tá por ali, né? Tá o Ginete, tá o Jorginho, quem mais por ali? Tá ali o... até o Canhoto tá por ali, né? Acho que é o Canhoto que tá ali, que eu vi no vídeo por ali, né? O Éder, o Guilherme, né? O Guilherme que tá por ali também. Um abraço, gurizada, que estão por lá. Na lida, estão por lá em Formigueiro, lá no Faxinal da Eugênia. Também acompanhando aqui a Rádio Integração. Um abraço aí a todos vocês. Um bom dia, um bom e excelente sábado a todos que estão conosco, que estão acompanhando aqui a Rádio Integração. São 8:18, 8:18. Integração, temperatura nos 12 graus.
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12: Agora são 8h24, 8h24, e atualizando aqui a temperatura em Restinga Seca neste sábado, hoje dia 5 de setembro, estamos aí com 12 graus de temperatura. Abraço aí pro amigo Gilson Severo, bom dia Gilson, amigão nosso lá de Formigueiro, Jacuí também, ele que nos acompanha sempre, deseja aqui um bom fim de semana, feliz e abençoado final de semana para todos. Muito bom dia. Ele manda aqui um abraço aqui aos ouvintes da Rádio Integração. Abraço, Gilson. Obrigado aí pela companhia, pela sintonia também conosco aí acompanhando a Rádio Integração de Restinga Seca, acompanhando aqui o programa Conexão Agro, que tem a apresentação sempre aos sábados do Paulinho Salerno. Excepcionalmente neste sábado, Paulinho que segue na Expo Inter, mas o Conexão Agro sempre tem a parceria, Paulinho.
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12: São os nossos parceiros aqui deste horário, e logo Paulinho volta aí com a Dica do Agro. A gente também traz agora a manifestação do presidente Domingos Velho Lopes. Presidente Domingos, presidente da Farsul, sua manifestação também realizada ontem lá em Esteio. Abertura da Expo Inter, 49ª edição, Domingos Velho Lopes, presidente da Farsul. É a Rádio Integração de Restinga Seca, que acompanhou durante toda a semana a programação e as várias participações que realizamos desde Esteio. E agora, ouvindo então a manifestação do presidente Domingos Velho Lopes.
14: Neste ato de inauguração, cumprimentando ao nosso governador do estado, Eduardo Leite, e a nossa ministra, Fernanda, sintam-se todos do protocolo cumprimentados. Um especial cumprimento aos produtores rurais do estado do Rio Grande do Sul, que estão aqui neste parque durante 9 dias, mostrando o que nós temos de melhor, governador Eduardo Leite. Um especial abraço à nossa Confederação Nacional da Agricultura, aqui representada pelo competente vice-presidente Gedeão Pereira, e meu governador, mais uma vez o Rio Grande do Sul na vanguarda, lança o Joia, a plataforma de inteligência artificial, de forma totalmente gratuita a todos os produtores rurais deste país. Rio Grande do Sul sendo a primeira vez, primeiro local, a Expo Inter, lançamento, mostrando todo o nosso pioneirismo, que muito nos honra. Um especial abraço, senhora ministra, aos nossos companheiros do Grupo Farm, as federações do Mercosul, que aqui nos acompanham, a Federação da Argentina, Federação do Paraguai e Federação do Uruguai, com rodadas de tratativas sob ponto de vista de nutrição, de sanidade, mostrando a unidade e principalmente o olhar coletivo de alimentar o mundo. Este aqui fica os nossos saludos aos nossos amigos do Grupo Farm. Aqui, governador, nós temos durante essa Expo Inter o fechamento de 2 ciclos. E isso é extremamente importante ser reverenciado. Senador Luiz Carlos Reins fecha o seu período de trabalho, que começou lá com a Prefeitura de São Borja, sendo deputado, senador, uma vida dedicada ao agro e ao estado do Rio Grande do Sul. Fica o nosso agradecimento e o nosso reconhecimento a este grande homem que está encerrando a sua atividade. Governador, o senhor encerra a sua passagem como governador do estado com seu time. Fica o nosso reconhecimento, porque foi na sua batuta que o estado do Rio Grande do Sul inviabilizou e retirou qualquer invasão de propriedade privada em menos de 24 horas. Muito obrigado por isto. E temos hoje o compromisso dos 4 primeiros que estão na liderança, candidatos para sucedê-lo, de manter esta atitude em até 24 horas. Obrigado por isto, obrigado por modernizar a questão sanitária, obrigado por modernizar a questão ambiental, sem perder um rigor desta pauta. Mas não é só agradecimentos. Temos um fato que gera uma grande insatisfação no setor produtivo, desde a agricultura familiar, permeando os médios, chegando à agricultura empresarial. Nada, governador, é mais importante do que hoje estar na Expo Inter. O PIB, lançado esta semana, com toda a eficiência da nossa indústria e dos nossos serviços, foi 0,1 na indústria, 0,2 nos serviços e 2,8 no agro, e dando um resultado de 0,5. Nós, tecnicamente, em 2 períodos de recessão, estaríamos em recessão se fosse negativa. E o agro não deixou entrar a recessão no país. E nada, nenhum lugar é mais importante do que estar na Expo Inter. Por isso, a nossa inconformidade, não para valorizar o agro, mas para valorizar a economia e o bem maior do Brasil. Por isso fica assim registrada a nossa inconformidade e insatisfação com a ausência do presidente da República e do vice-presidente da República na nossa 49ª Expo Inter. Mas tivemos a visita e teremos de 4 presidenciáveis, mostra a importância desta expofeira. A maior feira céu aberta da América Latina, com a maior demonstração de animais e raças e espécies do mundo, que mostra a integração do campo e da cidade, mas principalmente a lembrança daqueles que vieram para o meio urbano, para as cidades da região metropolitana e tem raízes no campo e vem matar as saudades de tudo, a sua infância, da sua juventude. Aqui também temos que reconhecer, governador, conseguimos construir a pauta mais importante junto com as demais entidades, que foi uma unidade da bancada gaúcha, de todas as matizes ideológicas, construindo uma pauta única no endividamento. Tomara Deus que nós consigamos, fruto da reunião de ontem, ter resultado e finalmente resolvermos a questão do endividamento. Porque, ministra, o que aconteceu no estado do Rio Grande do Sul de 2020 para cá não aconteceu em nenhum lugar do mundo. 4 estiagens severas, 2 enchentes, culminando com a maior em maio de 2024. Nos ceifou mais de 40 milhões de toneladas de grãos, mais de 300 bilhões de reais. E repito, 300 bilhões de reais do PIB gaúcho. E mesmo assim, governador, mais uma vez, e aí puxo o brasa ao nosso Rio Grande do Sul, nós somos o estado hoje com o maior número de dívidas junto ao sistema financeiro e privado. Entretanto, nós temos a menor inadimplência. E isso tem que ser valorizado, porque é o esforço de toda uma população gaúcha no sentido de manter o seu crédito. Viva o Rio Grande do Sul mais uma vez. A nossa feira é multidisciplinar. Agricultura familiar maravilhosa, animais demonstrados com os nossos cabanheiros, setor de máquinas, setor automotivo, pesquisa, extensão rural. É um excelente local para discutir política e de forma institucional. Rodadas de negócios, governador, aconteceram aqui com mais de dezena de países comprando os nossos produtos gaúchos. E tem sim uma mensagem que é preciso ser dita de otimismo, porque os mercados já apontam para um lado melhor. Nós viveremos momentos melhores, sim, as commodities. E a pecuária vive o seu melhor momento histórico dentro das proteínas animais. E nós temos que reverenciar e valorizar e, principalmente, criar condições nesse sentido. E para finalizar, governador, solicitamos a toda a população gaúcha, conclamamos a população gaúcha para que escolham na lavoura do dia 4 de outubro bons nomes alicerçados na meritocracia, no Estado mínimo, na livre iniciativa, na segurança jurídica e no direito à propriedade, para que nós tenhamos um Brasil sempre melhor. Muito obrigado pela oportunidade.
12: Manifestação do presidente da Farsul, o Domingos Velho Lopes, ontem, abertura da Expo Inter, são 8h34, 8 horas 34 minutos. Logo mais teremos a Dica do Agro. 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Hélio Augusto canta, marca Rio Grande, bom dia região. É o Conexão Agro, nesta manhã de sábado, hoje dia 5 de setembro.

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Nós vamos falar novamente sobre o programa Irriga Mais RS, que é um programa de subvenção para o produtor rural que quer investir em sistemas de irrigação para culturas de sequeiro, para fruticultura, olericultura, enfim, para aquilo que for feito de irrigação na sua propriedade em culturas não irrigadas, como é o caso do arroz irrigado, que não pode fazer parte do programa, né? Mas culturas de sequeiro podem receber irrigação e a partir daí o projeto do produtor pode ser incentivado através do Irriga Mais RS. O Irriga Mais RS, ele contempla um incentivo financeiro. O Estado devolve 20% do custo total investido pelo produtor após a conclusão da obra, a apresentação das notas fiscais e a aprovação das contas. O que pode ser feito? Instalação ou ampliação de sistemas de irrigação, como aspersão, gotejamento, enfim, outros sistemas, e também a construção ou adequação de açudes e reservatórios de água. O prazo para que os projetos da terceira fase ainda possam ser aprovados pelo Estado do Rio Grande do Sul é até 30 de outubro de 2026. É importante, né, que o produtor busque então aí um apoio de técnicos, sejam eles da Emater, sejam eles técnicos privados, para que possa elaborar o seu projeto e a partir daí encaminhar para o governo do estado solicitando essa subvenção. O projeto pode ser tanto financiado com recursos de instituições financeiras, quanto também ser realizado com recursos próprios. A partir da aprovação do projeto, o Estado paga, então, como eu disse, 20% de subvenção direto na conta do produtor após a conclusão e a implementação do projeto de irrigação. Então, essa foi mais uma Dica do Agro. 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
6: Agora são 8h46, 8h46. Você está com a Integração e o Conexão Agro neste sábado. Excepcionalmente estamos aqui na comunicação. O Paulinho Salerno, que segue junto à Expo Inter, segue lá em Esteio. E seguimos por aqui também repercutindo a abertura realizada no dia de ontem. Logo, logo teremos a manifestação do governador Eduardo Leite, também estará se manifestando aqui na programação, e referente à abertura no dia de ontem. Um abraço aqui aos amigos que estão enviando também suas mensagens aqui pelo WhatsApp. Bom dia para o amigo Vilk. Bom dia, Vilk. Também está conosco aí na sintonia. Ele que manda um abraço aqui aos amigos e ouvintes, o nosso amigo Vilk, lá em São Miguel, na audiência sempre aqui da Rádio Integração. Um bom sábado, um ótimo dia aos amigos aí de São Miguel, interior aqui de Restinga Seca. O nosso muito obrigado aí pela companhia, pela presença também aqui pelos 98,5 FM. São 8h47, 8h47. É a Rádio Integração de Restinga Seca. Estamos aí com o Conexão Agro. 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Bom dia!

0: 8h50, 8 horas 50 minutos, 12 graus, 12 graus e meia temperatura em Restinga Seca. Nós tivemos aí o Miguel Marques cantando a Quitandeira. E agora vamos ouvir a manifestação, governador Eduardo Leite, sua última Expo Inter na liderança, ele estando à frente ou na liderança do estado do Rio Grande do Sul, como governador, como chefe do Executivo Gaúcho. O governador, então, se pronunciou ontem, faz também as suas reivindicações, suas cobranças, posicionando também em relação ao atual momento que vive o agro gaúcho, em especial na Expo Inter, que foi realizada ontem, esta abertura, e a Expo Inter que segue até o dia de amanhã, e a Rádio Integração acompanhando desde o último final de semana, seguiremos também com essas informações. Governador Eduardo Leite.
1: O que

se movimenta a economia, circulam as pessoas e a Expo Inter dá enorme contribuição para o desenvolvimento do Estado. Quando os tempos são difíceis, essa Expo Inter também é um sucesso, porque ela ajuda a promover aqui debates, discussões, que são fundamentais para o desenvolvimento do agronegócio, que é, como foi falado nos discursos que me antecederam, fundamental para o desenvolvimento econômico, para a geração de emprego, para o crescimento do nosso país, não é diferente no nosso Rio Grande do Sul. Portanto, a gente sempre tem sucesso na Expo Inter, mesmo nos tempos difíceis. Ao longo dos últimos 8 anos, aqui foi falado, essa é a minha última Expo Inter liderando o Estado, nós tivemos a crise fiscal do Estado, os desafios das contas públicas que nós superamos, tivemos pandemia que nos desafiou e também nós ultrapassamos aquele período, tivemos um ciclo de estiagens e de enchentes. Nunca deixamos de fazer a Expo Inter. Seja na pandemia, uma Expo Inter digital e com restrição de acesso aqui à agricultura familiar, mas nós insistimos em fazer a Expo Inter. Seja logo depois das enchentes de maio de 2024, quando havia dúvidas, porque o próprio parque tinha sido atingido e todo o povo gaúcho impactado, direto ou indiretamente, nós fizemos a Expo Inter. E ela, mais uma vez, foi não apenas como negócio, ou como feira, como exposição importante, mas como momento de resgate da nossa autoestima, do valor, da alma, do gaúcho, que tem no seu DNA, que tem na sua história, justamente a capacidade de superar momentos difíceis. Permanece nessa Expo Inter a discussão sobre o endividamento do agronegócio. Nós tivemos, como foi falado, nos últimos 6 anos, 4 períodos de estiagem severas e períodos de chuvas intensas que afetaram a nossa produtividade. Cara ministra, o que se impõe de desafio para o produtor rural gaúcho é uma combinação perversa entre um clima desfavorável e juros elevadíssimos de mercado que estão relacionados ao desequilíbrio das contas públicas do governo federal. Nós não podemos deixar de observar isso. O Estado enfrentou os desafios do clima, mas nos planos safras que são anunciados pelo governo federal, cada vez uma parte menor é de recursos equalizados e a maior parte é de recursos livres com juros de mercado, juros que não baixam porque o governo federal não faz a lição de casa no enxugamento da máquina pública. Nós não podemos deixar de observar isso. Então, de um lado, se precisa mais equalização, estamos aqui apelando pela renegociação de dívidas que sim precisa do governo federal para fazer equalização de juros e alongamento, que talvez fosse de alguma forma resolvido sem precisar disso se os juros fossem menores, e os juros não são menores porque o governo, infelizmente, não ajusta as contas públicas. Esse é o apelo que nós fazemos. Então, sim, nós precisamos e tem sido feito movimentos até do governo, via medida provisória, o Congresso Nacional vai ter que emendar para poder ajustar a operacionalização da medida provisória para atender o interesse dos nossos produtores rurais, mas a verdade é que talvez até a ajuda esta que é demandada ao governo fosse dispensável se de outro lado tivéssemos uma economia funcional com juros adequados que não, como eu disse, não baixam porque há pressão inflacionária por conta de desajuste das contas públicas. Então, mais uma vez, a Expo Inter é um sucesso. Ela é um sucesso não pelo olhar frio dos números, da movimentação do público, dos negócios, dos contratos ou da exposição da agricultura familiar às grandes propriedades. Ela é um sucesso porque nós, mais uma vez, fazemos dela a vitrine da capacidade de produção da nossa agropecuária gaúcha e o palco dos grandes debates para demandar, reivindicar, sempre de maneira respeitosa, mas não menos incisiva, aquilo que é de direito dos nossos produtores, que só querem um ambiente seguro do ponto de vista jurídico. E aí, meu presidente Domingos, esse sempre foi o nosso compromisso.
e que bom que deixamos isso de

0: legado que é assumido por todas as candidaturas dos diversos espectros ideológicos de manter, né, a posição do governo do estado de imediatamente agir diante da ameaça de invasão de terras, porque aqui se protege a propriedade privada não apenas como direito do proprietário, mas como fundamento da nossa economia para o desenvolvimento. Quem produz, quem trabalha, quem empreende tem que saber que aquele seu esforço não será, né, não virará pó diante da ameaça do não cumprimento dos contratos ou do respeito à propriedade privada. Nós avançamos nos últimos anos na regulamentação do uso de defensivos agrícolas, nós avançamos na regulamentação para ampliação da irrigação no estado, da reservação de água, nós ampliamos programas da agricultura familiar aos programas que apoiam aos médios e grandes produtores, mas tudo que o produtor quer, até é menos ajuda simplesmente aqui e a liberdade de produzir com segurança, né, com certeza, com segurança jurídica, com segurança pública no campo e com a economia funcional, como eu digo, né, com a economia funcionando sem depender dos programas do governo, porque não adianta o governo de um lado oferecer programa para ajudar e de outro lado pressionar inflação e pressionar gasto público, gerando os juros exorbitantes que a gente está vivenciando. Para voltar à funcionalidade da nossa economia, há que se fazer um grande programa de reformas, a gente sabe disso, e mais uma vez insisto, a Expo Inter foi palco recebendo os pré-candidatos, candidatos agora a presidente, candidatos a governador, parlamentares. Por isso que eu digo, essa Expo Inter cumpre mais uma vez também um papel importante do ponto de vista político, afirmando a força de quem produz e o desejo de produzir ainda mais pelo nosso Rio Grande. Muito obrigado às entidades copromotoras, foi para mim uma honra e um privilégio poder liderar o nosso estado nessas Expo Inters, todas que fizemos juntos, atravessando os momentos difíceis e seguros de que atravessaremos também esses momentos e teremos novos ventos melhores para o nosso país e para o nosso Rio Grande. Muito obrigado.
1: Este governador Eduardo Leite, sua manifestação ontem, seu discurso aí de despedida, assim sendo governador nesses últimos 7 anos, à frente também destas realizações da Expo Inter e ontem a integração registrando lá em Esteio. E o nosso muito obrigado àqueles que estão conosco até o dia de amanhã, nesta cobertura que a integração realizou e segue assim, noticiando também aqui pelo rádio e em nossas redes sociais.
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1: Agora eu vou contar a história. Agora são 9 horas. Na sequência já vem o Padre Chiquinho Francisco Figueiró, também conosco aí no espaço da paróquia Corpo de Deus, e já na sequência, Francisco Bolzano Formigueira Notícias. No sábado que vem, Paulinho Salerno estará de volta aqui no Conexão Agro, na apresentação, na produção, na comunicação com todos vocês ouvintes, amigos e amigas de Restinga Seca e de toda a nossa região. Nosso muito obrigado pela audiência, pela companhia. Agradecemos a todos que estiveram conosco e continuem ligados aqui pelos 98,5 FM. Excelente final de semana. Bom dia. É a integração desejando um ótimo dia a todos.

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2: Olá, muito bom dia, muito bom dia, ouvintes da Rádio Integração. Então nós estamos chegando aqui da paróquia Corpo de Deus de Vale Vêneto. Estamos levando algumas notícias para as nossas comunidades. Nós estamos, então, em plena Semana da Pátria. Queremos pedir a nosso Deus, a Nossa Senhora Aparecida, Padroeira do Brasil, que abençoe muito o nosso povo, toda a nossa pátria. Nós sabemos o quanto precisamos da graça, da bênção e da proteção de Deus para o nosso povo. Que não falte em cada dia, então, a proteção do nosso Deus. Nossa Senhora Aparecida, então, olhe lá do centro do Brasil, para todo o nosso povo e conceda muita bênção, derrame muitas bênçãos de Deus a todo o nosso querido povo da pátria Brasil. Nós estamos, então, com a programação se organizando ainda para o mês de setembro, aqui na paróquia Corpo de Deus. Para hoje de tarde, nós teremos missa com o Padre Vanildo, às 19 horas, aqui na Igreja Matriz. E amanhã, às 10h30, nós teremos missa da família Pozo Bom, aqui na Igreja Matriz. Nós estamos nos organizando ainda como fazer o atendimento nas outras comunidades. Na próxima semana, nós teremos, no segundo sábado, a missa às 16 horas, a Missa da Saúde, aqui na Igreja Matriz, e às 19 horas teremos missa na comunidade lá de Santa Lúcia. Esta programação já está confirmada. As demais comunidades, nós estaremos organizando a programação e estaremos avisando ainda hoje ou então na próxima semana. Algumas missas, possivelmente, nós faremos, ou então celebração com a comunhão, nos dias em que levaremos a Mãe Rainha às comunidades a partir do dia 13 de setembro. É o mês da Bíblia que começa, queremos então vivenciar a palavra de Deus em todas as nossas famílias, em todas as nossas comunidades. Agora, às 11 horas, nós teremos batizados aqui na Igreja Matriz e estaremos também fazendo contato com as comunidades sobre a programação que não temos ainda como passar através do programa de hoje. Fiquem todos então com a graça de Deus. E que Nossa Senhora Aparecida, como já pedimos, interceda a nossa pátria Brasil. Um grande abraço a todos, até uma próxima oportunidade, se Deus quiser.
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0: Bom dia, são 9:09 desta manhã de sábado. Estamos no dia 5 do mês de setembro, estamos aí na Semana da Pátria e também temos no mês Farroupilha, mês de setembro, mês também que estamos aí com um clima maravilhoso hoje, 13 graus de temperatura, né, com uma temperatura agradável também, final de semana que promete bastante frio, mas estamos aqui juntamente com Rafael Silveira Rosa da parte de áudio, nesta manhã de sábado até as 11:25, para Sicredi, Cotricel, Supermercado JR Mercado, Jânio, Escritório Jaime Henk, Causo Mais, fale com Fabiano Henk Dutra, Farmácia Sanar, da Farmacêutica Fernanda Ritter, Pizzaria Bom Apetite, lá 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Belca, junto à Imobiliária Bagoga. 9:10 desta manhã, bom dia!
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0: Teremos a presença aqui no programa do novo parco da comunidade formigueirense, que será empossado hoje, portanto, hoje sábado, às 18 horas, o padre Saulo Facim. O novo gerente do Banrisul de Formigueiro, Paulo Ricardo da Rosa, e também o Diógenes Gambert, comunidade evangélica, pois começou ontem o Kerb Fest, evento que vai movimentar e vai fazer um grande acontecimento no município no final de semana. Começou ontem o tradicional bingo, já temos as cuca doces sendo comercializados lá no salão da comunidade evangélica. 9:11 desta manhã de sábado, bom dia para você! Música.

Já tá liberado o nosso telefone WhatsApp para você mandar sua mensagem, seu recado, o 3261-1270, também nosso fixo aí, 3261-1030, e vamos fazer a comunicação e alegria e a música musical desta manhã. Banda Carisma chegando, agora, Nunca Mais.

0: Aí a banda Carisma, 9 horas com 15 minutos, 9 com 15. 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E o amigo Ronaldo, olha aí, o Ronaldo mandou aqui também, dizendo: bom dia, vem aí o grande evento, segundo encontro de carros antigo, dia 14 e 15 de novembro, exposição de carros clássicos, encontros de apaixonados por antigamente. Antimobilismo, né? Ambiente familiar, praça de alimentação, música e atrações especiais, local do evento, lá no CTG, na sede campeira do CTG Coxilha Verde. Programe-se, não fique fora dessa, hein? Será dia 14 e 15 de novembro, portanto, segundo encontro de carros antigos em Formigueiro. Abraço, meu amigo Ronaldo Venturini, apaixonado por carros antigos. Luiz Fernando Machado, também dando a carona no seu veículo, andando e ligado na 98.5 FM. Abraço, Luiz Fernando Machado, hein? É, tá curtindo a manhã também. Um bom dia vai pro nosso amigo Marcelo Vargas Machado, lá em Agudo, no posto Fuser. Rotary Clube de Agudo promove pizza solidária, sabores calabresa, frango e presunto, a R$25, será, sabe quando? Semana que vem, dia 10 de setembro, a entrega pronta na sexta-feira, portanto, o contato com o Rotary Clube, toda a renda destinada a projetos sociais de Agudo. O WhatsApp é 99965-3364. Abraço, Marcelo Vargas Machado e a toda a equipe lá que faz parte do Rotary Clube de Agudo. Agora são 9 horas com 17 minutos, intervalo comercial e já voltamos.
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0: 9 horas com 22, 9h22, 13 graus temperatura esta manhã. Bom dia, minha amiga Bruna Oliveira em Santa Maria, tá ligado? Bom dia, Bruna. Um ótimo final de semana. 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Temos o padre Saulo Facim, tá conosco esta manhã, né, para falar, pois hoje tem, então, a posse do padre Saulo na paróquia São João Batista e Formigueiro, às 18 horas, né, às 6 da tarde, com a presença do arcebispo Dom Leomar Brustolin, e após vai ter um jantar no salão. O pessoal tem que já antecipar aí a compra do seu ingresso. Padre Saulo tá conosco, tá na comunidade há alguns dias. Padre Saulo, bom dia!
19: Bom dia a todos os ouvintes da Rádio Integração. Satisfação estar hoje falando para essa comunidade que hoje, amanhã, às 18 horas.
0: Eu vou... Sábado, né?
19: Sim.
0: Sábado, né?
19: Sábado, amanhã. Isso. Às 18 horas vai ser a posse canônica minha aqui em Formigueiro.
0: O Dom Leomar está presente também?
19: Sim, é ele que dá posse, ele é nosso arcebispo.
0: Tudo bem. E é bom, como é que tem visto aqui a comunidade, esses dias que tu já está aqui na paróquia, hein?
19: Eu vim a semana retrasada, fiz uma pequena reunião com o conselho paroquial, e agora nessa semana, terça-feira, cheguei definitivo aqui, estou me instalando ainda aqui na casa, me conhecendo as pessoas, estou agora cultivando, aproveitando o tempo bom para cultivar uma horta ali, para preparar. E eu quero convidar a todos amanhã para a minha posse canônica às 18 horas na Igreja Matriz. Eu fiquei os últimos 4 anos e meio em Jaguari, mas eu sou natural de Nova Palma.
0: Isso aí.
19: Aliás, estive de pároco lá em Nova Palma 11 anos.
0: 11 anos em Nova Palma, lá na sua comunidade mesmo.
19: Na minha comunidade.
0: Passaste para o Restinga também trabalhando na paróquia?
19: No tempo do padre Reinaldo, eu fiz a chamada estágio pastoral no final de ano, assim, no mês de dezembro, quando a gente saía terminava os estudos no final de novembro, no mês de dezembro eu ficava numa paróquia. E eu por duas vezes fiquei em Restinga Seca.
0: Muito bem. E por último, agora tu estava em Jaguari.
19: Sim, eu estava em Jaguari, lá é uma comunidade grande, tem 40 e poucas comunidades. Sempre, historicamente, eram dois padres que atendiam, mas como ultimamente temos poucos padres, temos um diácono lá que também ajuda, mas ele está bastante doente, já um pouco idoso, é bastante corrido uma paróquia assim. Agora vou ficar talvez mais tranquilo aqui em Formigueiro.
0: Tá certo. Boas-vindas à cidade formigueirense aí. Estaremos na celebração neste sábado à tarde. Então, que horas é do sábado?
19: Às 18 horas.
0: 18 horas. Valeu, Padre Saulo. Um abraço. Bem-vindo a Formigueiro aí.
19: Muito obrigado.
0: Muito bem, Padre Saulo Facim, portanto, ingressando na paróquia São João Batista, celebrando neste sábado às 18 horas. Valeu, valeu, Padre Saulo. Bom dia, Jesuína, lá na casa paroquial. Bom dia também aí para o Leandro e a Leonice Cassol. Convite, a posse canônica do Padre Saulo, paróquia São João Batista, Formigueiro. Venha participar conosco deste momento especial de fé, gratidão e acolhida a nosso parco. Missa de posse, dia 5 de setembro, o sábado, hoje, às 18 horas. Jantar de confraternização. Após a Santa Missa, no Salão Paroquial. Adultos, R$30. Criança de 10 anos, R$15. Fichas para o jantar disponível na Secretaria Paroquial. Contamos com a presença de todos. É hoje, na celebração, às 18 horas. São 9 horas com mais 27 minutos. 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

0: Vamos, nossos ouvintes com o WhatsApp, nossos ouvintes que mandaram pelo WhatsApp aqui. Oi, Dejanira da Colônia Tanfarias, queria homenagear meu pai, João, que está de aniversário, completando mais um ano de vida. Tudo é bom pra ele. Valeu, seu João, parabéns aí. E parabéns pro seu aniversário hoje. Homenagem da Dejanira, lá da Colônia Tanfarias. Parabéns, seu João. Bom dia, aqui é a Lucinda. Lucinda do Passo da Serraria. Só na escuta, manda um abraço pro meu pai, José Valmir Moraes. Alô, seu José Valmir Moraes, um abraço. Bom dia, Lucinda. O pessoal do Passo da Serraria.
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0: Vamos cair com o áudio. Tá aí o Ivan Machado, figura marcante do programa. Alô, tio Ivan.
2: Bom dia, meu amigo Francisco.
0: Opa.
2: Como é que tá o amigão? Tudo bem? Já tô aqui na escuta. Escutei o Conexão Agro, que hoje foi o Rafael que fez. E agora tô escutando teu programa aí. Sabe que não perco nenhum programa teu. Nem no sábado e nem no domingo. E como não deu pra rodar minha música ali no programa Conexão Agro, tu toca pra nós aí os irmãos Bertúcio Sanfoneiro Pachola. Junto e misturado. Abraço.
0: Opa, tá aí, valeu, Ivan. Um abraço pro amigo aí, bom dia pra ti, Ivan. Ivan Machado, garoto aí que tá sempre acompanhando o programa aí. Vamos com os atuais daqui a pouquinho, Mississippi, né? Pra minha amiga Bruna Oliveira, tá ligado lá em Santa Maria. E o Kerp Fest tá acontecendo, 24ª edição, hoje sábado. Tem venda de cucas e doces, já estão comercializando lá no Salão da Comunidade Evangélica. E logo mais à noite tem sorteio de prêmios amanhã, grande festa. Daqui a pouco mais teremos aqui no programa também o presidente da comunidade. Cantando no programa, são 9 horas e 30.

Tá aí, 9:34, os atuais cantando. Bom dia, meu amigo Gilson Murilo Severo. Rafael, que tá amanhã, melhor, na terça-feira, assume a presidência da Câmara, já assumiu, na verdade, na última sessão, mas oficialmente conduz a sessão na próxima terça-feira. Portanto, Gilson Murilo Belmiro Severo. Abraço, Gilson. Está assumindo a presidência da Câmara na próxima semana. Bom dia também, vai para a dona Rosa, Rosa Maria, lá na Boca da Picada, Formigueiro. Está aqui homenageando a sua amiga, dona Alda Cassol. Alô, tia Alda Cassol, de aniversário na cidade, completando nada mais nada menos que 80 anos de vida. Parabéns, dona Alda. Homenagem da Maria, da Rosa Maria, lá da Boca da Picada. Parabéns para ela aí.

0: Parabéns, parabéns, dona Alda Cassol, homenagem de dona Rosa, né? É, tia Rosa, lá da Boca da Picada, irmã do padre Jair, né? Bom dia pra ela, dona Rosa, Rosa Maria. E parabéns, dona Alda Cassol aí. Bom dia, Chico, estamos na escuta aqui no fundo do formigueiro. Ontem meu pai Tássio estava de aniversário e completou 78 anos, né? Alô, tio Tássio. É, desejo a ele muita saúde, felicidade, fé em Deus sempre. E que essa data repita por muitos e muitos anos. São os votos do seu filho Sidney Vargas, da nora Paula, dos netos Emily e Poliana e Enzo. Pediu Renan Júnior, preciso amar. Muito obrigado, abraço, meu amigo Sidney. Pessoal, Sidney Vargas, lá da capital do estado, mas que tá aí no fundo do formigueiro.
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2: Parabéns.
0: Bom dia, vereador. 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Lá na Barranca do Rio Jacuí. 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Está lá com a enxada na mão, né? Acho que vai dar uma capinada. 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Estão lá na barranca do Rio Jacuí.
2: E
0: olha aí, pediu também, oi Chico, coloca uma música aí pra nós ouvir, Menina no Quarto Cabelo, aqui na Timbaúva, pra Colônia da Aroeira, vocês todos estão ouvindo o programa aí, oh, gente buena lá na Colônia.
3: A Maria Cassol.
0: A Maria Cassol, alô dona Maria Cassol, um grande abraço pra ti dona Maria Cassol, lá na Colônia da Aroeira, família Cassol, né? O Bolacha, dona Célia, estão por lá. 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

São 9:40, 9:40. 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Bom dia, Ivanise. 9:42, menina, não corta os cabelos, tá aí a música desta manhã.

9h45, o pessoal da loja lá, o Anderson, a Camila, estão também ligados, né? 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Lá pra sua filha, né? A Emily tá lá também ligada. 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Olha, o setor de talões da Prefeitura Municipal de Formigueira solicita que os produtores rurais que façam sua devolução dos talões de nota fiscal que foram retirados do setor. A devolução dos talões é necessário perante a Receita Estadual. Os produtores devem fazer o resumo do talão e fazer a entrega no setor de talões da Prefeitura Municipal de Formigueira, localizado na rua 7 de Setembro. 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
4: 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Olha, daqui a pouquinho temos aí o Diógenes Gambert para falar no programa. Temos aí o 24º Kerp Fest, né? Começou ontem o Kerp Fest. Daqui a pouquinho vai estar aqui o Diógenes no programa, né? 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
4: Vamos com ele então, tá conosco amanhã, Jorge Gambert, comunidade evangélica, se preparando, fazendo ainda muita coisa boa. A gente trouxe uma cuca lá maravilhosa, hein? Alô, meu amigo Jorge, bom dia.
6: Bom dia, Chico, bom dia, ouvintes. A gente já tá vendendo doce, na verdade, desde ontem de tarde, né? E hoje a gente começou já a fornecer as cucas já. O pessoal já quiser comprar antes, né? E hoje, a partir das 19h30, a gente começa com o bingo daí.
4: Já temos a carne prontinha já pro churrasco do domingo?
6: Já, hoje de manhã nós juntamos ali o seu Beto, que tem que agradecer muito ele ali, o Oswaldo, José Carlos ali, o seu Odi. Vamos lá buscar uma pequena vaquinha aqui. Que a gente conseguiu pro churrasco ali, bem gordinha, bem boa, carne bem macia.
4: E aí convidar o pessoal para domingo, né, as atividades, muito prêmios para bingo e tem 3 rodadas que é pras entidades, né?
6: Isso, Chico, a gente deu uma rodada para cada entidade, né, o hospital, a PAI, a Pata Amiga, que é pra ajudar, que estão sempre ajudando também, né, e a gente... me perdi.
4: Tudo bem, é para 3 entidades, Pata Amiga, a PAI e pro hospital, né?
6: Isso
4: aí, né?
6: Isso
4: que bom,
6: aí,
4: né?
6: Isso daí, é verdade, é muito bom.
4: E domingo, celebração às 10 da manhã com o pastor, né? O pastor Daniel, né?
6: Isso, Chico, a gente vai ter o culto às 10 horas, então meio-dia a gente tem o almoço, né? Tá R$55, a gente tá pedindo pro pessoal para não deixar pra última hora, para não correr o risco de ficar sem, que nem o ano passado, né?
4: Isso aí,
6: e à tarde o bingo.
4: Vai ter um bingo, hein, mais uma vez.
6: Vai, mais umas quantas rodadas de bingo aí.
4: Até encerrar as premiação.
6: Até encerrar a premiação, a população aí ajudou muito a gente, só tem a agradecer, né?
4: As mesas prontas, bastante espaço no salão, né?
6: Mesa pronta, bastante espaço, o bingo não é eletrônico, vai ser bingo de globinho, rodado, que nem o modo antigo, né?
4: Coisa boa. Convidar a cidade interior e as cidades vizinhas, o povo da região, né?
6: Isso, Chico, claro, o convite é Sansepé, Restinga, o pessoal da redondeza toda, Formigueira, Limpeza, a gente quer todo mundo aqui dentro.
4: Tudo bem, a comunidade vai receber de braços abertos, né?
6: Todo mundo de braços abertos, só quem nos ajuda.
4: Tá certo. Um abraço, sucesso para o tio Diógenes.
6: Obrigado, Chico, um abraço para vocês também aí.
4: Presidente da comunidade evangélica, 24º Kerb Fest, né? Falando para a Rádio Integração, presidente da comunidade. Valeu, meu amigo Gamberti. Ele e sua esposa, o pessoal estava lá, a esposa estava lá. De manhã, ontem pela manhã, tinha bateu um papo lá com o pessoal que estava organizando. Bom dia, Chico, tudo bem? Aqui é a Vitória. Alô, Vitória Penteado, filha do Ângelo. Um abraço pro Ângelo, ontem contei o Ângelo da cidade. Passando aqui para deixar uma homenagem para Ceni. Alô, Ceni Penteado, que no dia de ontem completou 88 anos.

cuidado disfarçado, por cada prato de comida feito com tanto carinho que parecia que vinha com um pedaço de por dentro. Obrigado, portanto, então. Vitória, né? Vitória Penteado. Valeu, Vitória. Abraço pra ti. Homenageando e parabenizando a dona Ceni Penteado, que ontem completou 88 anos. Saúde, felicidade pra ti, dona Ceni. Bom dia, ótimo final de semana, abençoado para todos nós da Rádio Integração. Valeu, dona Ilma. A dona Ilma também tá ligada. Bom dia pra ti aí. Daqui a pouco mais temos no programa hoje também a presença da nossa amiga Thaís Moreira Figueiredo, que vai falar sobre a cavalgada, os homenageados, também o trajeto um pouco da cavalgada aí. São 9h55, vem pra cantar a música que o Ivan Machado pediu aí. Adelar Bertucci tá cantando aí. Sanfoneiro Pachola.

Olha aí, são 9:59 desta manhã. 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
1: Olha aí, são 10 horas com mais 4 minutos, 10 e 4. Estamos aqui nesta manhã com 13 graus de temperatura. 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Bom dia, meu amigo Celso Posser, sempre nos ouvindo lá na colônia da Antão Farias. Bom dia, meu amigo Marco Antônio Bassan, o Picolé. Bom dia, Picolé. Bom dia, meu amigo Pablo Milani, secretário Pablo. Bom dia pra ti também. Quero ouvir uma música com JM para homenagear meu pai Tássio, pra irmã Mari Lúcia, né, Mari Lúcia, que esteve ontem com muitas felicidades, muitos anos de vida. Um abraço da filha pra Mosa também, e do genro Leonilson, pra ver aqui pra mais quem, pro Sidney, pro Marivon, aqui em Porto Alegre, Mari Lúcia. Valeu, Mari Lúcia, um abraço pra ti, bom dia, mais uma participação aqui do programa desta manhã. Bom dia, programa que é Helena e seu Joaquim Penteado. Alô, dona Helena e seu Joaquim Penteado, lá da colônia Tão Farias, Formigueiro. Quero dar os parabéns para minha cunhada Ceni. Alô, Ceni Penteado, irmã do Joaquim, pelos seus 88 anos. Ontem ela, com saúde, felicidades, tudo é bom, ótima vida longa. Reside no Poteiro Grande, Formigueiro. Gratidão. Um abraço pra vocês aí. Valeu, dona Ceni Penteado. Mais uma aqui, o Marivão Vargas. Quero homenagear o pai que esteve de aniversário ontem. Dizer que amamos muito ele. Também ontem, a irmã Mariluce Vargas. Estamos aqui no fundo do Formigueiro. Se possível, toca a música Bom Dia, do saudoso João Chagas Leite. Tá certo? Um abraço aí. Aqui um abraço pra Ziziane Ferreira. A Ziziane vai ser homenageada, né? No Campeonato Municipal de Bochos. Um abraço, Ziziane. Grande bochófila aí. A mãe Tereza Vargas também está ligada. Bom dia, Tereza. Bom dia, Thalice. Boa melhoras pra ti, Thalice, tá bom? Thalice, melhoras pra ti, colaboradora, gerente da farmácia Sanar, né? Está alguns dias aí afastado, mas e vai estar voltando em seguida aí. 10 horas com mais 8. Vamos cantar com quem agora, hein? São Francisco?
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1: Pediram uma também aqui. Vamos ver também. Pediram música aqui do João Chagas Leite, hein? Pô, tira uma do João Chagas Leite aqui. Do saudoso João Chagas Leite, né? A música, se possível, tocar Bom Dia. Diz aqui Bom Dia. Tem essa aí do Bom Dia? João Chagas Leite? Vamos curtir, ver se tem essa aí, né? Abração aí pra família. Então, abraço, meu amigo Tássio, dona Tereza. Tá reunido com os seus filhos, netos e já bisnetos. Os familiares aí no fundo do Formigueiro, seu Tássio, aniversário ontem, né? Abraço, seu Tássio. Vamos cantar, então? Vamos lá, preparado. João Chagas Leite, ele mesmo cantando aí.

0: João Chagas Leite cantando, já nos deixou, né? Mas deixou um legado bonito das suas músicas. 10 horas com mais 13, minuto 10 e 13. Daqui a pouquinho temos a Laís Moreira Figueiredo. Ela que é a secretária de Cultura, Turismo e Promoção da Igualdade Racial. Vai falar sobre a Cavalgada. Um abraço, Terra Fofa. 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Olha a Prefeitura Municipal de Formigueiro, bom dia, Laerte Ferreira. Olha a chamada pública número 02-2026. Torna público para conhecimento dos interessados que se encontra aberto o processo licitatório na modalidade citada, cujo objeto é aquisição de gêneros alimentícios na agricultura familiar e empreendedor familiar rural para o atendimento do Programa Nacional de Alimentação Escolar. Recebimento e abertura das propostas será exclusivamente às 9 horas do dia 23 de setembro, no prédio da Prefeitura Municipal de Formigueiro. Temos aí, portanto, então, a presença da Laís, que vai dar o recado essa manhã com relação à cavalgada, quem é que serão os homenageados, quando é que começa a cavalgada. Ô Laís Moreira Figueiredo, bom dia.
1: Bom dia, Chico. Bom dia a todos os ouvintes da Rádio Integração. É uma alegria poder conversar com vocês e fazer esse convite especial à nossa comunidade. Entre os dias 11 e 13 de setembro, Formigueiro realizará a 27ª Cavalgada Abraço na Terra Fofa, um dos eventos mais tradicionais dos nossos festejos farroupilhas. A abertura oficial acontecerá na sexta-feira, dia 11, às 8 horas da manhã, em frente à Praça Benjamin Batista Lorentz. Após a solenidade, os cavalarianos iniciam o percurso pelo interior do município, fortalecendo a tradição gaúcha, valorizando nossas comunidades e promovendo momentos de integração ao longo de todo o trajeto. Neste ano, a coordenação da cavalgada estará a cargo de Marlon Ferreira, o farol, cavalariano que participa das cavalgadas de Formigueiro há muitos anos e nosso reconhecido trovador. Nesta edição, queremos valorizar também essa característica, trazendo ainda mais identidade cultural para a nossa cavalgada por meio da poesia, da trova e das tradições gaúchas. A patrona desta edição será Jane Maria Vargas Silveira, escolhida por representar a continuidade de uma bonita história familiar ligada à cavalgada do nosso município. Filha do saudoso seu Feco, ela mantém vivo esse legado, preservando uma tradição construída ao longo de muitos anos junto aos cavalarianos de Formigueiro. O homenageado será o senhor Antônio Carlos Bortoluzzi, tradicionalista com uma longa trajetória ligada ao meio campeiro, aos rodeios e às gineteadas da nossa região, cuja dedicação ao tradicionalismo e à preservação da cultura gaúcha será reconhecida nesta edição. A cavalgada será encerrada no domingo, dia 13, com a chegada dos cavalarianos ao galpão crioulo da Praça Benjamin Batista Lorentz, quando acontecerá a distribuição da centelha da chama crioula aos CTGs e a abertura oficial da Semana Farroupilha em Formigueiro. Aproveito para convidar toda a comunidade a prestigiar esse momento tão especial. Mais do que um evento tradicionalista, a cavalgada Abraço na Terra Fofa representa a nossa história, a integração entre as comunidades e o fortalecimento da cultura gaúcha. Agradeço a Rádio Integração pelo espaço e convido todos os ouvintes para estarem conosco nesses 3 dias de programação. Será uma grande alegria receber a comunidade para celebrar as nossas tradições. Um excelente fim de semana a todos. Um forte abraço, Chico.
0: Valeu, valeu, Laís, portanto, aí, dando esse relato com relação aí à Semana Farroupilha, a cavalgada Abraça Terra Fofa, que começa na próxima sexta-feira. Sexta-feira, a cavalgada Abraça Terra Fofa. 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Abraço, meu amigo Zé Carroso, que é o gerente da unidade Cotricel, também presente aqui no programa. 10 e 19, a farmácia Farmamed Albanese Jacomini e Tia Farmácia, localizado na Rua 7 de setembro, com toda a linha de medicamento, linha genérica, farmácia popular e perfumaria. 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

A música do JM, Barquinho Azul no programa. São 10h20, o remate de gado geral em São Cepé, hein? 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

0: JM chegando pra cantar, 10h21, 13 graus de temperatura, canta Barquinho Azul.
1: É musical, JM.

aí, 10 horas com 23, 10 e 23. Olha aí, convite, posse canônica hoje em Formigueiro, às 18 horas, o Padre Saulo Facim, né? Paróquia São João Batista, Formigueiro. Venha participar conosco deste momento especial de fé, gratidão e acolhida, nosso pároco. Missa de posse, dia 5, hoje sábado, às 18 horas. Jantar de confraternização logo após a missa no salão paroquial. Adultos, R$30 e criança até 10 anos, R$15. Fichas para janta disponível na Secretaria Paroquial com a Jesuína. E hoje, Rafael, também tem hoje um evento Porco no Rolete, hoje em Agudo, por ocasião dos 40 anos da banda Novo Rumo. Pelo que eu tenho informações, também já foi comercializado todos os ingressos, logo mais à noite, com a presença daqueles que já foram e fizeram parte da banda, estarão junto com a banda Novo Rumo lá no Salão Evangélico em Agudo, hoje à noite, a banda Novo Rumo.

0: abraço, amor.
1: Grande abraço, amigo Gelson Paz, o Chupeta, né? Os demais integrantes, né? O Gilson Vento também fez parte da banda. Olha, o setor de talões da Prefeitura Municipal de Formigueiro solicita aos produtores rurais que façam a devolução dos talões de nota fiscal que foram retirados no setor. A devolução dos talões é necessária para perante a Receita Estadual. Os produtores que devem fazer resumo do talão e fazer a entrega no setor de talões da Prefeitura, lá na Rua 7 de Setembro. 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

0: Vamos trazer aí o novo gerente do Banrisul, né? É, tá aí na cidade, novo gerente em Formigueiro. Paulo Ricardo da Rosa chegou no município formigueirense, está aqui no programa dessa manhã para dar seu recado também, né? Seu bom dia aí para o novo gerente, toda a equipe lá do Banrisul, uma agência bonita, moderna, está chegando no município aí. Gerente Paulo Ricardo, bom dia.
1: Bom dia, Chico, tudo bem? Estamos chegando na cidade aí, né? Graças a Deus fomos muito bem recebidos, estamos felizes com uma agência com bastante interação com a comunidade, né? Uma agência bonita, como tu falou, né? Com bons relacionamentos aí com a população, e a gente vem para dar continuidade no trabalho que o Banrisul já vinha fazendo ao longo do tempo, né? Com o gerente anterior, com o Alex, né? E a gente está chegando, está conhecendo a região, conhecendo nossos clientes, né? E esperamos aí contribuir da melhor forma possível, né? A gente sabe que às vezes o momento não está sendo tão bom para o agro, e o Banrisul está de portas abertas aí, tentando solucionar, né, achar soluções junto com a sociedade, junto com os produtores, né, para a gente estar tá cada dia mais forte, mais produtivo, né, e poder ajudar, né, a cada um aí conforme o que é possível. Tá?
0: Agência anterior que você estava, Paulo?
1: Estava na agência Plácido de Castro, né, em Cruz Alta, né, então escolhi vir para cá, né, após ficar lá 2 anos e 8 meses. Já tinha trabalhado aqui na região da Quarta Colônia, em Dona Francisca, né, trabalhei em Segredo, passei por umas quantas cidades ali, né, e essa região aqui, uma região muito boa de morar, e acabei fazendo uma opção por Formigueiro, tenho um filho pequeno e tudo, e a cidade aqui é bem acolhedora, né, com várias referências positivas, né, então a gente está vindo aí de mala e cuia.
0: Que bom. O número de colaboradores também está bom, né? Uma agência nova, recentemente feita, né?
1: É, aqui a gente tem a sorte de ter colaboradores do município, né? Que então conhece bem a realidade dos nossos clientes, né? Está dentro do dimensionamento do banco, o quadro está completo, né? Então a gente fica muito feliz, né, de ter essa estrutura, uma agência bonita, né? Que está preparada aí para receber nossos clientes aí com todo carinho.
0: Tá bom. Boa sorte, em nome da Rádio Integração, em nome de Restinga Seca e também do povo formigueirense, Paulo.
1: Eu que agradeço a acolhida e qualquer coisa estamos à disposição.
0: Muito bem. Novo gerente do Banrisul de Formigueiro, Paulo Ricardo da Rosa, falando nesta manhã aqui no programa. 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

Bom dia, meu amigo Piu Piu lá em Agudo. Grande abraço pro amigo aí, tá ligado? Sempre na integração também. Tá, bom dia pra vocês aí, tá bom? Abração aí pra os amigos que estão ligados aqui no programa desta manhã. Bom dia também aí pra Dona Helena, seu Joaquim Penteado. Um abraço, Joaquim, Dona Helena. Bom dia também aí pro Ronaldo, pra a Loiva, sempre nos acompanhando lá no fundo do formigueiro. Bom dia, os amigos aí da cidade, pessoal, estão acompanhando o programa nesta manhã. Alô, gerente do Banrisul de São CP, meu amigo Alexandro Melo também, né? Bom dia para ele e sua família aí, nos acompanhando. Patrão do CTG, os carreteiros do Pago, meu amigo Ricardo Luz, alô Ricardo. E também a Laís, né, que é a patroa lá do CTG Coxilha Verde, né? O Alair Penteado, olha aí a festa, 24º Quer Fest hoje, sábado, dia 5. Hoje tem venda de cucas doces lá no Salão Paroquial, Salão Evangélico, né? E também tem às 19 horas de hoje, sorteio de prêmios. E amanhã, domingo, a grande festa, pessoal. Tem culto às 10 horas, tem ao meio-dia almoço, com aquele cardápio caprichado, com churrasco de gado, galeto, buffet variado, frutas. E depois à tarde, vai ter várias e várias rodadas de bingo também. Rodadas de bingo vai ter para pai, para Associação dos Amigos do Hospital. E aí, para além disso, também para Pata Amiga. Isso aí, pessoal. Um abraço aí. Alô, Fernando Ramos. Um abraço para amigo aí. Bom dia, Fernandinho. Lá da Pata Amiga. Abração para vocês aí. 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Vamos com o Musical São Francisco, né? Isso aí, Musical São Francisco daqui a pouquinho, lançou música nova. Bom dia, Maria Eugênia. Bom dia pra ti, Maria Eugênia. E o Márcio Drescher, né? Ligado lá na Terra Fofa, abração pra vocês aí. Bom dia, então, Maria Eugênia e o Márcio Dresch. Bom dia, Albertina e o Alfrida na Gustavo Cate, também estão ligados amanhã. Bom dia pra vocês aí, pessoal da Gustavo Cate, né, informei. Abraço, Jair, né, a Silvia, a Mariana, também nos ouvindo. O amigo Paulo, Roberto Bainardi, a Janaína, bom dia pra vocês também aí, sintonizados. São 10 horas e 35 minutos nesta manhã. Temperatura na casa dos 13 graus, né? O tempo tá, mantém-se um pouco nublado, sol que não aparecia também. Mostra as caras às vezes, aí se esconde. E a música chegando, Musical São Francisco.

0: Aí, Musical São Francisco, 10h38, atendimento da Causo Mais Formigueiro, fale com o Fabiano Reis Dutra. 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Tá certo, abraço, com sede própria, ambiente acolhedor, sala de espera específica, são 10h39, já voltamos, tem mais música daqui a pouco mais.
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0: São 10 horas com 44 minutos, 10h44. Bom dia pra Loiva e pro Ronaldo. Ligaram pra cá, mandaram um recado. Bom dia pra ela, hein? E seu Ronaldo. Estão pedindo uma música aí do Vida de Cabelo Branco, né? Pra homenagear seu João, né? Seus vizinhos. O pai da Dejanira, lá no fundo do formigueiro, de aniversário. Parabéns, seu João. Homenagem da Loiva e do Ronaldo. 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
0: 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Bom dia, seu Penteadinho, dona Giselda, né? 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São 10h46, um áudio chegando dos nossos ouvintes. Alô, bom dia, quem está conosco aí, Rafael?
2: Bom dia, Chico, é a Silvia Costa do Formigueiro, e juntamente com os meus pais, Maria Costa e José Adair, que é mais conhecido como Chinica, gostaríamos de homenagear o nosso amigo e compadre dos meus pais, Paulo Roberto de Sá, que está de aniversário hoje. Desejamos tudo de bom, muitas felicidades, muita paz e que Deus continue sempre abençoando a vida dele. E pedir a música Recanto Hospitaleiro com Baitaca. Um ótimo sábado a todos, abraços e muito obrigada.
0: Valeu, valeu, minha amiga Silvia, grande abraço pra ti. Bom dia, prefeito Cristiano Cassal, tá ligado conosco aí, tá bom? Isso, valeu, prefeito Cristiano, abraço pra ti, pra Ariane, né, pro Arthur, pro Davi. Bom dia aí, um ótimo final de semana pra vocês aí na pizzaria. Bom apetite, já sabe, hoje é dia de pizza, pessoal, vai lá na pizzaria, saborear uma pizza maravilhosa lá no município formigueirense, tá certo? Na rua do hospital tem a pizzaria Bom Apetite, prefeito Cristiano Cassal. Chegou essa semana também uma patrulha nova, né, que está em frente à Prefeitura Municipal de Formigueiro, a patrulha nova aí, e que vai ser entregue oficialmente nos próximos dias. Prefeito Cristiano Cassal, então, vai poder colocar um maquinário novo aí nas estradas do município. Vamos cantar então a música Recanto Hospitaleiro, são 10h47.

0: Vai meu forte abraço ao meu amigo Foguinho e a todos os amigos da querida Estância Velha e tantos outros amigos que visitam o Recanto Hospitaleiro.
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Olha aí, faltando 4 minutos para as 11, 4 para as 11. 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Estão lá ligados na Infolinha Dona Dalva. Logo mais à noite, então, às 6 horas, tem a missa de posse. 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

Olha aí, faltando só 3 minutos para as 11. Bom dia, Telmo, lá na Colônia da Noeira. Bom dia, Telmo, Maria de Lourdes, lá em Santa Maria, sua mãe. O Ronay tá ligado, a Rosane, sua esposa. É, abraço, meu amigo Telmo. Tá por casa, né? Trabalhou 10 minutos atrás. A Cléris Vargas Guazina também tá ligado. Bom dia, Cléris Vargas Guazina, lá da Vila da Paz. Homenageando o neto Ravi Guazina Charão, que está de aniversário dos pais Lucas e Rutiele. Abraço para o Lucas e Rutiele e para o neto Ravi, da vovó Cléris Vargas Guazina, lá da Vila da Paz, ligada. E pro Batista Cunha, tá ligado, hein? Pediu quem? Teixeirinha, então. Vamos cantar para ele, então, faltando 2 para as 11.

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São 11:04, temperatura na casa dos 14 graus esta manhã, chamada pública número 02/2026, torna o público para conhecimento dos interessados que se encontra aberto o processo licitatório na modalidade citada, cujo objeto é a aquisição de gênero alimentício da agricultura familiar e empreendedor familiar rural. Para atendimento, Programa Nacional de Alimentação Escolar. Pessoal, é dia 23 de setembro, né? A abertura das propostas no prédio da Prefeitura Municipal de Formigueiro, localizado na Avenida João Isidoro, assina prefeito Cristiano Cassol, prefeito municipal. 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

tarde, que não tá ligado no que não. Bom dia pra ti, bom final de semana. Bom dia, meu amigo Dudu, lá no posto Fuser, também formigueiro, toda a equipe lá trabalhando, os frentistas, com a lubrificantes, também o óleo diesel e a gasolina da Ipiranga. Um grande abraço, meu amigo Dudu, pessoal lá do posto Fuser, também tomando aquele chimarrão nessa manhã, nos acompanhando lá, o pessoal que estão aproveitando, né, o final de semana aí. Valeu, um abraço, Dudu. São 11 horas com mais 8.

0: Aí a banda Cosmo Express, 11 horas e 11 minutos, 11 e 11. 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São 11 horas e 12 minutos, 11 e 12. 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O Ronaldo e a Lovie pediram a música, né? A música diz aqui, é Vida de Cabelo Branco, Vida de Cabelo Branco, né? Tu acha aí quem canta essa música aí? 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
0: É, o Nilton Ferreira canta essa música aí, da dona Loiva, do seu Ronaldo, vamos ouvir então aí.

11 horas com 20 minutos e 20, tá aí Newton Ferreira cantando nesta manhã de sábado aqui no programa Formiga Notícia, que está chegando ao seu final, desejando um ótimo final de semana. Rafael Silveira Rosa na parte de áudio, está voltando no próximo sábado, aqui novamente às 9 da manhã. Um grande abraço, bom final de semana!

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1: Primeiros dias da Expo Inter são marcados por bom público no Parque Assis Brasil.
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1: A 49ª Expo Inter começou a movimentar o Parque Assis Brasil em Esteio, com grande presença de público e forte apelo econômico logo nos primeiros dias de feira. Entre os principais destaques do início do evento, o presidente do Sistema Farsul, Domingos Velho Lopes, anunciou a liberação de R$ 92 mil reais para associações de criadores gaúchos. O montante refere-se a comissões de leilões acumuladas nos últimos 5 anos que ainda não haviam sido resgatadas. O pagamento deve ser solicitado à direção financeira da federação até o dia 20 de setembro. Além dos negócios, o evento já atrai milhares de visitantes para conferir os mais de 7.900 animais inscritos e o tradicional pavilhão da agricultura familiar, que nesta edição reúne 509 expositores de 218 municípios do estado. Nos bastidores do parque, a comissão organizadora também já mira o futuro. Em encontro realizado no primeiro dia do evento, foram debatidos os preparativos para o cinquentenário da Expo Inter e o centenário da Farsul, que serão celebrados em 2027, com foco especial na modernização da infraestrutura e da rede elétrica do parque. A 49ª Expo Inter segue com os portões abertos diariamente das 8 da manhã às 8 da noite, estendendo sua programação em Esteio até o próximo dia 6 de setembro. E a 49ª Expo Inter se transformou em um importante palco político com a passagem de nomes cotados para a corrida presidencial pelo Parque Assis Brasil. Os presidenciáveis Romeu Zema, Augusto Cury e Flávio Bolsonaro passaram pela feira em agendas focadas no contato com o setor produtivo. Como manda a tradição do evento, as comitivas marcaram presença na Casa da Farsul, onde foram recebidas pelo presidente da federação, Domingos Velho Lopes. Nos encontros com a cúpula do agronegócio gaúcho, os candidatos debateram propostas para o setor, gargalos de infraestrutura e pautas econômicas de interesse do campo. A movimentação política intensa nos primeiros dias reforça o peso estratégico da Expo Inter como vitrine nacional em pleno ano eleitoral. E uma das atrações mais tradicionais da feira chega a uma marca histórica em 2026. A vitrine da carne gaúcha completa 20 edições celebrando a excelência da produção pecuária do estado. Idealizada pela Farsul e realizada pelo programa Juntos pelo Agro, em parceria com associações de raça e a FEComércio, a iniciativa traz oficinas diárias no pavilhão internacional. O público pode acompanhar dicas de preparo de cortes e palestras sobre toda a cadeia de proteínas, abrangendo carnes bovina, ovina, suína, aves, caprina e bubalina. Com isso, a vitrine consolida ainda mais o seu propósito de aproximar o campo do consumidor final, mostrando todo o caminho desde os cuidados na produção até o aproveitamento perfeito na cozinha.
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1: Ijuí vai sediar no dia 25 de setembro, etapa regional do Seminário Duas Safras, realizado pelo Sistema Farsul. O evento acontece no CTG Farroupilha, reunindo lideranças especialistas para debater estratégias de intensificação e eficiência na produção agrícola. A programação é gratuita e as vagas são limitadas. As inscrições já estão abertas no site do Senar. Termina aqui mais uma edição do programa Sistema Farsul em Campo. Até a semana que vem.
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nossa fraterna saudação, nosso abraço a todos e todas que nos acompanham neste horário. Iniciamos o mês de setembro, mês em que a Igreja nos convida a estar mais próximos da Palavra de Deus. É o mês da Bíblia. E é pela Palavra de Deus que nós saberemos por onde andar. Ela é que nos aponta, nos orienta o caminho. E este ano, o tema que vai nos acompanhar neste mês é do livro do profeta Daniel, Seu Reino Jamais Será Destruído. Então, que nós possamos, assim, neste mês de setembro, sobre a ação do Espírito Santo, na intercessão de Nossa Senhora, Mãe de Deus, serva da palavra, caminharmos como igreja que escuta, como igreja que celebra, como igreja que anuncia a palavra de Deus. Que a palavra proclamada, que a Eucaristia celebrada durante este mês, possam renovar em nós esta grande certeza: o reino de Deus permanece para sempre. Seu reino jamais será destruído. Nosso programa é mais resumido neste tempo de campanha política, então tem a propaganda eleitoral. Então, passamos logo para as visitas que o Padre Wilson fará às comunidades. Nós ainda não temos neste sábado o programa da paróquia São João Batista, ali de Formigueiro. Padre Saulo vai assumir a paróquia hoje na missa às 18 horas. Então, nós queremos saudá-lo, que ele possa se sentir bem aqui na nossa forania e que possa guiar com alegria, com fé e esperança o povo que Deus lhe confia ali na paróquia São João Batista de Formigueiro. Então, as visitas do Padre Wilson aqui nas nossas comunidades. A comunidade São Miguel, sábado, hoje, portanto, às 16h30. Comunidade São Francisco, no Boqueirão da Estiva, sábado, dia 12, às 14h30. Comunidade Santo Antônio do Pedregulho, também sábado, dia 12, às 16h. Comunidade São Pedro dos Martimiano, domingo, dia 13, às 10h. Comunidade Santa Terezinha no Silêncio, quinta-feira, dia 17, às 17h. Comunidade Nossa Senhora das Rosas, sábado, dia 19, às 15h. Comunidade Nossa Senhora de Fátima, sábado, dia 19, às 16h30. Comunidade Nossa Senhora Aparecida no Passo da Serraria, domingo, dia 20, às 10h. Comunidade Sagrada Família no Jacuí, quinta-feira, dia 24, às 15h. Comunidade Santo Antônio da Estiva, também quinta-feira, dia 24, às 16h30. Comunidade Santa Luzia, sexta-feira, dia 25, às 18h30. Comunidade Nossa Senhora da Saúde, sábado, dia 26, às 15h. Comunidade Nossa Senhora de Lourdes, também sábado, dia 26, às 16h30. E a Comunidade São Miguel, então, a sua festa, missa festiva, lá na Comunidade São Miguel, no domingo, dia 27, às 10h. E aqui na Comunidade Santa Beatriz, no bairro Bela Vista, então, na terça-feira, dia 29, às 19h. E tendo sempre presente que, na Igreja Matriz, nós temos sempre a missa quartas-feiras e sábados, às 19h. E lá na Comunidade São Paulo, sempre nos domingos, às 8h30. Então, este é o programa das
missas nas comunidades e também aqui na cidade, em todas as comunidades. Vamos um pouquinho do canto e depois os avisos, então.

Aqui, de 8 a 11 de setembro agora, o Padre Wilson estará realizando então o seu retiro anual. Nós queremos todos assim acompanhá-lo com as nossas orações, para que ele possa sempre caminhar na fé, na esperança, guiando este povo que o Senhor lhe confiou. Nós, no dia 15, é uma terça-feira, é o dia de Nossa Senhora das Dores. No dia 14, é o dia da exaltação da Santa Cruz. Então, são dois momentos significativos na liturgia da nossa igreja. Então, no dia 15, terça-feira, às 18 horas, se o tempo permitir, vai ter uma missa lá na Cruz Luminosa. Então, todos somos convidados a estarmos às 18 horas lá na Cruz Luminosa para celebrar esta data, dia de Nossa Senhora das Dores. Vai ter transporte gratuito para quem desejar ir, que não tem carro, todos poderão com seu carro, mas quem vai sair da igreja, lá da comunidade São Paulo, às 17h30, desce, vem aqui na Igreja Matriz, depois segue até a Cruz Luminosa. Então, todos convidados para esta missa lá na Cruz Luminosa. No dia 16, quarta-feira, tem a reunião da Forania, São Cepé, aqui das paróquias Vila Nova, São Cepé, Formigueiro e Restinga Seca. Vai ser lá na comunidade São Paulo. No dia 18, sexta-feira, muito importante a reunião do Conselho Pastoral Paroquial. Então, é importante a presença de ao menos um representante de cada comunidade. Nós sabemos que a igreja nos convida a caminhar juntos e a caminhar unidos, na unidade. Então, aquelas comunidades que não se fazem presente, elas vão ficando deslocadas um pouco da caminhada pastoral da paróquia e da arquidiocese. Então, todos procurem assim ter ao menos um representante na reunião do Conselho de Pastoral Paroquial. É um momento muito importante da paróquia. Dia 18, então, a partir das 8h30, no Salão Paroquial. No dia 22, uma terça-feira, às 19h, tem aqui na Igreja Matriz as confissões do grupo de catequizandos da Eucaristia 2. Importante aqui os pais, a família, que os seus catequizandos estão caminhando nesta caminhada para a Eucaristia neste ano. Então, neste dia 22 de setembro, este momento importante da confissão dos catequizandos. Os pais estejam atentos para que todos estejam presentes neste momento. Também nós ouvimos, com certeza, todos, que o Papa Leão XIV vai visitar aqui os países da América Latina. Ele vai visitar o Uruguai também. E ele não vem para o Brasil desta vez. Então, a cidade mais próxima que ele, do Brasil, que ele vai visitar, é Paissandu, no dia 7 de novembro, um sábado. A empresa Transporte Risate Turismo está organizando uma viagem com carro-leito com 42 lugares. É um carro assim em excelentes condições, que então não precisa pernoitar em hotel. Então, a previsão é sair de Restinga aqui dia 6, por volta das 18 horas, mais ou menos, mas isso tudo vai ser confirmado. E o retorno é logo após o encontro com o Papa, na tarde do dia 7. O valor da passagem é de R$ 400,
pode ser pago em duas prestações, 30 de setembro e 30 de outubro. E sem tem 42 lugares. No momento da inscrição, tem que apresentar a carteira de identidade. Como se vai sair do Brasil, a carteira de identidade deve ter data posterior a janeiro de 2017. Ela deve ter menos de 10 anos. Então, e também o CPF. Então, aquelas pessoas que estão interessadas, que gostariam de fazer esta viagem, procure assim também, pode ir na secretaria da paróquia e ter assim melhores informações. Mas é esta viagem ali, então, a Paissandu, no Uruguai, saída dia 6, retorno dia 7, na celebração, na visita do Papa Leão XIV a esta cidade. Também nós queremos trazer presente hoje, que nós possamos assim nos unir em oração, louvando a Deus pela vida hoje do Padre Irineu. Padre Irineu, que tantos anos trabalhou também aqui conosco, né? Ele está celebrando hoje o seu aniversário. Então vamos dedicar um tempo, uma oração, para que Deus lhe conceda sempre saúde e força na missão. Ele continua trabalhando lá no Santuário Basílica Nossa Senhora Medianeira. E amanhã nós queremos louvar, agradecer e bendizer a Deus pela vida do Padre Wilson. Também está celebrando o seu aniversário. Então vamos todos nos sentir assim unidos e invocar a Deus Pai as melhores graças e bênçãos no momento de oração, para a sua vida, para a sua caminhada, para a sua missão. Que ele sempre possa caminhar na fé, na esperança, nos ajudar também a caminhar por onde a palavra de Deus nos aponta. É, pela palavra de Deus nós saberemos por onde andar. Então, que o Padre Wilson possa sempre nos acompanhar e nos ajudar, assim, nesta caminhada. Que Deus os abençoe e o fortaleça sempre nesta missão de guiar o povo de Deus. Estamos na Semana da Pátria. Queremos rezar também pela nossa pátria. Que o Senhor olhe, que seus caminhos possam ser guiados pela palavra de Deus também. Que nós possamos construir um mundo, uma pátria mais solidária, mais fraterna, onde todos possam se sentir irmãos e irmãs. Que não caminhemos assim no ódio, na desavença, na ganância, mas que possamos olhar para o nosso Brasil, para a nossa pátria, como Deus gostaria que nós olhássemos e que nós vivêssemos. Por tudo isso, nós queremos glorificar a Deus, dizendo: glória ao Pai, ao Filho e ao Espírito Santo, agora e para sempre. Amém. Boa semana a todos. Até o próximo sábado.

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Olá, eu sou o pastor Daniel Niswald e você está ouvindo a Hora Evangélica, programa da Igreja Evangélica de Confissão Luterana no Brasil e SLB, sob responsabilidade da Paróquia Evangélica São Miguel em Restinga Seca. Um momento na sua rádio para meditação na Palavra de Deus. Saúdo você com as palavras bíblicas das senhas diárias de hoje, 5 de setembro. Salmo 25, versículo 3 diz: Dos que em ti esperam, ninguém será envergonhado. Envergonhados serão os que, sem motivo, procedem traiçoeiramente. E Lucas, capítulo 8, versículo 13, Jesus Cristo disse: Os que estão sobre a pedra são os que, ouvindo a palavra, a recebem com alegria. Estes não têm raiz, creem apenas por algum tempo, e na hora da provação se desviam. A seguir com você o hino tal qual estou.

O Evangelho de João, capítulo 6, versículos 41 a 51, diz o seguinte: Então os judeus começaram a murmurar contra ele, porque tinha dito: Eu sou o pão que desceu do céu. E diziam: Este não é Jesus, o filho de José? Por acaso não conhecemos o pai e a mãe dele? Como é que ele agora diz: desci do céu? Jesus respondeu: Não fiquem murmurando entre vocês. Ninguém pode vir a mim se o Pai que me enviou não o trouxer, e eu o ressuscitarei no último dia. Está escrito nos profetas: e todos serão ensinados por Deus. Portanto, todo aquele que ouviu e aprendeu do Pai, esse vem a mim. Não que alguém tenha visto o Pai, a não ser aquele que vem de Deus. Este já viu o Pai. Em verdade lhes digo: quem crê em mim tem a vida eterna. Eu sou o pão da vida. Os pais de vocês comeram o maná no deserto e morreram. Este é o pão que desceu do céu, para que todo o que dele comer não pereça. Eu sou o pão vivo que desceu do céu. Se alguém comer deste pão, viverá eternamente. E o pão que eu darei pela vida do mundo é a minha carne. Estimado ouvinte, estimada ouvinte, Jesus Cristo dá-se a conhecer a multidão e com propriedade afirma: Eu sou o pão da vida, o pão vivo que desceu do céu. Essas afirmações causaram um grande mal-estar, foram como uma bomba. Alguns passaram a murmurar, criticando o que ele havia dito. Que petulância é a desse filho de conhecidos nossos, afirmando que veio do céu, veio de Deus, para que as pessoas vivam? Somente o Messias pode receber essa qualificação? A incredulidade desses murmuradores persiste até hoje. Conta-se que, numa conferência, um renomado professor defendia de forma eloquente o ateísmo. Um ouvinte pediu a palavra, retirou uma bala de seu bolso, abriu e experimentou. Perguntou ao palestrante qual era o sabor daquela bala. Prontamente, o palestrante respondeu que não poderia saber, pois não a havia experimentado. Pois bem, disse o ouvinte, só podemos saber quem é Jesus quando o experimentamos, quando o deixamos fazer parte de nossa vida. Do contrário, não poderemos saber o que é crer em Deus. A cada celebração da Santa Ceia, experimentamos e partilhamos a presença de Cristo em nossa existência. Alguém afirmou: os nossos templos deveriam ser padarias, ou seja, um refúgio para alimentar aqueles que têm fome de Deus. É tempo de crer na boa notícia anunciada por Jesus. Deus dá-nos o alimento material e espiritual. Ambos são necessários para que vivamos. Disse Lutero: quem não encontrar Deus em Cristo, não o encontrará jamais, procure onde quiser. Oremos. Cristo,

Temos agora um momento para os avisos da paróquia. Hoje à noite tem culto em São Cepé às 19h30. Amanhã, domingo, tem culto em Formigueiro às 10 horas, seguido de almoço festivo. Terça-feira, dia 8 de setembro, tem plantão pastoral das 13h30 às 17h. E casais reencontristas de Restinga Seca e São Miguel às 19h30. Quarta-feira, dia 9, tem Oase em Barro Vermelho, às 14 horas. E à noite, casais reencontristas em São Cepé, às 19h30.

astro de membros, sendo necessário que todos os membros realizem o recadastramento na secretaria da paróquia. O prazo para isso é até dia 6 de novembro deste ano. Contamos com a colaboração de todos. Um bom domingo e abençoada semana para você!

0: eleitoral obrigatória.
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0: 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Um ótimo almoço de sábado para você. 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Quinto dia útil nesse mês, só na terça. 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
7: Meio-dia, 32 minutos.
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7: Na Rádio Integração de Restinga Seca, a hora do aviso. Em Restinga Seca, a tarde é de sol e nuvens e a temperatura na rua Augusto Rossi é de 17 graus. Convite para o Kerb Fest. A comunidade evangélica luterana de Formigueiro convida para o 24º Kerb Fest. A programação para hoje, sábado, dia 5 de setembro, venda de cucas e doces durante o dia e às 19 horas sorteio de prêmios. No domingo, amanhã, dia 6 de setembro, às 10 horas, culto festivo, meio-dia almoço, com churrasco, galeto, buffet variado e frutas. Informações pelo 991757575. Participe do 24º Kerb Fest de 4 a 6 de setembro na Comunidade Evangélica Luterana de Formigueiro. Convite. A Comunidade da Pompeia, na linha Pompeia em Silveira Martins, convida para a festa em honra Nossa Senhora da Pompeia e Nossa Senhora Menina, no domingo, dia 13 de setembro. Na programação, às 10 horas, missa no Santuário. Procissão e bênção das crianças com transmissão da Rádio Integração. Meio-dia almoço festivo com sopa de anholine, risoto, churrasco, galeto, maionese, salada verde e pão. O valor, R$ 60,00 adultos e R$ 30,00 crianças de 6 a 12 anos. Reservas e informações pelo 999-10-15-46. Às 14 horas, bênção da saúde. Às 14h45, mateada e domingueira com animação do Grupo Festeja. Não haverá venda de bebidas alcoólicas. A Prefeitura Municipal de Paraíso do Sul convida para o desfile cívico e tradicionalista no domingo, dia 13 de setembro, a partir das 9 horas. O percurso pelo trajeto da Avenida 1º de Janeiro até a Praça Florinaldo Rode. Toda a comunidade é convidada a prestigiar. A Rádio Integração transmite o desfile pelos 98.5 FM e redes sociais. O piquete de laçadores Almiro Borges, do Passo da Serraria, em Restinga Seca, convida para o Jantar Fandango da Linguiça, dia 16 de setembro, em sua sede social. No cardápio, linguiça, carne de gado, arroz, maionese, batata doce caramelizada, cucas e saladas. Após Fandango, animado por Marcelo Lagarto e grupo. Reservas pelo 996396413. Participe do Jantar Fandango da Linguiça no piquete de laçadores Almiro Borges. É dia 16 de setembro em sua sede social, no Passo da Serraria, em Restinga Seca. O CTG Pedro Pinheiro, da Estiva, convida a todos para Festividades Farroupilhas 2026. A programação para terça-feira, dia 8 de setembro, recepção da Chama Crioula e jantar com a patronagem convidados. Sexta-feira, dia 11 de setembro, data oficial da entidade. Às 20 horas, Jantar Fandango, com animação de Silas Franco e grupo Alma Pampa. No cardápio, churrasco, lasanha, arroz branco, maionese, saladas, cucas e sobremesas. Reservas pelo 996838450. Na segunda-feira, dia 14, sessão solene da Câmara de Vereadores de Restinga Seca, após jantar por adesão. Participe da Semana Farroupilha do CTG Pedro Pinheiro da Estiva, interior de Restinga Seca. Na Rádio Integração 98.5 FM, você ouve a Hora do Aviso, meio-dia e 36 minutos. Convite. O Conselho da Paróquia São João Batista de São João do Polesne convida para a 57ª Festa de Nossa Senhora da Salete, dias 12 e 13 de setembro. Na programação, dia 4 de setembro, início da novena móvel. No sábado, dia 12, 19 horas, procissão luminosa até o Monumento de Nossa Senhora da Salete, com transmissão da Rádio Integração. No domingo, dia 13, 8 horas, saída da Rústica em frente ao Centro de Eventos. 9h30, saída da procissão até o Monumento de Nossa Senhora da Salete. Às 10 horas, missa no Monumento com a bênção das sementes. Meio-dia almoço no Salão Paroquial com risoto, galeto, churrasco, maionese, saladas, pão e cuca. Às 14h30, missa da saúde no Monumento. Às 16 horas, mateada na praça com apresentação dos grupos de danças gaúchas. Informações e reservas pelo 996910822. O CTG Passo da Porteira de Santuário em Restinga Seca convida para a programação da Semana Farroupilha. No domingo, dia 13 de setembro, almoço com churrasco de gado, costela de porco, galeto, risoto, maionese, saladas e cucas, ao valor de R$ 55,00. À tarde, gincana rural. Na terça-feira, no dia 15 de setembro, jantar com churrasco de ovelha e de gado, risoto, maionese, saladas e cuca, ao valor de R$ 60,00. Após a apresentação das invernadas artísticas do CTG Passo da Porteira e fandango animado pelo trio Acordeon. Na sexta-feira, dia 18 de setembro, jantar com bife acebolado, galeto, arroz branco, arroz chinês, maionese, salpicão, mandioca, saladas e cucas, ao valor de R$ 55,00. após a apresentação das invernadas artísticas do CTG Passo da Porteira e convidados. Jantar animado pelo Grupo Amigaço. Informações e reservas pelo WhatsApp 999647041. Participe da programação da Semana Farroupilha do CTG Passo da Porteira de Santuário. Um convite da Solture Energia Solar. Fale com Marcelo Kriegel pelo 999619019 e também Vacaro Agro, chegando da região central com defensivos, sementes, insumos e nutrição. 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Meio-dia, 39 minutos. Na Rua Augusto Rossi, em Restinga Seca, a temperatura é de 17 graus. 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

Olá, boa tarde. Está iniciando mais um programa Mensagem de Esperança. É uma alegria estarmos juntos neste sábado à tarde, levando até você uma palavra de fé, esperança e confiança em Deus. Nos próximos minutos, queremos tocar músicas, também ler a palavra de Deus, meditar na palavra de Deus. E eu quero saudar você nesta tarde com o Salmo 100, o verso 5, que diz: O Senhor é bom e o seu amor dura para sempre. Sua fidelidade permanece de geração em geração. Veja que texto maravilhoso nesta tarde. O Senhor é bom, seu amor dura para sempre. Sua fidelidade permanece de geração em geração. Que você realmente sinta a presença de Deus durante o programa Mensagem de Esperança. Sou o pastor Edson e vou com você durante esta meia hora.

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1: Leitura bíblica neste momento do livro de Mateus, capítulo 18, verso 15 até o verso 20, onde a palavra de Deus nos diz: se um irmão pecar contra você, fale com ele em particular e chame-lhe atenção para o erro. E se ele o ouvir, você terá recuperado seu irmão. Mas se ele não ouvir, leve consigo um dos outros e fale com ele novamente, para que tudo o que você disser seja confirmado por duas ou três testemunhas. Se ainda assim ele se recusar a ouvir, apresente o caso à igreja. Então, se ele não aceitar nem mesmo a decisão da igreja, trate-o como gentil ou como cobrador de impostos. Eu lhes digo a verdade: o que vocês ligarem na terra terá sido ligado no céu, e o que desligarem na terra terá sido desligado no céu. Também lhes digo que, se dois de vocês concordarem aqui na terra a respeito de qualquer coisa que pedirem, meu Pai no céu os atenderá. Pois onde dois ou três se reunirem em meu nome, estou no meio deles. Mateus capítulo 18, versículo 15 até o verso 20.

A Bíblia diz no livro de 1 Samuel, capítulo 16, que o profeta Samuel foi até a casa de Jessé para ungir o novo rei de Israel. E antes que ele encontrasse Davi, foi colocado diante dele os primeiros filhos de Jessé, homens fortes e mais formosos que Davi. E naquele momento o Senhor disse ao profeta Samuel: Samuel, não se iluda com a aparência. Eu vejo diferente do que o homem vê. O homem sempre olha a aparência, mas eu, o Senhor, vejo o coração.

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E às 15h30, culto na linha Araçá. Terça-feira, dia 8, a UASC Sempre Unidas no Senhor terá o seu encontro às 14 horas. 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Às 19 horas, então, o nosso culto de estudo bíblico em Agudo, nesta quinta-feira, dia 10. Na sexta-feira, dia 11, teremos culto na Lomba Alta às 19 horas. Na sexta-feira, dia 11, culto na Lomba Alta às 19 horas. No sábado, dia 12, teremos culto no Cerro Seco às 9 horas da manhã. Culto no Cerro Seco, então, no próximo sábado, às 9 horas da manhã. Após o culto, a UASC Rute terá o seu encontro. Na parte da tarde do dia 12, teremos culto na Picada do Rio, às 14 horas. E no dia 13, domingo, culto no Rincão do Pinhal, às 9 horas da manhã. Também no dia 13, a comunidade de Agudo promove seu tradicional almoço e todos são convidados e convidadas para participar a partir das 11 horas da manhã. Venha participar e ter aquele almoço agradável na comunidade de Agudo no dia 13 de setembro. Convidamos você e sua família. As mulheres que têm interesse em ir no encontro regional da UASC, que este ano acontece na cidade de Estância Velha, as inscrições estão abertas. Valor da passagem, R$ 70,00. Valor da alimentação e hospedagem, também R$ 70,00, formando um pacote de R$ 140,00. Inscreva-se com o pastor, você que gostaria de participar do encontro regional da UASC, também na cidade de Estância Velha. No dia 19 de setembro, acontece no Rincão do Pinhal a sexta edição do Bingoleto, a partir das 19 horas. Convidamos a todos para o dia 19 de setembro, nosso tradicional Bingoleto, ali no Rincão do Pinhal, a partir das 19 horas.

nossa meditação nesta tarde está baseada no livro de Mateus, capítulo 18, também o versículo 15 até o verso 20, onde Jesus aborda o assunto: quando há problemas entre nós, Deus nos ensina o caminho da reconciliação. Todos nós convivemos com pessoas e, por isso, em algum momento podemos ser magoados, mal interpretados ou até ofendidos por alguém. Dentro da igreja também pode surgir desentendimento. E Jesus sabia disso. Por isso, em Mateus capítulo 18, ele dedica um tempo e nos ensina como devemos agir quando existe um problema entre irmãos. A primeira reação, muitas vezes, é contar para outras pessoas, reclamar, guardar mágoa ou simplesmente se afastar. Mas Jesus nos apresenta outro caminho: conversar, buscar a reconciliação, e perseverar no relacionamento. O objetivo não é vencer uma discussão. O objetivo é ganhar o irmão. Resolva o problema com amor e não com exposição, disse Jesus. Quando Jesus começa dizendo: se o teu irmão pecar contra você, fale com ele em particular. Chame-lhe a atenção para o erro. Se ele o ouvir, você terá recuperado seu irmão. Observa que Jesus diz: fale com ele em particular. Isto é muito importante. Hoje nós sofremos muito com as redes sociais. Qualquer coisa para lá e de uma formiguinha já vira uma manada de elefante. Enfim, a Bíblia orienta para não humilharmos a pessoa ou quem errou para conosco, mas sim tentar resgatá-la de maneira simples. Uma maneira simples de entender isso: problemas entre pessoas existem, mas o diálogo abre portas para o entendimento. Às vezes o que precisa acontecer não é uma grande reunião, mas uma simples conversa sincera de irmãos de banco de igreja. Quando caminhamos juntos, Cristo está presente. Depois de ensinar sobre reconciliação, Jesus fala sobre a importância de estarmos unidos. Pois onde dois ou três se reunirem em meu nome, eu estou no meio deles. É interessante que muitas e muitas vezes Jesus declara isso, da importância de caminharmos como comunidade, como igreja, como irmãos e irmãs na fé. Quando dois ou três se reúnem em meu nome, não significa apenas estar no mesmo lugar, significa estar juntos buscando a vontade de Cristo. É isso que Deus pede de nós, é isso que Cristo nos ensina. Jesus está nos ensinando: não deixe o problema ser maior do que o amor. Não deixe que uma confusão, um mal-entendido, seja maior do que o amor que Cristo nos deu. Quando existe humildade para conversar, disposição para perdoar e desejo de preservar a comunhão, a presença de Cristo se torna evidente entre nós. Unidade significa, mesmo sendo diferentes, escolhemos permanecer juntos em Cristo. Por isso, Cristo, no capítulo 18 de Mateus, versículo 15 a 20, ele nos dá algumas importantes dicas para a nossa vida ser mais fácil em comunidade. Primeiro, converse. Conversar faz bem. O diálogo sempre vai abrir portas. Segundo, perdoe. Quando a gente perdoa, somos nós que nos libertamos do peso e da dor da culpa. Terceiro, procure reconciliar. Hoje é mais fácil se afastar, mas a Bíblia diz que temos que nos aproximar para nos reconciliar. Em quarto, preserve a vida espiritual do irmão ou da irmã da igreja. Quando nós buscamos reconciliação, nós estamos perseverando na fé e também mostrando que na igreja
é diferente. E principalmente o último conselho de Jesus, caminhar juntos. Sozinhos não somos ninguém. Jesus disse que quando dois ou três concordarem na terra, isto será ligado no céu. Nós precisamos do nosso irmão, da nossa irmã. E quero deixar uma frase para encerrar esta mensagem. O propósito de uma conversa cristã não é descobrir quem está certo, mas encontrar um caminho para que o relacionamento seja restaurado. O propósito de uma conversa cristã não é descobrir quem está certo, mas encontrar um caminho para que o relacionamento seja restaurado.

0: 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Neste domingo teremos culto na linha Boêmia às 8h30 da manhã. Culto na linha Leste Boêmia às 10 horas da manhã. 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E às 15h30, culto na linha Araçá. Terça-feira, dia 8, a UASC Sempre Unidas no Senhor terá o seu encontro às 14 horas. Na quarta-feira, dia 9, a UASC Betânia terá o seu encontro também às 14 horas. No dia 10, quinta-feira, a UASC Ebenezer da Picada do Rio terá o seu encontro também às 14 horas. 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Às 19 horas, então, o nosso culto de estudo bíblico em agudo nesta quinta-feira, dia 10. Na sexta-feira, dia 11, teremos culto na Lomba Alta às 19 horas. Na sexta-feira, dia 11, culto na Lomba Alta às 19 horas. 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Culto no Cerro Seco, então, no próximo sábado, às 9 horas da manhã. Após o culto, a UASC Ruth terá o seu encontro. 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E no dia 13, domingo, culto no Rincão do Pinhal, às 9 horas da manhã. Também no dia 13, a comunidade de Agudo promove seu tradicional almoço e todos são convidados e convidadas para participar a partir das 11 horas da manhã. Venha participar e ter aquele almoço agradável na comunidade de Agudo no dia 13 de setembro. Convidamos você e sua família. As mulheres que têm interesse em ir no encontro regional da UASC, que este ano acontece na cidade de Estância Velha, as inscrições estão abertas. Valor da passagem, R$ 70,00. Valor da alimentação e hospedagem, também R$ 70,00, formando um pacote de R$ 140,00. Inscreva-se com o pastor, você que gostaria de participar do encontro regional da UASC, também na cidade de Estância Velha. 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Convidamos a todos para o dia 19 de setembro, nosso tradicional Bingoleto, ali no Rincão do Pinhal, a partir das 19 horas. Muito bem, assim vamos colocando o pé na estrada, agradecendo a sua amável sintonia nesta tarde de sábado. Voltamos no próximo sábado, se Deus assim nos permitir. Vem aí agora o Rafael Rosa com os nossos patrocinadores. A todos uma boa tarde.
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Boa tarde para você ligado na Rádio Integração de Restinga Seca. Estamos iniciando a partir de agora no seu rádio mais um programa Paraíso em Destaque. Hoje sábado, dia 5 de setembro. Uma tarde bonita de sol em Restinga Seca. E a partir de agora você já ouve o melhor das bandas e bandinhas. Teremos o espaço da Paróquia São Cláudio, teremos as informações da Emater de Paraíso do Sul. Enfim, muitos recados importantes, mas principalmente a sua participação. Então manda teu recadinho pelo 55-3261-1270. E vamos juntos fazendo a programação legal da sua tarde. Vamos no ritmo legal aqui na 98.5, 3261-1270 é o número do nosso WhatsApp. Você vai participar, vai mandar o seu recado até às 16 horas. Vamos com o melhor das bandas e bandinhas. 5 de setembro, uma tarde bonita, de sol aqui em Restinga Seca. A temperatura na casa dos 18 graus. Começando no ritmo do grupo Só Alegria.

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0: Treze horas e 28 minutos, esta é a sua Rádio Integração de Restinga Seca, 98.5 FM. Uma ótima tarde para você, vamos juntos no ritmo legal das bandas e bandinhas. 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Agora 13 horas e 29 minutos. 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
0: 13 horas 29 minutos e meio. 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
0: 13 horas e 31 minutos. Este é o programa Paraíso em Destaque na sua Rádio Integração. Hoje, sábado, dia 5 de setembro. Tarde bonita, de sol em Restinga Seca. O melhor das bandas e bandinhas, para você que tá aí na lida da cozinha, depois desse almoço gostoso de sábado, tem que deixar a casa tudo em ordem, né? A cozinha em ordem, você tá aproveitando que tem um ventinho, né? Ajuda a secar a roupa também, varal cheio, olha aí que coisa boa. Obrigado pela sua companhia. Ou você que tá no Pega, é o pessoal do agro preparando a terra. Obrigado pela sintonia, bom trabalho. Você que tá na estrada, está nos levando de carona pela 287, pela 392. Obrigado pela sua sintonia, 13 com 31. Daqui a pouquinho tem o espaço da Paróquia São Cláudio para este final de semana. Boa tarde, Noeli e Anner, em Manuel Viana. Olha aí, Jatália foi a primeira a mandar mensagem hoje, né? Já está curtindo o programa. Obrigado pela sintonia. Um abraço, Noeli, a Juliana, toda a família. Boa tarde, Michael, tudo bem? Paulo César Machado de... Ou melhor, Paulo César, de Estância Velha, Santa Maria. Desejando um bom final de semana. Obrigado pela sintonia, seu Paulo. Luiz Grins, do IP, em Cachoeira do Sul. Um abraço, seu Luiz. E o mano dele, tem que falar do mano dele também, né? O Jorge Grins, aqui na Praça do Triângulo. Obrigado pela companhia. E o Jorge Green está dele, né? Sempre na, no pega do agro aí e curtindo a integração. Obrigado pela sintonia. Boa tarde, Mike. O programa maravilhoso na escuta, Janice Lambecker, em Vila Rosa. Quero escutar a música dos Atuais. Um abraço a todos da Rádio Integração. Para você também, Janice. Um ótimo final de semana para ti, para a família, o povo aí da Vila Rosa. Boa tarde, Mike. O Roda Música sai da pista, João, dos Futuristas, para nós fazer um pré-aquecimento para amanhã na Arena Puntel. Benjamin e Elisa, um abraço, bom final de semana. Pessoal da linha Teutônia, o Benjamin e a Elisa dançam muito, né? Então já vão se aquecer hoje aqui no programa Paraíso em Destaque com essa música que nós vamos ter agora do Sai da Pista, João, com os Futuristas aqui no programa. E depois já tem o recado, o pedido... Quem é que pediu? Ah, sim, os Atuais, né? Para Janice, ali de Vila Rosa. Integração, 13 horas e 33 minutos.

0: Esta é a sua Rádio Integração de Restinga Seca, 98.5 FM, faltando 21 minutos para as duas. Olha aí, tivemos a música dos Atuais, Voarei, foi lá pro pessoal da Vila Rosa, Janice Lampecker, o povo ligado na integração. E antes nós tivemos Sai da Pista, João, com Os Montanari. Essa música foi lá para o Benjamin e a Elisa na linha Teutone. Amanhã eles vão lançar todas lá na Arena Puntel. Estão ligados na integração, 20 minutos para as duas. Está chegando o espaço da paróquia São Cláudio para este final de semana. Logo depois, já retornamos atendendo o seu pedido no Paraíso em Destaque.
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2: Muito boa tarde a todos os nossos queridos amigos e amigas que estão sintonizados aqui pela Rádio Integração de Restinga Seca, 98.5 FM. Quem vos fala neste momento é o Padre Pedro César, pároco aqui da paróquia São Cláudio do Cortado. E eu vos desejo que a graça de nosso Senhor Jesus Cristo, o amor do Pai e a comunhão do Espírito Santo estejam sempre convosco. Bendito seja Deus que nos une no amor do seu Filho Jesus Cristo. Assim seja. Amém. Estimados amigos, amigas, irmãos e irmãs, nós estamos no início do mês de setembro, que é um mês de muitas comemorações. Por exemplo, agora, primeira semana, nós vivemos a Semana da Pátria, e do dia 7 é o Dia da Pátria. Depois também vivemos a chamada Semana do Gaúcho, Semana Farroupilha, é com diversas comemorações, né, com diversos desfiles, enfim. Mas também nesse mês de setembro, ele é chamado também e vivenciado, né, como mês da Palavra de Deus, da Sagrada Escritura. E quando nós falamos em Sagrada Escritura, eu gosto muito da passagem da carta de São Paulo, segundo a Timóteo, que é no capítulo 3, dos versículos 13 até 17. Nessa pequena passagem, o apóstolo São Paulo, ele diz assim, que toda a Sagrada Escritura, ela é inspirada por Deus e é útil para ensinar, para corrigir, para refutar, para educar na justiça, a fim de que o homem de Deus seja perfeito, seja preparado para toda boa obra. Vejam que aqui aparece, eu diria assim, quatro pilares muito importantes. Primeiro, ele vai dizer assim, é útil para ensinar. Ensinar, ou seja, mostrar o caminho de Deus. É o caminho correto, que é o caminho da verdade, que é o caminho que nos conduz à vida, tanto é que Jesus vai dizer, eu sou o caminho, a verdade e a vida. Então a palavra de Deus nos ensina o caminho correto de Deus, né? Um caminho que nos conduz à vida plena, à vida eterna. Depois ele diz, né, para refutar ou repreender, quer dizer o quê? Aponta os nossos erros, que às vezes nos desviam do caminho correto de Deus. Esse caminho, verdade e vida, e às vezes até, né, por se desviar dos caminhos de Deus, a gente, né, às vezes até age de má conduta, né? Depois, para corrigir. Então, quer dizer, é ajustar aquilo que é errado, né? Ajudando as pessoas, ou a nós cristãos, a sempre buscar o caminho certo. E por último, né, instruir na justiça. Quer dizer o quê? Nos educar para tudo aquilo que através das nossas ações e obras sejam agradáveis a Deus. E tanto é que dessa passagem de São Paulo, também a gente poderia fazer uma ligação com o evangelho que nos é proposto, para este final de semana, capítulo 18 de São Mateus, versículos de 15 até 20, aonde Mateus vai dizer assim, ó: naquele tempo, Jesus disse aos seus discípulos: se o teu irmão pecar contra ti, vai corrigi-lo, mas em particular, a sós contigo. Se ele te der ouvido, tu ganhaste o teu irmão. Se ele não te der ouvido, toma contigo mais uma ou duas pessoas, para que toda a questão seja decidida sobre a palavra de duas ou três testemunhas. Se ele não vos der ouvido, dizei-o à igreja. E se nem mesmo ele der ouvido à igreja, seja tratado como que se fosse um pagão ou um pecador público. Em verdade eu vos digo, tudo que ligares na terra será ligado no céu, e tudo que tu desligares na terra será desligado no céu. De novo eu vos digo, se dois de vós estiverem de acordo na terra sobre qualquer coisa que quiserem pedir, isso lhes será concedido por meu Pai que está nos céus. Pois onde dois ou três estiverem reunidos em meu nome, eu estou aí no meio deles. Palavra da salvação, glória a vós, Senhor. Então, esse trechinho do Evangelho, nos mostra, vamos dizer assim, a exigência do próprio Jesus na necessidade de corrigir o seu irmão, ou seja, recuperar o irmão ou irmã que errou. E nesse sentido também, vai além do que Deus já tinha exigido lá no Antigo Testamento, pelo profeta Ezequiel. Então, Jesus fala nesse evangelho da recuperação das pessoas, de corrigir para que a pessoa sempre busque o caminho certo. O caminho é de Deus. E tanto é que Jesus é insistente, e nessa insistência, Jesus ensina os passos da correção fraterna. Primeiro, a sós, em particular. Se ele não aceitou a correção, segundo passo, chamar testemunhos, para que o caso seja resolvido sobre a palavra das testemunhas. E aqui a gente pode dizer também sobre a palavra é de Deus. E é em terceiro lugar, ou seja, o terceiro passo desta correção, Jesus fala da igreja, fala da comunidade, ou seja, leve o caso à igreja. E se caso então ele não quiser se converter, então que seja considerado como um pecador público. Então, nestas correções, Jesus ele frisa muito o quê? A chamada comunhão. Por isso que por duas vezes, Jesus vai insistir nesse evangelho. Ou seja, se dois ou mais na terra estiverem em comunhão, em sintonia, então tudo que pedirdes ao Pai, ele vos concederá. E aí Jesus vai dizer a segunda vez: pois se dois ou três estiveram reunidos em comunhão, em meu nome, eu estou aí no meio de vocês. E Jesus está dizendo, nem de oração ele está falando. Está dizendo o quê? O encontro em nome dele. Então, a correção fraterna implica, então, somente numa questão: vivermos a comunhão. Então, que esta palavra de Deus seja sempre essa luz que vá nos iluminando, que vá nos orientando, para que a gente busque sempre os caminhos de Deus. Lembrando mais uma vez o que nos diz São Paulo: a palavra de Deus ela é útil para ensinar, para corrigir, para refutar e para instruir, para que o homem de Deus seja perfeito em todas as suas boas obras. Então, neste mês de setembro, que é o mês então de tantas comemorações, seja lá Semana da Pátria ou Semana Farroupilha, não esqueçamos que o que vai iluminar tudo isso é a palavra de Deus. Temos que viver à luz da palavra de Deus. Glória ao Pai, ao Filho e ao Espírito Santo, como era no princípio, agora e sempre. Amém. E quero lembrar ainda, né, que nesse final de semana teremos a seguinte programação. Logo mais, 14h30, missa na comunidade São Pedro da Vila Paraíso. Depois, 16 horas, comunidade São José Quilombo. Amanhã, domingo, 8h30, na São Cláudio Cortado. E depois, às 10 horas, na comunidade São João, também em São João Cortado. E assim, então, querido irmão e irmã, desejo a todos que tenham um bom final de semana, uma boa semana. Fiquem todos com Deus e que caminhemos a nossa vida cristã iluminados pela palavra de Deus. Que Deus, então, vos abençoe.
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Agora 9 minutos para as 14h. Muito bom saber que você está ligado aqui na 98.5, Integração juntinho de você. Você que participa, manda o seu recado pelo 5532611270. Esse é o número do nosso WhatsApp. Tivemos aí o espaço da Paróquia São Cláudio para este final de semana. E o programa segue, levando música, o recado, informação e o embalo legal das boas bandas e bandinhas. Olha aí, boa tarde para quem manda áudio também, né? O caso da Salete. Vai lá, Salete, dá o teu recado aqui para os ouvintes da Rádio Integração do programa Paraíso em Destaque, o melhor das bandas e bandinhas no seu rádio. Para você que está aí por casa, ligadinho na Integração, você que hoje já fez aí muita coisa em casa, né? Aproveitando o sabadão.

0: Um sábado bonito, de sol, legal e a integração juntinho de você. Vamos ouvir o recado da Salete.
1: Olá, boa tarde, Maico. Aqui é Salete de Agudo. Roda para mim a música Monte Carlos. Para o pessoal da rádio também, para todas minhas amigas aqui de Agudo. Tá? Um ótimo final de semana.
0: Para ti também, Salete. Para todo esse povo de Agudo que vai ouvir o musical Monte Carlo cantando no programa. Tocando, na verdade. Esta é a integração de Restinga Seca 98.5 FM. O melhor das bandas e bandinhas é aqui na Rádio Integração. Para você que manda o um recadinho, vamos juntos. Paraíso em Destaque vai ser a valsa suíça, né, do musical Monte Carlo. Também tem mais recados aqui na 98.5. Vai lá José da Rosa, do Porto Agudo, também dá o um recado no programa, dá o seu boa tarde para os ouvintes da integração.
2: Muito boa tarde, meu amigo Mike Alexandre, da Rádio 98.5, Rádio Integração de Restinga Seca. Aqui é o José da Rosa, do Porto Agudo. Roda para mim uma música bem boa aí. Eu vou deixar você escolher uma música boa para nós. Eu ofereço para minha mãe Inês Rosa, para o meu amigo Alexandre Carlos Cirolini, para você do estúdio, Maico, para o meu amigo Jali Mate, para o meu amigo Alberico Lopes Cardoso e para toda a equipe da Integração. E pra toda a mulher solteira.
0: Então tá bom, né? Pra solteiras também. Um abraço, José da Rosa, do Porto Agudo. Boa tarde, Mike. Um ótimo final de semana para todos vocês com sol. Tá bom pra tomar uma cerveja. Mandou aqui o recado a nossa amiga, que é quem? Deixa eu pegar o nomezinho dela aqui. A Noeli Herbstreet. Um abraço, Noeli. Só aí, tem hidrata, viu? Coisa importante, né? Com esse solzinho legal, temperatura boa. Essa é a integração e o programa Paraíso em Destaque.

0: 14 horas e 3 minutos. 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

0: Integração de Restinga Seca, são 14 horas e 8 minutos. Programa Paraíso em Destaque, o melhor das bandas e bandinhas. 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Um ótimo final de semana para você curtindo esse sabadão legal de sol em Restinga Seca. 18 graus a temperatura. Um ótimo final de semana aos amigos ligadinhos na integração. O melhor das bandas e bandinhas, Paraíso em Destaque. Boa tarde, Mike. Eu tudo tranquilo com você. Se der, peço música com os atuais. Atuais, vem Morena, um feliz e abençoado final de semana para todos. Ele botou aqui, fica nosso grande abraço, Vicente Lenir Guerra. Obrigado pela companhia, os amigos da Palma. Essa música é do Magia Musical, né? E tem com Corpo e Alma também. A música do Vem Morena. Vamos trazer para ti a versão do Corpo e Alma, né? Do Vem Morena, para você ligado na integração de Restinga Seca, agora 14 com 10. Um ótimo final de semana para você que está curtindo a programação da Rádio Integração. Olha aí, tem mais recados para você que manda áudio. Quem é você? Marlise Beifels. Ô Marlise. Ou é ela ou é outra pessoa. Vamos ouvir o áudio. Obrigado pela companhia.
1: Olá, Michael. Tudo bem? Aqui é a Marlise Schmengel Beifels do Agudo. Queria ouvir a música no fundo da grota em Bandinha, só para curtir eu e meu esposo Wilson Beifels. Abraço, tchau, tchau, ótimo final de semana, tchau, tchau.
0: Pra ti também, Marlise, pro teu esposo, pra toda a tua família aí, obrigado pela companhia. Este é o programa Paraíso em Destaque, então nós vamos ter o fundo da grota, é da banda Munique, né? Se eu não tô enganado, é isso mesmo, é da banda Munique, o fundo da grota em Bandinha, que nós vamos ter logo depois do Corpo e Alma. É a integração, um ótimo final de semana, continue com a gente, são 14 com 11, obrigado pela sua parceria, vamos juntos.

Integração de Restinga Seca, agora são 14 horas e 20 minutos. Que bom que você está ligado no programa Paraíso em Destaque. Olha aí, tivemos a música legal pra você, o Vem Morena. Música boa, do Corpo e Alma. Também tivemos o Fundo da Grota, da banda Munique. Daqui a pouquinho já tem a Emater, o Espaço de Emater de Paraíso do Sul, trazendo informações para você. Agora a gente vai para um rápido intervalo e depois já estamos de volta.

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Programa Paraíso em Destaque na sua rádio Integração de Restinga Seca, neste sábado bonito de sol, hoje dia 5 de setembro. 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Vamos juntos com a música, o embalo legal do teu sábado no Paraíso em Destaque. Fique com a gente, é um ritmo legal, um ótimo final de semana.

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Obrigado pela sua parceria. Música que embala o teu sábado na integração. Olha aí, boa tarde pro seu... O Luiz Grins hoje ele não tá no IP em Cachoeira do Sul. Ele diz que tá em Caçapava do Sul. Tem desfile por lá. Olha aí, que maravilha. Um abraço seu, Luiz Grins. Boa tarde, Dirley, ligado aqui na Rádio Integração de Restinga Seca. Dirley Cabreira, ele é lá de Santa Maria. Ele pediu a música Louvor, com a banda São Francisco. Eu acho que o corretor deve ter sacaneado ele, né? Porque deve ser provavelmente Diga Locutor, né? Da banda São Francisco. Eu acredito que é isso. Então nós vamos trazer para você o Diga Locutor aqui no programa. Agora são 14 horas e 27 minutos. 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Obrigado pela sua parceria. Este é o Ritmo Legal. Também é por Dilei Cabreira, né? Musical São Francisco, Diga Locutor. Também tem um recado para você curtindo a Integração de Restinga Seca. O Sidney Klug, lá em Caimborá. Ô, Sidney, boa tarde, amigo. Estamos na escuta em Dona Francisca, ligados na 98.5. Coisa boa. Um excelente final de semana pra ti, seu Sidney Klug. Este homem não para, né? Obrigado pela companhia. Tá em Caimborá, tá em Dona Francisca. Faxinal, ele tá por toda a região, né? Até pelas tunas ele aparece aí de vez em quando. Um abraço, Sidney. Agora 14:28. Vamos trazer então a música, o recado para os amigos curtindo a integração. Vamos ter neste bloco um abraço para o Adão Jorge no Formigueiro. Olha aí, o Adão Jorge pediu música Duas Vidas em um Só Coração do Calmon. O Daripo Chales de Três Barras também pediu Bandinha Colonial. A Bruna Oliveira de Santa Maria pediu Terceira Dimensão 99 alguma coisa. Então vamos começar com São Francisco, depois tem o Terceira Dimensão. 14:29.

0: Integração de Restinga Seca, 23 minutos faltando para as 3 da tarde. Muito bom saber que você tá aí do outro lado curtindo o programa. Paraíso em Destaque, o melhor das bandas e bandinhas. Já já nós vamos atender mais recados aqui no programa. Obrigado pela companhia do pessoal do Cerro da Figueira, lá em Agudo. Olha aí, até o Roseli Meneghetti apareceu hoje, ele estava um pouquinho sumido, mas que bom que voltou, Roseli. Muito bom saber que tu estás ligado no programa, lá em Faxinal do Soturno. A Nilce Silva, se essa é de carteirinha, a Nilce Silveira lá em Formigueiro. Obrigado pela companhia, Nilce. Bom final de semana para você. Enfim, daqui a pouco nós vamos trazer mais recados. Obrigado pela sua sintonia, porque agora vem chegando as informações da Emater para esse final de semana. As informações da Emater de Paraíso do Sul. E logo depois a gente já retorna com a música e o recado no programa. Então continue participando no 55-3261-1270.
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2: Olá, ouvintes. Hoje no espaço do escritório municipal da Emater de Paraíso do Sul, quem fala é extensionista Cássio Milbert. E o nosso assunto de hoje, vamos passar uma receita de sabão líquido. Todos nós temos algum óleo usado em casa, uma banha, para reaproveitar esse item e também fazer um descarte sustentável, podemos fazer um sabão líquido utilizando este material. Então, a lista de ingredientes, né, a gente vai precisar de 1,8 kg de azeite ou de banha, pode ser então de fritura. Lembrando que a banha ou azeite precisa estar em modo líquido. E para retirar as impurezas do óleo ou da banha, podemos passar ele em uma esponja de lã de aço, né, que é mais conhecido como bombril. Também vamos precisar 1 kg de soda, soda comum, 1 litro de álcool, 92 ou 96%, 2 litros de água fria no verão e quente no inverno, 45 litros de água quente, a temperatura água para chimarrão. No inverno, usar 50 litros, pouco mais. 2 bolinhas de naftalina, para não deixar cheiro do azeite ou da banha. Também o anil, que é opcional, ou também alguma essência, né, ou pinho-sol, que é opcional. O modo de fazer, misturar o azeite, a banha e o álcool, né? Desmanchar a soda em 2 litros de água e acrescentar na mistura. Quando formar uma pasta, adicione aos poucos a água quente. Triture a naftalina e coloque na mistura. Por último, coloque o anil e a essência de sua preferência. Uma observação: pode-se acrescentar mais água quente para diluir na consistência desejada, ficando de forma tipo detergente. E para realizar o envasamento, sempre é importante esperar 24 horas para descanso. Quem quiser essa receita por escrito ou pelo WhatsApp, pode solicitar aqui no escritório municipal da Emater de Paraíso do Sul. Este então foi o espaço da Emater de hoje. Tenham todos um bom sábado e um grande abraço.
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0: Agora 19 minutos, 19 minutinhos faltando para as 3 da tarde. Rádio Integração de Restinga Seca, programa Paraíso em Destaque. Hoje dia 5 de setembro. Obrigado pela sua companhia. Tivemos aí o espaço da Emater de Paraíso do Sul. 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
0: O melhor das bandas e bandinhas está no Paraíso em Destaque. 18 minutos para as 3. Sábado legal de sol. E você ligado na integração. Vamos juntos, a música segue na Rádio Integração de Restinga Seca. Olha aí, boa tarde, Clarinda Seibert, no Cerro Chato, em Agudo. Olha, tinha, capaz que ela não ia pedir o porongo, né, Clarinda? Obrigado pela companhia, já dançou com o Magrelo, o Rodo, né? Já fez aquela dança especial, já aqueceu o corpo, que coisa boa! Um abraço, Clarinda, um ótimo final de semana pra ti, pra todos os nossos amigos aí do Cerro Chato, em Agudo.

Agora 17 minutos para as 3. Olha aí, o programa segue no seu rádio. Vamos atendendo o pedido do Adão Jorge de Formigueiro. Olha aí o povo de Formigueiro, sempre ligado aqui na programação da Rádio de Integração de Restinga Seca. Ele pede, vai ouvir seu Adão Jorge, o Calmon, cantando Duas Vidas em um Só Coração. Depois tem o pedido do Daripo Chales, de Três Barras. Ele também está ligado aqui no programa Paraíso em Destaque e ele vai ouvir a música da bandinha Colonial. Ô, maravilha! Um abraço, um ótimo final de semana. São amigos que curtem a Rádio Integração neste sábado legal, hoje dia 5 de setembro. Música.

0: Esta é a sua Rádio Integração de Restinga Seca. Tivemos aí o Calmon, Duas Vidas em um Só Coração. Foi o pedido lá do Adão Jorge de Formigueiro. Também tivemos o... A bandinha colonial, uma tocadinha, né? Foi lá pro seu Daripo Chales de Três Barras. Esse é o programa Paraíso em Destaque. Faltam 8 minutinhos para as 3 da tarde. E o teu sábado, como é que tá? Tá legal? Se você está na integração, teu sábado fica muito melhor.
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0: Hoje, dia 5 de setembro. Vamos juntos, é um embalo legal. Tarde de sol e nuvens aqui em Restinga Seca.
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0: Vamos juntos com a música. 19 graus aqui na rua Augusto Rossi. É o ritmo legal, é a integração de Restinga Seca, o melhor das bandas e bandinhas. 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É o ritmo legal das bandas e bandinhas na sua Rádio Integração.

0: Vamos para o rápido intervalo, depois já estamos de volta e vamos trazer o teu recado aqui na programação da 98.5. Continua mandando aí,
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9: Olha aí, estamos de volta, 1:30 para as 3 da tarde. Olha aí, você que tá na estrada, obrigado pela sua companhia, tá de viagem, meu amigo, pela 287, pela 392. Ou então lá na Estrada da Produção, 290. Obrigado pela sua sintonia. Essa é a 98.5 FM, a sua parceira. O melhor das bandas e bandinhas. Final de semana legal. Olha aí, vamos com a música, porque tem que embalar a sua tarde naquele ritmo legal. Olha aí, boa tarde, Mike. Eu estou na escuta. Roda o cabeça. Como gosto do Cabeça Branca, né? A música do Cabeça Branca para mim. Ofereço para minha mãe, Odiva, no Cerro da Figueira. Adoro Cabeça Branca. Vou escutar de Lucy Faustino de Agudo. Ela gosta da música do Cabeça Branca. Então tá bom, de Lucy Faustino, pessoal de Agudo. A mãe dela, dona Odiva, no Cerro da Figueira. Também vão ouvir a música aqui na 98.5 FM. Esta é a sua rádio Integração de Restinga Seca, 98.5 FM. É Valdir Paza que vai trazer o Cabeça Branca, né? Vamos só ver como é que vai essa música aí, nesse ritmo legal no programa. Mas antes, tem o recado da amiga também que está com a gente. A nossa amiga Vera Oliveira Dias, lá em Cachoeira do Sul. Ô Vera, um ótimo final de semana para você. Para os nossos amigos de Cachoeira do Sul. Um ótimo final de semana para Vera, para toda a sua família, os nossos amigos curtindo a Rádio Integração lá em Três Vendas, Cachoeira do Sul, né? O esposo Délio, obrigado pela sintonia, Vera, na sintonia do programa maravilhoso. Por aqui está um dia lindo, já vou para os cuidados do meu jardim. Um ótimo sábado a todos. Ela tem um jardim muito bonito, né, lá em Cachoeira do Sul, na casa dela. Gosta de cultivar aí as flores com muito amor, muito carinho, né? Isso é muito legal. Pessoal que gosta de cuidar do jardim, tem aquele jardim bonito, né? Que joia. Um abraço, amiga Vera Oliveira Dias de Cachoeira do Sul, ouvindo o programa e cuidando das flores. Agora 15:01, olha aí, apareceu a Claudete Friedrich, lá de Agudo. Ô Claudete, dá o teu recado para os ouvintes da Integração, boa tarde.
10: Maicon, boa tarde, aqui é a Claudete Friedrich de Agudo, estamos na escuta do programa.

0: E eu gostaria de pedir uma música com a banda Arte Livre Barco de Papel. Eu gostaria de oferecer para todos que estão na escuta do programa, inclusive para vocês aí, para tua família, para todos meus amigos, minhas amigas e todos apaixonados. E quem não está apaixonado, que fique apaixonado. Curte bem o final da semana, que eu acho que vai ser um final de semana meio frio, né? Mas que seja um final de semana gostoso. Quem tem namorado, passe com o seu namorado. E quem não tem namorado, que vá pro baile lá no Padeirão, em Paraíso, e arrume seu namorado para curtir seu final de semana bem amado, bem juntinho, bem gostoso. Um forte abraço, Michael, e um bom final de semana a todos. Fica bem, fica com Deus.
1: Um abraço, Claudete. Ela já tá dando a solução aí pro pessoal, né? Vão passar frio no final de semana. Então tá bom. Um abraço, Claudete. Obrigado pela companhia. A Claudete Friedrich em agudo. O Paulo Manetti lá em agudo, né? Toda essa turma de agudo, obrigado pela companhia. Agora 15 com 2. Você vai ouvir Banda Arte Livre, o pedido Barco de Papel. Depois tem Valdir Paz, a Cabeça Branca, Paraíso em Destaque, no seu rádio. Um ótimo sábado, 15 horas, 2 minutos e meio.

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1: Olha aí, 15 horas 10 minutos e o baile foi grande lá na casa da dona Clarinha da Cybert no Cerro Chato, dançando, né? Dançando com o barquinho de papel, o barco de papel da banda Arte Livre. E também o Cabeça Branca do Valdir Paza. Foi o pedido da Delucy Faustino, lá de Agudo, lá pra dona Odiva, no Cerro da Figueira. A turma legal curtindo o Paraíso em Destaque. A Clarinda vai dançando, ou com a Magrela, ou com a Magrela, mas ela dança, ela não para. Obrigado pela energia neste sábado. Agora são 15 horas e 10 minutos.

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Olha aí, hoje tem grande festa, né? Porque hoje são 40 anos da banda Novo Rumo. Lá em Agudo, olha aí, lá no Salão Evangélico Redondo, né? Aquele que tem lá em Agudo, vai ter o Porco no Rolete, né? Ah, eu não sabia dessa, não estava por dentro, né? Dessa festa tão bonita dos 40 anos da banda Novo Rumo. Ah, o Chico que me avisou. Então, hoje tem a festa bonita dos 40 anos de fundação da banda Novo Rumo. Hoje não tá mais nativa, mas os músicos aí, né? O Gilson lá da Marli, né? O Tenho Chupeta também, né? A turma legal, os músicos que fizeram parte aí da banda Novo Rumo. Uma turma legal, né? Muito bom. Um abraço especial e tantos outros que vieram depois, né? Tem os do começo lá da banda Novo Rumo e depois outros amigos aí que fizeram parte dessa história tão bonita. Então é hoje, né? Essa festa legal aí dos 40 anos da banda Novo Rumo em

0: E depois, hoje vai ter a festa legal e depois os ex-integrantes do Novo Rumo vão tocar muitas músicas legais e depois vai ter um baile com o Nando Rodrigues, né? Lá no Centro Comunitário Luterano em Agudo. Que legal! Então vai estar uma festa bonita, porque o Nando também fez parte, né? Muito tempo da banda Novo Rumo. Que legal! Agora 15 com 13. Lembramos que a comunidade evangélica luterana de Formigueiro tem a segunda edição, 24ª edição do Kerbfest. É, tem a venda de cucas, doces e à noite hoje tem bingos, sorteio de prêmios às 19 horas. Amanhã, domingo, dia 6, tem às 10 horas o culto festivo, depois tem almoço com churrasco, galeto, tem aquele buffet bem variado e frutas. À tarde, sorteio de prêmios. Amanhã, né? E as informações é pelo 991757575. É o 24º Kerbfest da Comunidade Evangélica Luterana de Formigueiro. Termina amanhã, né? Um abraço, Cleci Bender, toda a turma legal lá da Comunidade Evangélica de Formigueiro. Este é o programa Paraíso em Destaque na sua Rádio Integração. Continue com a gente, é o ritmo legal. Vamos para um rápido intervalo, né? Tem as inserções políticas, né? Que segue mais um pouquinho aí. Daqui a pouco a gente já está de volta. Continue na integração, 15 horas e 15 minutos. Tarde é legal, sábado é especial porque você está sintonizado nos 98.5, temperatura na rua Augusto Rossi, 19 graus.
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Agora são 15 horas e 19 minutos. Obrigado pela sua companhia, integração. Que bom que você está com a gente, mandando seu recado. Paraíso em Destaque é o melhor das bandas e bandinhas. Vamos juntos com um ritmo legal, integração. Olha aí, um abraço então a todos os integrantes, né, que foram integrantes da banda Novo Rumo. São 40 anos de história. Começou lá em 1986. Que legal, né? Um abraço especial. 15:20. E agora a música segue e a sua participação também. Fique com a gente, o Paraíso em Destaque. Boa tarde, Michael. Roda a música, valsa da vovó Elfrida, Ana Rodrigues de Camobi. Um abraço, Ana. Saúde pra você. Vamos ter a valsa da vovó Elfrida no programa. O Liberato Melo, de Faxinal do Soturno, ele quer ouvir a música dos Atuais, Antes de Ir Embora. Um abraço, Liberato Melo. Melo, né? Lá em Faxinal do Soturno. Ligado aqui no programa Paraíso em Destaque, vai ouvir então Antes de Ir Embora com os Reis do Baile. Um abraço, Liberato, povo de Faxinal do Soturno. Curtindo o Paraíso em Destaque, integração no seu rádio.

0: Paraíso em Destaque, o melhor das bandas e bandinhas no seu rádio. São 15 horas 29 minutos e meio. Você tá aproveitando bem o teu sabadão, legal, curtindo a integração de Restinga Seca. E o programa segue no seu rádio, levando a boa música de bandas e bandinhas. 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Vamos juntos no ritmo da Rádio Integração de Restinga Seca. 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Olha aí, tem o Faveiro lá de Porto Alegre que dá o recado. Vai lá, João. Boa tarde.
1: Ô, boa tarde. Um abraço aqui do Joãozinho de Porto Alegre. Um abraço pra vocês todos da rádio aí. Em especial aí pro Manuel Faveiro. A tia Tica aí. Pessoal aí de Restinga Seca aí. Um grande abraço a vocês todos. Eu peço uma música, se possível, a música Alice dos Atuais.
0: Um abraço, João, Joãozinho, lá de Porto Alegre, né? Obrigado pela companhia, está aí ligado na 98.5 FM. Um abraço especial, saúde para ti, João. Agora 15:32. Paraíso em Destaque no seu rádio. Boa tarde, Mike, o Elisandro do Distrito de Pains. Roda a música do Newton Nascimento, Vem Bailar Comigo. Um bom final de semana. Claro, hoje o Elisandro não tá tomando nada, né? Geralmente ele tá se hidratando, ele tá mais tranquilo. Um abraço, Elisandro. Vai ouvir então Newton Nascimento, Vem Bailar Comigo. Essa aí vai também para Ilse Wagner, lá de Camobi, Santa Maria. Ela é fã dessa música do Newton, né? Chega a se emocionar quando ouve essa música no rádio. Então vamos ter o pedido do Elisandro do Distrito de Pains com Newton Nascimento. Um abraço para Dona Leonida, minha avó, um beijo para ela ali nos Martimianos. Obrigado pela sintonia, Dona Leonida, sempre ligada na programação da Rádio Integração de Restinga Seca, né? Tem muita gente na família, mas vamos mandar abraço só para ela, para Dona Leonida. Beijo para ela, minha avó, coisa linda no meu coração, Dona Leonida, lá dos Martimianos. Obrigado pela companhia. Bom, quem mais? Chega de abraço, né? Vamos trazer música. Tá cantando o Newton Nascimento, Vem Bailar Comigo. Depois tem a música dos Atuais no programa O Pedido do João, lá de Porto Alegre, 15:33.

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6: Olha aí o melhor das bandas e bandinhas no seu rádio aqui na integração de Restinga Seca, 16 minutos para as 4 da tarde. Muito bom ter você ligado na 98.5. É o ritmo legal, é a integração de Restinga Seca. ...98.5 FM. Muito bom, os amigos que mandam recado participam com a gente, obrigado pela sintonia. Olha lá o seu Liberato Melo lá em Faxinal do Soturno, Roseli Meneghetti também em Faxinal do Soturno, tantos amigos que estão com a gente nessa tarde de sábado. Você que já fez aí um pãozinho, uma coquinha pro final de semana, coisa boa. E é um final de semana com temperaturas mais amenas em relação aos últimos dias. Hoje, por exemplo, né, começamos com a temperatura bem amena, mas a máxima chegou aí agora à tarde na casa dos 19 graus. E amanhã é para começar o dia um pouquinho mais frio, né? A tendência é que amanhã vamos amanhecer com 3 graus. Embora hoje, né, disse aqui que poderia, que tava em torno de 5 graus, né? Não parecia ser tão frio assim, mas tava a temperatura amena. E amanhã também, né? E ao longo do dia, claro que amanhã a tendência é que faça menos, mais frio que hoje. Né? Amanhã podemos chegar à máxima de 14 graus. E você vai curtindo essa temperatura amena no final de semana, ligado na Integração e no Paraíso em Destaque. Daqui a pouco tem também na programação da Rádio Integração o Sabadão da 98, né, com Carlos Alexandre. Daqui a pouco ele já tá por aí levando música e um embalo legal para você. Olha aí o Paraíso em Destaque, boa tarde Michael, meu amigo, roda a música, todo mundo tá pedindo os atuais, né? Vou ter que dar uma folga aqui pros atuais, né? Todos os blocos tá rodando os atuais, mas tem o recado com o Chicão, né? O Everaldo Rodrigues, ele pediu os atuais Pássaro Livre, oferece pra esposa Jocelane, o filho Lenilton, bom final de semana, meu amigo Everaldo Rodrigues de São Miguel. Boa tarde, Rosane Vasconcelos, de Cachoeira do Sul. Boa tarde, Mike. Eu gostaria de ouvir música Barquinha de Ouro da Banda Universitária. Um abraço, bom final de semana, Rosane Vasconcelos, de Cachoeira do Sul. A Albertina Delinhausen, no Formigueiro. Boa noite, amigo. Curtindo a 98.5 e também o Porongo. Porongo vai fechar o programa, viu? Fecha com o Porongo daí. Ela tá ligada aqui na 98.5, tá descansando da Expo. Eu fiquei sabendo que ela foi na excursão da Expo Inter, né? Com o pessoal lá do Formigueiro, da nossa região, que coisa boa, né? O pessoal que esteve aí na Expo Inter e tem que descansar mesmo, né? Porque é muito extenso, né? O parque Assis Brasil é enorme, né? Você tem que caminhar muito, né? Então tem que ir de tênis aí com muita disposição pra andar, porque depois descansar um pouquinho, né, Albertina? Foi longa aí e movimentada o passeio na Expo Inter. 13 minutos para as 4. Marlete Lopes, de Faxinal do Soturno, também desejando um bom final de semana para você também, Marlete. Obrigado pela sua sintonia, esse é o Paraíso em Destaque e a sua Rádio Integração. O melhor das bandas e bandinhas, pedindo música e ouvindo na 98.5, é o Paraíso em Destaque. É a banda universitária que traz a barquinha de ouro. Exatamente, tá chegando no programa. E daí tem o pedido com os atuais também. Agora 12 para as 4.

0: Olha aí, tá na hora de dar tchau, agradecendo a sua companhia, fiel sintonia aqui na integração de Restinga Seca, mais um programa Paraíso em Destaque. Faltando apenas cinco minutinhos para as 4 da tarde.
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0: Olha aí, um abraço. Olha, apareceu a minha amiga Marilúcia Milani, lá do Faxinal da Palma, né, Marilúcia? Ela apareceu na televisão, ficou famosa e sumiu do programa, né? Hoje ela voltou, que coisa boa. Um abraço pra ti, Marilúcia. Tudo é bom. Ela fez uns bolos de maracujá, que delícia. Com aquela... a polpa do maracujá por cima, né? Que coisa boa! Essa Marilúcia se vira, ela não para, né? Só faz coisa boa lá no seu empreendimento ali na Palma. Obrigado pela sintonia, Marilúcia. Come um bolinho de maracujá, fica tranquilo, tranquilo, né? Essa é a 98.5 FM, obrigado pela sua parceria, você que participou ao longo do programa de hoje, participa no próximo também, no próximo sábado, se Deus assim o permitir, vamos estar de volta juntos aí com a boa música de bandas e bandinhas aqui na integração.

Tava ouvindo, só não participava, né, Marilúcia? Mas que bom que ela participou agora aí, né? Pra saber, eu tava estranhando, cadê a Marilúcia, né? Sumiu a Marilúcia, mas que bom que ela tá de volta. Abraço, Marilúcia, saúde pra ti aí, bom final de semana. Vamos juntos, desejando aí pra você um excelente final de semana. Continue na integração, aqui sempre tem a boa música pra você. As nossas

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0: Sabadão da 98. Maravilha pra você que tá aí na sintonia da 98.5. Chegando aqui com o nosso misturadão neste sábado, hoje, dia 5 de setembro. No ritmo do final de semana, estou com vocês aí até as 18 horas, levando o melhor do seu sucesso. E roda em todo o Brasil, recado por aqui. Além das bandas que passam neste sábado. Vem, vem, vem com a 98, vem de boa. Vai começar bem, eu vou trazendo por aqui. Já tenho ela, Mariana Fagundes. Tem também o peão todo tatuado. Olha só, sucesso. Eu tenho o Jonathan Pacheco por aqui também. Casa Errada. Já vou trazendo aqui também o recado musical. Já tenho música. Tenho eles aqui no DNA do Bailão. Alô, Destaque Nacional. Alô, Geno. Um abraço, galera, aqui do DNA do Bailão. Sucesso sempre. É, ontem não, quinta-feira, né? Quinta-feira, e o Geno já largou aí também uma nota, um vídeo, né, explicando também a sua trajetória aí até o final do ano no DNA do Bailão. Ele ficará aí até dezembro. E depois, já aí, em partir de janeiro, já tem uma nova formação que provavelmente será aí com Wagner de Schneider, né, no DNA do Bailão. Que eu vou trazer aqui com o Geno, né? Pancadas de Choro também vem com ele. Alô, loira ou morena? Aí é o Bailaço que canta, viu? Alô, Bailaço. Maravilha, hein? O Bailaço também passa por aqui no sucesso do nosso sábado. Olha só o sabadão, que maravilha, hein? Tem aqui os sucessos em todo o Brasil. Falando em todo o Brasil, tá com essa aqui. Olha só a música que tá aqui, ó. A galera que gosta. Vou meter aqui o peão todo tatuado. Alô, Mariana Fagundes.
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0: combo DJ. Aô, gerente da Sicredi.
1: Alô, gerente da Sicredi.
2: Alô, gerente da Sicredi. Gerente da Sicredi, hein? Olha só que maravilha, hein? Ei, nosso sabadão. Gerente da Sicredi, Bruno Barreto. Caltrin Beach, né? Também cantou junto com ele. E também perguntou por aqui, Loira Morena com Bailaço, além de destaque nacional, Pancaras e Choro, Jonathan Pacheco, Casa Errada, peão todo tatuado aqui com ela, Marina Fagundes também, Mariana Fagundes, né? É, não vou trocar o nome, Mariana Fagundes, é sucesso em todo o Brasil.
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0: Depois do Paraíso Destaque, com o Michael, 16 horas e 23 minutos, estamos aqui com o Sabadão ao vivo. Neste sábado, 5 de setembro. Galera que tá aproveitando o final de semana de feriadão. É, pra muitos sim, pra outros não. E a galera vai curtindo, vai de bom. Pra você no trabalho, em casa, onde você estiver. Muito obrigado por você estar aqui com a 98.5. E eu vou até as 18 horas, porque depois tem aí o programa Cristo é a Solução. Ao vivo aqui nos estúdios da 98. Para as 18 horas aí com eles, viu? Cristo é a Solução por aqui. O que eu tenho de recados aqui? Eu vou passar aqui um recadinho. Deixa eu ver pra quem vai o toque, pra quem vai o recado. Galera participando. Alô, meu amigo José, lá do Porto. Tô aguardando um abraço aí pra você, José. Já mandou seu recado. Um abraço aqui pra galera aí na sintonia. Galera curtindo por aqui. Já tem o nosso sabadão. Alô, boa tarde. Participação, recado do ouvinte.
1: E meu amigo Michael, como é que tá o amigo? Tudo bem? Tô aqui assistindo teu programa, assisti o outro anterior ao teu aí, tava escutando também. E tô escutando o teu que começou agora. Toca pra nós aí um forrozinho daqueles bem animado, Trio Remeleixo, Juramento. Forte abraço, meu amigo. Sou o Ivan Machado aqui de Bom Retiro.
0: Ô, seu Machado aí de Bom Retiro, vamos ver se eu tenho essa aqui, se eu não tiver essa aqui, eu mando outro forrozinho bem bom pra vocês aí, viu? Pra dançar bastante nesse sábado. Alô, José, lá do Porto Agudo. José, tá, confirmou a participação aqui neste sábado.
2: Muito boa tarde, meu amigo Alexandre Carlos Cirilinho, da Rádio 98.5, da Integração da Chegação. Aqui é o José da Rosa do Porto Agudo. Roda para mim, a banda Céu e Cantos. Tô procurando uma morena misteriosa, ofereço para toda a morena misteriosa, as solteiras. Tá bom? Eu já vi aqui no Porto Agudo.
0: Na misteriosa vem aí, rapaz. Olha só que maravilha, hein? Tem morena misteriosa hoje? Tem, com certeza. Alô, morena misteriosa, onde você anda? Não sabemos. É, rapaz. Falei com o pessoal do Céu e Canto, vocês falam assim, ó, nem nós sabemos, viu? Como que não? Eles sabem, mas não querem falar. Ô, oh, Céu e Canto, segurizado aí com esse morena misteriosa, isso. Estourou aqui, hein? É, galera, vai curtindo nosso sabadão. Já tem um recado por aqui também. Vou trazendo música e já vou trazendo mais sucessos. É o nosso sabadão. Sabadão é assim, tem muitos sucessos por aqui. Tem a participação do ouvinte. Deixa eu passar um recado aqui, ó. O telefone para participação 3261-1270. Vou repetir. 3261-1270, nosso WhatsApp 3261-1270. Participação do ouvinte sempre. Alô, Sandro Coelho, saudade de tu. Sucesso dele, o nome da música, né? Saudade de tu.

0: bora pro intervalo. E se que eu volto com mais sucessos por aqui. Já tem um break comercial e depois vou atender mais pedidos. Eu tenho um forrozinho legal aqui também. Tem um Boreda Misteriosa, já vou pintar em seguida. Tem Céu e Cantos, aquele nosso sabadão, porque agora eu vou pro intervalo. Já tem um intervalo chegando por aqui. E depois mais música, mais sucessos. Essa é a 98. Boa tarde pra você, bom sábado.
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Simbora do Embalo Gostoso, aqui nosso sabadão da 98. Eu vou trazendo músicas, já vou trazendo recados por aqui também. E já vou carimbar aqui participação do ouvinte através aqui do 3261-1270, nosso WhatsApp.

0: Vamos trazendo um recado por aqui, já vem mais um música no nosso Sabadão da 98. Já vou aqui com o recado e já vou com mais música na sequência. Tem um forró por aqui, vou trazer o recado do forró com o nosso amigo aqui, o César Moreno, Morenão do Forró. Tá certo, já carimbo ele aqui na sequência. Já vou trazer aqui o César Moreno também já cantando no nosso Sabadão, tá certo? Já tenho por aqui também, já vou mandar aqui o toque e já tenho o recado pintando aqui pelo nosso WhatsApp. Olá, boa tarde, amigo. Gostaria de ouvir música com Rainha Musical, Coisas do Coração. Ofereço aí pro meu esposo, o Juliano, um ótimo abençoado final de semana. Um abraço aqui da Silvana, da Boca do Monte. Alô, Silvana, um abraço para você, pro Juliano Cardoso. Obrigado pela companhia lá em Santa Maria. Um abraço aí para vocês. Obrigado pela companhia, o casal por lá, né? Silvana, Juliano, toda a família aí. Muito obrigado pela companhia de vocês, amigos ouvintes. Alô, boa tarde, participação, recado.
1: Boa tarde aí, Tocaio, tudo certo? Graças a Deus por aqui, tudo tranquilo. Mais um dia vencido, mais uma semana abençoada. E nós aqui partindo casa aí. Só por tomar um chimarrão, contar causa, passar o tempo, aproveitar a família e curtir o feriadão, hein? Aquele abraço pra esse amigo velho.
0: Ô, meu querido!
1: Sucesso! Roda daí que nós escuta daqui.
0: Ô, garoto! Abraço pra você, meu amigo Alexandre, o homem das viagens, dos fretes, lá em Agudo. Nosso tocaio lá, Alexandre, né? Um abraço pra ele aí, um bom retorno pra casa. É, merecida folga agora, depois de mais um dia de trabalho aí no sabadão. Diz que tá retornando pra casa pra fazer o quê? Tomar um bom chimarrão, mas que maravilha. Cevar um amargo aí, um chimarrão de patrão. Mas, ah, garoto, não tem coisa melhor, né? Tem ou não tem? recado por aqui, o chimarrão da tal. Nossa, já tá cevado aqui, já tá pronto aqui, né? Nossa, aqui no sabadão. Não podemos dispensar, o chimarrão tá sempre na mão aqui, viu? É, ainda mais agora esse mês, aqui aumenta um pouco mais o chimarrão esse mês, né? É verdade! Ei, maravilha, setembro mesmo, farroupilha, nosso mesmo gaúcho, né? Mas a gente toma chimarrão aqui o ano todo, não tem jeito, né? Até no verão, não tem jeito, né? O chimarrão tá na mão sempre! Um abraço aqui para os amigos aí na sintonia, já tem recados chegando! Ei, maravilha! Um abraço pra ti, meu amigo Alexandre! O cara aí tá mil pelo Brasil, tava retornando pra casa aí, em seguida vai estar com o chimarrão na mão. Vou mandar aqui um toque pra ti, eu tenho Rainha Musical, já tenho também Morena Misteriosa, vem aí, alô Morena Misteriosa, onde você anda? E eu tenho esse rapaz aqui, ó, canta demais, viu? Vou trazer o Morenão aqui, o César Moreno, né? Ele diz assim, ó, sou o Morenão do Forró. Ô, César Moreno, prazer. Entrevistei o César Moreno aí, né? Eu, é fera demais, né? Um abraço pra ele aí também, né? Esse clipe aqui dessa música, desse forró que ele gravou, na Times Square, lá nos Estados Unidos, é verdade, viu? Ele disse que foi pra lá, né? Disse que a produção dele aí botou uma caixa de som lá, disse que a galera ficou toda perdida lá, mas tá tudo certo, viu? Ficou bom o clipe, viu? Gostei. Tô aguardando o César Moreno aí, em breve ele voltará aqui pra dar mais uma entrevista aí também pros amigos ouvintes, né? Galera que gosta dele aí, né? O homem que já foi dos Federais e outras bandas mais aí, né? O César Moreno. Vou trazer aqui o recado e já vou com mais música. Eu tenho aqui também, hoje, sabadão é assim, cheio de sucessos aqui, ó, a galera pede, a gente vai trazendo. Vamos com, primeiro com a Morena Misteriosa, depois trago aqui o forró aqui do César Moreno e ainda tem aqui Rainha Musical também, tem alô Maurício Lima, alô César, alô Maurício Lima, alô galera do Rainha Musical, gurizada aí a todo vapor sempre, né, Rainha Musical e toda época aí, né, todo ano tem vários sucessos aí de lançamento, né, gurizada lança um sucesso atrás do outro, vou te contar, viu, é verdade, né, os gurizados são sempre com sucesso lá, os amigos aí também do Rainha Musical. Vamos trazer Coisas do Coração também, vem aqui, ó, esse trabalho deles é de 2015, faz 10 anos que lançaram aqui Coisas do Coração, viu, a galera gosta muito desse trabalho deles. Música bonita essa, também Coisas do Coração. Vamos com Morena Misteriosa. Vamos meter Morena Misteriosa aqui. Sabadão também tem Morena Misteriosa. Alô, Céu e Canto. Se nem o Céu e Canto sabe onde tá, hein? Quem diria nós? Aonde anda Morena Misteriosa?

0: Maravilha, 16:56. Boa tarde pra você, Henrique e Juliano. Não gosto, eu amo.
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0: Rainha musical por aqui na 98.5. Coisas do coração. Boa tarde pra você, bom sábado.

0: Ele, aqui os atuais, olha que maravilha os atuais aqui no nosso sabadão de hoje, 17 horas 2 minutos, 17 com 2 a hora do rádio do sabadão, do sucesso por aqui. Vou pro intervalo, mais um break por aqui, depois eu volto com mais música, atendendo mais pedidos, 3261-1270. Nosso canal do ouvinte, participação sempre por aqui, neste sabadão, dia 5 de setembro.
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Maravilha! Aqui 98.5. Já vou trazendo recados por aqui. E já vou trazer mais participação do ouvinte. 3261-1270. Sábado de sol. Sábado que deu aquela esquentadinha de leve. Na temperatura. E a galera aqui curtindo nosso sabadão em casa, no trabalho, na estrada. Um abraço pra você, meu amigo ouvinte.

Vamos com música, vamos com recado e com sucesso por aqui. Já vou trazendo ele. Esse rapaz é com a sua carreira na música, faz sucesso por onde passa. Estou falando desse gurizinho aqui, tal de Leonardo, né? Cantando no nosso sabadão. Boa tarde pra você.

0: Maravilha! Leonardo! Simbora com ele! Alô, Leonardo, pra você, um abraço. Leonardo, não é sexta-feira, mas o Leonardo pintou por aí, que nem ele diz, hoje é sexta-feira. Ei, maravilha, hoje é sábado e o Leonardo também chega. É verdade, sexta-feira ele abre os trabalhos, sábado e domingo é só daquele jeito. Vou trazer o recado e já vou com música. Mandar uma boa tarde aqui pra quem chegou conosco. Alô, boa tarde pra você neste sabadão. Abraço, Silma Prats. Boa tarde, toca aí pra nós, Simone Mendes. Alô, Simone Mendes. Já vem ela aqui também. Vem a Simone Mendes. É verdade, fenômeno, viu? Do sertanejo. Tava olhando ontem, ela tava fazendo um mega show aí. Não me lembro qual é a cidade que era, viu? Ah, o showzaço, viu? Simone Mendes, né? É, a mulher tá que tá, viu? Tá com todo o gás, que nem diz, né? Nesse momento aí da carreira. E sucesso sempre pra ela, viu? Simone Mendes, vou trazer aqui pra Silma. Ela canta aqui no sabadão, ela canta aqui na 98. E eu trago ela, essa moça simpática por demais, viu? É, infelizmente não pude estar no show dela aí esse ano, né? É, esse ano em Santa Maria, mas em breve vamos ver se tem uma nova oportunidade aí também de acompanhar Simone Mendes aqui no estado do Rio Grande do Sul. Ah, o recado por aqui também do Juliano. Alô, Juliano! Boa tarde pra você!
1: Muito boa tarde, amigos e amigas da 98.5. Juliano Futuro, Rolinho Alto, Alexandre de Agudo, sempre na escuta. Toca, Alexandre! Da nuvem azul, fã número 1. Tá bom, Alexandre, manda pra toda essa galera bacana, amigos, vindos em José da Rosa, Porto Agudo, ali da Rosa. Lá pro fundo, Formigueiro, Carlos Moraes, Helena Moraes, o João Pedro Cardoso, a Kika, o Toninho Cardoso também, né, Carlos, o Marino Machado, Helena Gonçalves, tá sempre na escuta, João Pedro Ezaíra, Antônio Jacob, também o Xuxa, Tia Santa, o Santo Nilo, Santa Inês, lá no fundo, Formigueiro, na escuta também. Tá bom, Alexandre? Toca aí na Nube Azul a música Fã número 1. Tá bom? Ah, também seu Joaquim Penteado lá na colônia Tofarias, no fundo Formigueiro. Os conterrâneos lá da Helena Penteado também. Nós sempre tem escuta aí. Tá bom, Alexandre? Feito!
0: Valeu!
1: Um sabadão!
0: Sabadão, Juliano! Simbora com mais música! Mais recados por aqui. Você manda seu toque pro 3261-1270.

0: Fã número 1, olha que maravilha, hein? Fã número 1 aqui no nosso Sabadão da 98. Já vou trazer um recado por aqui, já tem música rolando nesse bloco. Eu vou com Simone Mendes, aqui tem Simone Mendes, a galera aqui curtindo a 98. E já tenho recados aqui também, pintando. Eu vou trazer mais participação sempre dos nossos amigos ouvintes. Já tenho recado aqui pintando nesse bloco. E já vou com ela, viu? Vamos lá com Simone Mendes, então. Vou trazer aqui o recado e já vou com mais música. Vamos com Erro Gostoso hoje aqui, ó. Vou trazer o Erro Gostoso aqui da Simone Mendes. Tá aqui no nosso Sabadão da 98. Opa, 17:22. Respira um pouco. E aí?
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0: Simone Mendes, ela cantando com essa simpatia, com seu sucesso, com a boa música. É verdade, hein, Simone Mendes, pequeno musical da Silva Prats que pediu. Opa, ele tá chegando por aqui, apareceu no sabadão também, porque tem informação. E na 98... Você sabe que a previsão do tempo é com ele. Alô, Ari Luca, tá chegando conosco. Alô, Ari, da previsão do tempo. É, rapaz, alô, Ari Luca, tá chegando aqui. Previsão do tempo vem pintando no sabadão da 98, até às 18. Depois vem aí o quê? Cristo é a solução ao vivo aqui nos estúdios da 98. Cristo é a solução a partir das 18 horas. Se acompanha aqui ao vivo e também nos estúdios aqui da 98, tá certo? Porque agora você vai acompanhar o quê? Previsão do tempo, vou chamar ele. Tem previsão do tempo por aqui na 98.5. Alô, Ari Luca, boa tarde. A previsão do tempo que vem pela frente. Vem o quê? Calor, sol, frio, chuva, vento. O que tu traz aí de informação pra hoje? Alô, boa tarde.
1: Boa tarde, Alexandre. Boa tarde, ouvintes. Previsão do tempo, então, agora à noite. O tempo é bom, agora no final da tarde e à noite. 18 graus nesse momento. Temperatura em declínio. E agora um ventinho minuando, frio, gelado. Para amanhã, o tempo é bom. Vai cair bastante a temperatura. Mínima de 4 graus. 4 graus no domingo pela manhã. E a máxima, não passando dos 14, 15 graus. No máximo, 15 graus para domingo. Para segunda-feira, o tempo é bom. Mínima de 3 e uma máxima de 16 a 17. E segue tempo bom na terça-feira, com a mínima já de 8 e uma máxima já chegando a 21 graus. Então, na terça-feira, o frio vai embora, começa a aquecer devagarinho. Ainda quarta-feira, ainda mantém o tempo bom pelos dados de hoje. Então, o vento minuando agora e vai esfriando. Vamos se preparando, que agora é a entrada da noite e começa a cair bastante a temperatura. Um excelente sábado a todos, um ótimo final de semana. Tenham todos uma boa noite.
0: Valeu, Ari! Boa noite pra você! Bom sábado, bom final de semana. Amanhã tem informações do Sertão e Querência com o Chico do Povo, Chico da Galera. A partir das 7 horas da manhã com Ari Luca, também tem previsão do tempo. É, amanhã eu falei, tem Sertão e Querência. Alô, Chico! É, Chico da Galera e o Chico do Povo. É amanhã, 7 da manhã. Muita música pra você aqui no Domingão. Talagaço Kei de nós. É sucesso e roda aqui. Vem, vem, vem com a 98.
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0: Esse acertou direto no meu coração.
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0: São Marino por aqui. Pintou a página, virou. Recado também pintou por aqui com Rogério Magrão e banda Lady Tchê Chaleira. Tiro de batom, tá legaço, quem de nós dois? É o recado musical, é o sabadão da 98. Seu rádio ou na sua rádio 98.5 para você até as 18 horas ou com o nosso sabadão intervalo e seguida eu volto.
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0: agora, sabadão da 98. Estamos trazendo recados por aqui, já tem mais música, mais sucessos. Vamos em Doce Bandida hoje? Vamos com Doce Bandida por Natal da Serra. Enquanto isso, já recebo recados por aqui. Já dou boa tarde para quem estão conosco aqui na 98.5. Jacarimbo, recado por aqui. Acho que é o Lucas que mandou recadinho. Alô, boa tarde!
1: E aí, meu amigo colorado, tudo tranquilo?
0: Ô, gremista!
1: Ou ainda tá dançando na valsa dos 15 anos? E aí, tudo tranquilo, meu amigo?
0: Tô com tudo tranquilo?
1: Pode ser... Pedro Pecado, né?
0: Grupo mesmo. Chamando pra ti aqui. Valeu, abraço, Lucas. Ele mesmo, viu? Apareceu meu amigo gremista, faceiro por demais. É, rapaz, vai comemorando, viu? Vai comemorando. É verdade. Aproveita agora, viu? Deixa eu ver quem mais. Já vou trazendo recados no nosso sabadão. Vamos lá com o Pedro Pecado, então. Vamos carimbar ela agora aqui na sequência. Já tem aqui Grupo Menos é Mais, né? Grupo Menos é Mais, é isso. Pedro Pecado também. Galera, vai curtindo nosso sabadão da 98. Já tem música chegando, já tem mais sucessos pintando por aqui. Vamos com eles pro sábado e pro sabadão. E tem o Doce Bandida também na sequência. Já rodo eles do Portal da Serra. Nosso sabadão da 98. Mais um recado chegando por aqui. Alô, boa tarde.
2: Boa tarde, amigo Alexandre. Roda o panda pra nós, hein? Aquela eu te seguro. Eu ofereci pra minha esposa Lisandra, pro meu filho Andrei, pra minha nora Nayane e pra você aí da rádio. Não deu então, amigo? Quinta?
0: Não deu! Ei, não deu dessa vez, viu? Ei, faz parte, né? 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Panda, festa do Moranguinho, 98 vai estar lá, viu? Festa do Moranguinho, Agudo 98 estará lá com a sua equipe. 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A galera vai conferir aqui o Panda, vou trazer agora aqui na sequência. Mas antes eu tenho Pedro Pecado.

0: Simone Mendes.
1: Esqueça tudo, pagode de qualidade.
0: Que coisa linda.
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Aqui Doce Bandida também pintou um recado musical. O grupo Menos é Mais, Simone Mendes, Sofrendo Pecado. Vou encaminhando para a reta final, agradecendo a todos vocês, muito obrigado pela companhia, pelo carinho, em mais uma semana e também neste final de semana, neste sabadão, já vem aí na sequência Cristo é a Solução ao vivo aqui nos estúdios da 98.5, você fica aí na companhia da 98, acompanha ao vivo por aqui a partir das 18 horas, Cristo é a Solução. Depois das 19 horas tem um musical para vocês aí até amanhã, né, até amanhã de manhã, né, até amanhã, 7 horas da manhã tem aí Senhor Dantão e Querência com Chico Bolzan. Aí, Sertão e Querência, um musical pra vocês aí já amanhã cedo, pra você acompanhar no Domingão aí, musical com Chico Bolzan, Francisco Bolzan aí no Sertão e Querência, tá certo? No domingo, com música no domingo, com sucesso, tem previsão do tempo amanhã também com Ari Luca, que já agradeço agora, que passou a previsão do tempo também pra nós aí neste sabadão. Um abraço aqui, o Wagner Faria, lá da Gustavo Cátia em Formigueiro. Obrigado pela companhia, pelo carinho, meu amigo Wagner Faria, chegando com tudo aí nesse sabadão. Bom chimarrão pra vocês aí, viu, Wagner? Um abraço aí, um bom sábado. Eu fico por aqui, vou trazer a última de hoje, amando Panda. Dia 30 de outubro, em Agudo. Alô, Panda! Show nacional na festa do Moranguinho. Teremos aí show nacional em Agudo com Panda. E ele canta pra fechar por aqui. Na sequência, acompanha aí. Cristo é a Solução. O sabadão volta a sábado. Do que vem, eu volto segunda-feira aí com o bailão das 19 até as 21 horas, nosso tradicional programa das bandas. Bom final de semana a todos! Ótima noite de sábado, valeu! 98.5.

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1: Com grande alegria, quero saudar a você, ouvinte, com a paz do Senhor Jesus, neste entardecer de sábado. Que Deus abençoe a sua vida, permaneça conosco. Este é o programa Cristo é a Solução. Hoje, na apresentação, irmã Andréia da Silva Ribeiro Pullman e também a irmã Elisandra da Rosa Ribeiro. Deus abençoe a sua vida. Eu quero convidar você, ouvinte, a fechar os olhos neste momento. Vamos fazer uma oração a Deus. Querido Deus e Pai, muito obrigada por poder estar mais uma vez aqui, levando a Tua palavra até os lares, até os corações que necessitam tanto ouvir a Tua voz nesta tarde. Venha abençoar esta emissora, abençoar as nossas vidas, nos direciona segundo o Teu Espírito Santo. Abençoe cada ouvinte, cada pessoa que está te pedindo algo, que precisa de algo. Abençoa, Senhor, a todos nós. É o que nós te pedimos e desde já agradecemos por tudo. Amém. Nós estamos ao vivo na live no Facebook. Se você quiser compartilhar no perfil da UMAD, U-M-A-D, UMAD Restinga Seca. Se você quiser acompanhar a live, também no perfil Clayton e Andréia Pullman, eu já vou estar compartilhando. Você também pode nos acompanhar. Pode ligar aqui para a rádio ou mandar o WhatsApp por 3261-1270 ou para os nossos celulares particulares, meu e da irmã Elisandra. A sua participação é muito importante. Você pode dizer que você está em sintonia, dizer se está gostando do programa, contar de repente uma bênção, um agradecimento e fazer também

um pedido de oração, se você está precisando, né, de alguma coisa. E a gente vai estar orando no final do programa, colocando tudo nas mãos do Senhor Jesus. Nós vamos de imediato passar a ouvir o primeiro hino da nossa programação. Ele tem por título Hino da Vitória, com Cassiane.

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1: Graças a Deus, né, por esse lindo louvor, um hino já antigo, né, mas é muito bom ouvir, porque a gente sabe que quando a gente precisa, Deus está sempre presente, né, quando você estiver frente ao mar e não puder atravessar, chama Ele, né, chama pelo nome do Senhor Jesus. Nós vamos chamar a atenção já dos nossos ouvintes para os nossos anúncios de cultos desse final de semana. Tá? Hoje à noite nós temos às 19h15 ali no bairro São Luís o Círculo de Oração com os jovens, tá? Às 19h15, e após então começa o culto público, que todos vocês ouvintes são convidados a participar ali, um culto com os jovens no bairro São Luís hoje à noite. Amanhã à noite, começando às 18h30, nós temos oração, e às 19h nós temos reunião administrativa e Santa Ceia do Senhor para todos os nossos membros em comunhão. Tá? Então, os irmãos, não esqueçam, amanhã é nossa Santa Ceia e reunião administrativa. Na segunda-feira, nós temos culto nos lares, né? Cada irmão faz o seu culto em sua casa, com sua família. É uma bênção, né? Na terça-feira, é o dia de ir, é o dia de evangelizar. E na quarta-feira, nós temos o círculo de oração, lá no bairro São Luís, né? Com as irmãs, também os irmãos que participam. Começa às 19h15, na quarta, no bairro São Luís. E após, às 20 horas, começa, então, a escola bíblica, que estamos os irmãos, né, estão acompanhando as lições ali pela revista, que é uma bênção. Também, na quinta-feira, é o dia da Super Quinta Temática. Também tem o círculo de oração às 19h15, e após, às 20 horas, começa, então, o culto. Na sexta, o culto é na Pelizaro, inicia também após o círculo de oração. Nos sábados, acontece o culto infantil, que é ali no bairro São Luís, e os cultos começam às 14h30. Você que tem criança, né, está convidado a levar o seu filho, filha, neto, sobrinho, enfim, as crianças, para aprender aquilo que vem do céu, aquilo que é bom. Porque sabemos que o mundo só oferece coisas passageiras, coisas ruins para os nossos filhos, né? Então, você está convidado todos os sábados ali na nossa igreja, no bairro São Luís, tem o culto para as crianças, às 14h30. Também, neste final de semana, nós temos a edição do Pão Missionário, né, que você pode estar fazendo uma doação, ajudando os nossos missionários e ganhando um mimo, que é o Pão Missionário. Daqui a pouco eu já vou passar o número aqui do celular para maiores informações. E você pode estar ajudando esse projeto tão lindo, que tem feito grandes evoluções, tem feito grandes coisas, né, pelo mundo, porque são vários projetos espalhados no mundo, né? Então, você pode estar ajudando a levar a palavra do Senhor até muitas pessoas que talvez nunca tinham ouvido falar a palavra de Deus, mas que os missionários vão até essas pessoas através da ajuda nossa aqui e de outras igrejas, né? Enfim, de pessoas às vezes que nem frequentam igreja nenhuma, mas que dão a sua oferta e que participam. E Deus tem abençoado. Nós vamos ouvir agora, então, mais um hino. Depois nós vamos já estar lendo algumas mensagens que têm chegado. Vamos estar ouvindo, então, o próximo hino da nossa programação. Deus abençoe. Música.

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1: Desejo com muita alegria no coração saudar a todos os irmãos, amigos, ouvintes, com a doce e gloriosa paz do nosso Senhor Jesus. Desejando a você uma ótima e abençoada recepção do programa no teu lar, no teu carro, aonde você estiver ouvindo a programação Cristo é a Solução. Saiba que Deus tem um encontro marcado contigo, né? Preparou e reservou este momento para nós estarmos aqui reunidos, ouvindo os louvores, logo mais a palavra de Deus. E eu digo que é em nome de Jesus que essa programação está no ar. Exatamente hoje, né, Andréia? 5 de setembro de 2026. Aprove ao Senhor nos dar essa oportunidade e podemos dizer, né, Andréia, que somos vitoriosas. Eu, Andréia, e você, querido ouvinte, que está tendo o privilégio de ter esses momentos, né, que podemos dizer que são únicos. Ouvir a palavra de Deus, únicos, e podem prosseguir, né, mediante a minha e a tua fé, em nome de Jesus. Estou aqui, logo mais convido você a já ficar com a tua Bíblia aí, para nós compartilharmos a palavra de Deus em instantes, e já colocando, querido ouvinte, a tua necessidade aos pés do Senhor. Deus sabe o que eu, o que você precisa ouvir. Deus sabe como passamos essa semana. Deus sabe e tem contemplado como foi o nosso dia hoje. Todas as coisas estão perante aos olhos do Senhor, querido ouvinte. Nosso Senhor Jesus Cristo, Todo-Poderoso, que te ama e que te acolhe.
2: Amém. Glórias a Deus. Alguns irmãos podem, alguns ouvintes, né, irmãos, podem estar estranhando. Hoje o irmão Ivonildo Ribeiro, ele estava na escala, né, para estar aqui conosco, mas ele está rouco da garganta. Ele está quase sem voz, com bastante tosse. Então a gente pede oração também por ele, né, para que Deus abençoe. Ele não está muito doente assim, só ele não tinha voz para vir, então ficaria bem difícil para ele estar aqui. É uma pena, né? Ele gosta tanto de estar aqui, mas Deus sabe todas as coisas. Vamos estar orando por ele, que a vitória é completa. Nós temos recebido aqui algumas mensagens. Aqui no Face, nós temos mensagem da irmã Maclene da Silva. Paz do Senhor, estamos na audiência. Deus abençoe. A irmã Tereza Evanilda. Paz do Senhor, Deus abençoe grandemente. O nosso pastor Michel Soares diz que está na escuta. O Cristiano Fontoura. O Joelso de Paula. Também tem chegado aqui mensagem do... Diz, boa tarde, irmã Andréia, tô na escuta aqui de Bom Retiro. Eu e a irmã Natalina. Deus abençoe sempre vocês e toca um louvor. Hoje a gente não vai estar atendendo a pedidos, tá? A gente já trouxe a lista de hinos pronta, e então a gente não vai estar rodando, ok? Mas quem sabe numa próxima oportunidade. Deus abençoe sua vida. E também aqui tem outra mensagem, também pedindo um louvor. Peço oração pelo seu Telmo e por minha família. E também peço um louvor, Alma Cansada. Quem pede é a Eliane. Tá? Como eu já falei, a gente não vai estar rodando outros hinos hoje, somente a seleção que a gente trouxe, tá? Mas obrigado pela participação, que Deus abençoe a sua vida, que Deus abençoe cada um que já mandou mensagem, que ligou, que participou. Continue participando, que Deus vai te abençoar. Nós vamos estar divulgando aqui, que eu fiquei de divulgar o número do Pão Missionário, tá? Anota aí se você quer mais informações sobre esse projeto. O número é 9 9207-0742. Vou repetir. 9207-0742. Esse é o número, então, dos responsáveis pelo projeto Pão Missionário. Você pode estar ajudando a levar a palavra do Senhor a quem mais está precisando ouvir. Deus abençoe, então, a você. Nós vamos estar ouvindo mais um hino na nossa programação. Deus te abençoe.

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1: Graças a Deus, né, que nós possamos adorar o nome do Senhor Jesus, porque Ele é perfeito, Ele sabe todas as coisas. Não cabe a nós questionarmos o porquê de tal coisa, o porquê daquilo, o porquê de outra coisa, né? A gente tem que agradecer a Deus por todas as coisas, o simples fato de nós poder caminhar, nós podermos falar, nós podermos respirar, o simples fato de você poder estar me ouvindo neste momento já é motivo de agradecer a Deus, né? Tem chegado mais algumas mensagens. Aqui nós temos o Flávio Joel, é o Wanger de Candelária. Ele está pedindo oração por ele e pela mãe Eneda Irene Elvanger, que está com problema de depressão. Vamos estar orando, né? Que Deus vai abençoar. Também aqui no Face, a irmã Rosa Carbajo está na sintonia. Também o Anderson Reisbart, Deus abençoe. Também o Docimar Roque Fagundes, ele diz: estamos na escuta em Barão de Cotegipe. Que Deus abençoe também, né? Todos, então, os nossos irmãos, os nossos ouvintes que participaram, aqueles também que não puderam mandar mensagem, que não puderam se manifestar, mas Deus sabe, Deus conhece. Também Deus conhece o coração de cada um que nesse momento está com algum problema, que está precisando de alguma coisa. Também aqui a minha saudação para o João Luiz da Silva, que também está em sintonia. Deus abençoe. Chegou mensagem também da nossa amiga, a Kelly, ali do Santuário. Ela pede oração por ela e por sua mãe. Manda um abraço a todos. Deus te abençoe, Kelly. Nós ainda vamos ouvir mais um hino da nossa programação. E após, a irmã Elisandra estará com a palavra do Senhor. Então, vai preparando o teu coração, a tua mente. Se desliga de tudo. Vai se conectando nesse momento com o céu. Esquece os teus problemas agora. Esquece as preocupações, as distrações. E te conecta com o Senhor Jesus nessa tarde, tá? Vai te preparando aí, que vai ser uma bênção. Em nome de Jesus. Vamos ouvir, então. Jesus.

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1: Graças a Deus, nós recebemos aqui a mensagem de uma moça, que ela não tem o nome, não aparece aqui, né? Mas ela está pedindo oração pelo seu irmão que está na UTI, na cidade de Videira, em Santa Catarina. O nome dele é Mauro Rogério Ferrari. Nós vamos estar orando, vamos ter fé que Deus pode fazer, né, um milagre, Deus pode dar a vitória, né? Vamos estar orando pelo Mauro, então. Também, ela colocou a Carmen Ferrari, eu não conheci ela na foto. Desculpa, Carmen. A Carmen, então, está pedindo oração pelo seu irmão, que está na UTI, tá? Então, vamos confiar em Deus, né? Também o nosso amigo, tem pelo apelido, né? O Bugre Velho, ali do São Luís, no bairro São Luís, ele mora. E hoje ele está pedindo oração por ele. Inclusive, quando o Alexandre me passou aqui o pedido, né? Ele ainda disse, ele sempre pede oração por outras pessoas, mas hoje ele está pedindo oração por ele, que ele está se sentindo bastante debilitado, né? Então, hoje ele está precisando. Nós vamos estar orando, né? Que Deus vai dar vitória, em nome de Jesus.
2: Em nome de Jesus.
1: Eu vou passar, queremos, então, a irmã Elisandra, que estará trazendo a palavra do Senhor.
2: Amém.
1: Deus abençoe.
2: Glória a Deus. Como já falei, né, com grande alegria que aqui estou, grata ao Senhor Jesus pelo privilégio, a oportunidade de estar aqui com a Andréia e junto com você, querido ouvinte. Gostaria de mandar aqui o meu abraço ao meu, nosso, né, companheiro de programa que não pôde estar aqui, o irmão Ivonildo, a minha sogra Aldomira, a minha mãe que deve estar na audiência, que escuta todos os sábados, acompanho aqui os irmãos também da programação, né, que tem muita fé. Peço oração por ela também, que ela andou se machucando, caiu, quebrou a sua perna, mas a fé dela é grande e o Senhor a livrou, né, livrou do pior, e ela está se recuperando bem. Agradeço ao Senhor Jesus e todos que oraram, né, sei que o círculo de oração orou por ela, as irmãs da igreja também. Então, agradeço aqui, né, de coração. Começo perguntando a você, querido ouvinte, como você está? O que tu precisa? O que tu almeja? Qual é os teus sonhos? Qual é os teus projetos, né, para o futuro? Eu quero te dizer que você está na audiência do programa Cristo é a Solução. Cristo, do Senhor Jesus Cristo, o Deus Todo-Poderoso, que é especialista em mudar circunstâncias da nossa vida, em nos fazer feliz. É o desejo do Senhor Jesus, né? Que nós vivamos aqui uma vida abundante e plena na sua presença. Sim, com lutas, como eu pensava aqui, né? Que muitos podem até pensar, como esse pessoal, esses cristãos, né, enfrentam tanta dificuldade às vezes, e a gente vê eles padecendo em alguma área da vida, mas eles estão sempre com um sorriso no rosto. Eu quero te dizer que a razão deste sorriso em nosso rosto, querido ouvinte, é o Senhor Jesus. É saber que há um Deus no céu que cuida de nós em todos os momentos da nossa vida, a partir do momento que nós o aceitamos, né? Deixamos ele fazer morada em nosso ser, em nosso lar, no nosso viver do dia a dia. E eu te digo isso com experiência. E vou relatar aqui uma história linda da Bíblia e te trazer como experiência para multiplicar a minha e a tua fé neste entardecer, querido ouvinte. Convido você a pegar a tua Bíblia e abrir em 2 Reis, no seu capítulo 4, no versículo 8 em diante, que vai nos contar a história aqui de uma experiência que uma mulher teve com Deus, diz a Sunamita, né? Tem como título aqui Eliseu e a Sunamita. Vamos fazer leitura então. Diz a palavra do Senhor: certo dia passou Eliseu por Sunem, onde se achava uma mulher rica, a qual o constrangeu a comer pão. Daí, todas as vezes que passava por lá, entrava para comer. E disse a seu marido: vejo que passa sempre por nós, é santo homem de Deus. Façamos, pois, em cima um pequeno quarto, obra de pedreiro, e ponhando-lhes nele uma cama, uma mesa, uma cadeira e um candeeiro. Quando ele vier à nossa casa, retirar-se-á para ali. Um dia, vindo ele para ali, retirou-se para o quarto e se deitou. Então disse ao seu moço Geazi: chama esta sunamita. Chamando-a ele, ela se pôs diante do profeta. Esse dissera a seu moço: diz-lhe, eis que tu nos tem tratado com muita abeginação. Que se há de fazer por ti? Haverá alguma coisa de que se fale a teu favor ao rei ou ao comandante do exército? Ela respondeu: habito no meio do meu povo. Então disse ao profeta: que se há de fazer por ela? Geazi respondeu: ora, ela não tem filho, e seu marido é velho. Disse Eliseu: chama-a. Chamando-a ele, ela se pôs à porta. Disse-lhe o profeta: por este tempo, daqui a um ano, abraçarás um filho. Ela disse: não, meu senhor, homem de Deus, não mintas a tua serva. Concebeu a mulher e deu à luz a um filho no tempo determinado, quando fez um ano, segundo Eliseu lhe dissera. Aí mais adiante, no versículo 22, nos diz a palavra: chamou o seu marido e lhe disse: manda-lhe um dos moços e uma da jumenta para que eu corra ao homem de Deus e volte. Aqui você pode acompanhar, ele vai até o versículo 37, querido ouvinte. Ele é bem extenso, mas é uma linda história que a Bíblia nos relata. E eu anotei aqui alguns itens que me chamou a atenção, né? Nessa palavra de Deus, que primeiro, o bem sempre retorna a nós, querido ouvinte. A gente nunca perde em fazer o bem. Por quê? Porque essa mulher, né, observava o profeta Eliseu e aprouve no seu coração, né, acolher este profeta. E quando ela acolhe esse profeta no seu lar, na sua casa, ela é presenteada por Deus, né, com um filho, a qual ela não tinha. E quando o profeta disse para ela, né, que ela teria um filho, ela ali duvidou, né, porque o seu marido já era velho, avançado de idade. Né? Mas Deus, ele não escolhe idade e circunstância para nos presentear, querido ouvinte. Ele olha para o nosso coração, o verdadeiro sentimento do nosso coração, a nossa fé, né? E aí, essa mulher passou a ter uma grande experiência com Deus, querido ouvinte. Por quê? Porque assim como o profeta relatou, no tempo determinado por Deus, ela recebeu essa bênção maravilhosa na vida dela, na família dela, que foi um filho. Ali naquele momento, né, eu fico imaginando, Andréia, esse momento que ela recebe o seu filho nos seus braços, que experiência linda com Deus, né, Andréia? É isso, querido ouvinte, que nos impulsiona, né, a continuar as experiências com Deus, querido ouvinte. Porque Deus tem poder para todas as coisas. E quando Deus fala e decreta, ninguém pode mudar o decreto de Deus. Se Deus revelou ao profeta, né, e o profeta entregou a ela que ela teria essa bênção, ela teve. Ali estava tudo bem, né? Tudo maravilhoso, a vida correndo tranquilamente. E eu fico a pensar, ela devia ser muito grata a Deus, né, André? Muito grata por estar vivendo aquele momento maravilhoso na vida dela. Quem sabe hoje eu estou falando a pessoas que já, né, tiveram experiências grandiosas com Deus, mas quem sabe hoje estão desanimadas, estão desacorçoadas, achando que foi aquilo e nada mais pode acontecer. Eu te digo que vem o melhor de Deus na minha e na tua vida, querido ouvinte. Se a nossa fé for em Deus, em Jesus Cristo Todo-Poderoso. Por quê? Porque relatando aqui, né, continuando essa história da Bíblia, ó. Certo dia, o seu filho sentiu uma forte dor de cabeça e se queixou ao seu pai. E aquele moço veio a morrer. Que tristeza naquele momento entrou naquele lar. Eu pensava nessa palavra, querido ouvinte, de tudo nós suportamos aqui nessa terra, né, Andréia? Mas a dor de passar a perder um filho tem que ter muita fé. Tem que ter fé, tem que pedir força para Deus. Mas e o que que essa mulher fez, querido ouvinte, que eu quero te dizer e te impulsionar a continuar, a prosseguir? Essa mulher sabia de quem ela tinha recebido. Ela creu, né, na palavra de Deus. Ela disse, não, o que eu recebi foi de Deus. Eu não admito perder. Eu sei onde eu tenho que ir para procurar a minha vitória, a minha bênção, a solução do meu problema. E o que mais me chama a atenção também, querido ouvinte, que no caminho que a mulher foi à procura de Eliseu, o profeta, né, até onde ele estava, onde ela encontrava, ela não contou a sua história a ninguém, né? No rosto dela, olhavam e vai tudo bem. O que agrada a Deus, querido ouvinte, nós, em um momento de situação da nossa vida, é dizer vai tudo bem. Tudo está bem, graças a Deus. Não é murmurar, não é virar para o canto e chorar, é prosseguir, é levantar os nossos olhos ao céu. Porque como Davi disse, eu anotei aqui, ó, Davi disse, ó, o meu socorro vem do Senhor que fez o céu e a terra. A dificuldade, a luta, a dor, o pranto, ele não pode nos parar, porque acima de todas essas coisas está Deus. E Deus está conosco. Deus nos ama, né? E tudo aquilo que Deus entrega para nós, ele não tira. Tem momentos, sim, que parece que perdemos, que tudo está fechado, mas em tudo, querido ouvinte, há um propósito de Deus. A situação, por muitas vezes, é para aumentar a nossa fé. É para nós ver o impossível, o sobrenatural de Deus acontecer em nossa vida. Os obstáculos, eles não podem nos parar no caminho, né? Porque depois de uma experiência grandiosa com Deus, a qual nós te convidamos, né, a colocar a tua fé em ação, a pedir ao Senhor para ter experiências com Ele, você não vai desanimar. Você sempre saberá e terá essa força em teu coração aonde você buscar o socorro, aonde você se chegar para obter a tua vitória. Né? E essa mulher prosseguiu e ela foi até o profeta, né? Ninguém parou ela no caminho, ninguém tirou ela do objetivo dela, porque ela estava focada. Não deixe ninguém tirar os teus sonhos, não deixa ninguém roubar, né, os teus objetivos do coração, de prosseguir, de avançar. de lutar pela eternidade, né? Quem sabe você está firme, você está buscando, mas você sabe que tem alguém da tua família que não está buscando, que está morto espiritualmente, né? Mas saiba que para Deus tudo há solução. Aquela mulher recebeu aquele lindo presente e por algum momento ela perdeu, mas a fé dela não se devastou, não foi abalada. Por quê, querido ouvinte? Porque ela sabia de quem tinha recebido. E é isso que eu te digo, quando nós temos essas experiências com Deus, pode vir o vento, pode vir a chuva, pode vir a tempestade, nós sabemos aonde está o nosso alicerce. Nós sabemos onde buscar o nosso socorro, né? E aí eu entendo a palavra quando podemos dizer: tudo posso naquele que me fortalece. Tudo posso, porque aqui foi algo sobrenatural. Mais adiante a palavra vai nos relatar que Eliseu foi até o encontro do moço, porque ela não largou Eliseu até ver o milagre dela, né? Não desista de pedir a Deus, não desista de bater na porta até acontecer, né, as coisas lindas que você sonha para a tua vida. Insista, persista. Essa mulher foi persistente. Ela foi uma prova para nós mães aqui, ó, de que nós temos capacidade. Nós não podemos baixar a cabeça e desistir. Nós temos um Deus conosco, né, que nos fez ajudadora, né? Ajudadora. Pense por que você está nesse lar. Qual é o propósito da tua vida aqui nessa terra? Você não veio por acaso. E você não veio para sofrer. Sim, temos tribulações, temos momentos difíceis. Mas se nós não desistir, nós vamos ver as coisas acontecer, querido ouvinte. E essa mulher viu. Por quê? Porque quando Eliseu retorna, ele volta, ele ora, né, por este moço. E Deus traz este moço à vida novamente. E essa mãe pôde ter o seu filho nos seus braços novamente. Querido ouvinte, eu quero te dizer que você pode ter ao teu alcance aquilo que você perdeu no meio do caminho. Aquilo que por um momento está parado, você pode ter novamente, porque você tem Deus contigo, você está dando crédito à palavra de Deus. Você está se voltando para escutar neste momento a palavra de Deus. E a nossa fé, ela é pelo ouvir a palavra de Deus. E eu estou te relatando aqui algo que aconteceu, algo que foi real, que para nós sermos humanos aqui, não tem o que fazer humanamente, mas espiritualmente ao nosso Deus todas as coisas também são possíveis, porque Deus dá a vida, né? E ele tem o poder de tirar, mas ele tem o poder de dar novamente, né? Assim como o Senhor Jesus, a grande prova viva que nosso Senhor Jesus morreu, foi crucificado, mas ao terceiro dia ele também ressuscitou, querido ouvinte. Ele ressuscitou para que hoje tenhamos vida e tenhamos vida com abundância. Dê crédito à palavra de Deus, confie em Deus. Não escute palavras de A, B, não pare à beira do caminho. Não ouça, não dê crédito que a dificuldade é grande, que o problema é muito grande. Não creia naquilo que o médico disse que já não tem mais solução. Não creia que já é tarde. Tudo é possível àquele que crê. Tudo você pode naquele que te fortalece. Quem que te fortalece? É Jesus, querido ouvinte. É Jesus que cuida de mim, é Jesus que cuida de ti, é Jesus que entende a nossa alma, é Jesus que entende o nosso profundo, é Jesus que sabe como você está neste exato momento. Eu não sei como você está. Quem sabe você está como essa sunamita naquele momento da vida dela que ela tinha perdido, que a palavra nos relata aqui, que quando Eliseu coloca os olhos nela, ele viu ela abatida, quebrantada. né? Ela estava passando pelo pior momento da vida dela. Qual é o momento que tu está passando agora, querido ouvinte? Aonde é que você está buscando o teu socorro? Eu te aconselho neste entardecer, busque o teu socorro no Senhor Jesus. Busque força no Senhor Jesus e Ele não vai te desamparar. Ele provou o maior amor que poderia alguém provar por nós, dando a sua vida. Ele não daria, pois, mais alguma coisa que você necessita? Se Ele deu a vida por ti, Deus quer nos ver feliz, querido ouvinte. Eu sei que tem sido dias difíceis, eu sei que tem sido dias trabalhosos, dias de dificuldade, dias de lutas, dias de notícias que às vezes dói o nosso coração, mas tudo isso é mister para acontecer. Mas eu quero te dizer, nós não estamos sozinhos. Há um Deus que dos altos céus contempla a minha e a tua vida, querido ouvinte. Há um Deus que quando nós se achegamos a Ele, como essa mulher se achegou ao homem de Deus, buscando aquilo que para Ele, né? Para eles ali, aquela família era impossível, ela alcançou de Deus o que era possível. Nós podemos, nós vamos vencer. Coloque a tua fé em ação. Aqui uma família que havia perdido, né, recebeu de volta a maior bênção que pode se haver, né, um filho nos seus braços novamente. E a tua bênção.

0: Veio por quê? Porque uma mulher não desistiu, não olhou para os obstáculos, não olhou para aquela dor, né? Ela olhou e creu naquilo que ela tinha recebido e que ela não abriria mão. Não abra mão. Não abra, querido ouvinte. Continue firme, continue abundante, né? Em Jesus. Seria essas minhas palavras, Andréia. Amém.
1: Amém, glória a Deus, né? Que nós possamos ter a fé, né? A persistência, a perseverança para alcançar aquilo que o Senhor Jesus planejou para nós. Vamos estar orando neste momento, então. Feche os teus olhos, abra o teu coração, a tua mente, coloque tudo ligadinho lá no céu. Senhor Jesus, estamos na tua presença, te pedindo uma bênção especial por cada ouvinte, por cada pessoa que está precisando algo nessa tarde. São tantos pedidos, nós não recordamos os nomes, mas você sabe, Senhor, o nome de cada um. Aquele rapaz que está lá na UTI, lá em Santa Catarina, entra com a tua mão poderosa lá e faz um milagre, meu Deus. Abençoe sua família, abençoe todos os pedidos, pessoas que estão com depressão, devolve a alegria, devolve o entusiasmo na vida. Deus bendito, abençoa, meu Deus, também questões na justiça. Abençoe pessoas que têm problemas sociais, problemas de saúde, físico, mental, qualquer tipo de problema para ti não é nada, Senhor. Entra nesses lares, entra nessas vidas, nessas mentes e faz a tua obra nessa tarde. Eu confio em ti, meu Deus. Abençoe as nossas vidas, abençoe este programa, esta emissora, abençoe a nossa igreja, nossa diretoria, o pastor, sua família, todos, ó Deus, que estamos ligados, te pedindo, ó Deus, uma bênção especial neste entardecer de sábado. Muito obrigado, Pai, por todas as bênçãos que nós acreditamos que já recebemos, Senhor. Fica conosco, te pedimos e já agradecemos por tudo, em nome do Senhor Jesus. Amém. Muito obrigado pela sintonia de todos. Que Deus abençoe a sua vida, a sua família, a sua semana. Este programa volta no próximo sábado, às 18 horas, se Deus assim permitir. E fiquem todos na paz do Senhor Jesus. Amém.
0: Amém.
2: Termina aqui o programa Cristo é a Solução. Agradecemos o carinho da sua audiência e que até o próximo programa, permitindo Deus, tenhamos uma semana abençoada debaixo da potente mão de Deus. E não esqueça, Jesus te ama, Jesus te chama, Jesus te salva, pois Cristo é a solução.
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2: 19:04.
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15: 19 horas e 39 minutos.

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0: 19h51. 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
0: 19h53.
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2: 20 horas e 4 minutos.
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0: 20 horas e 16 minutos.
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12: Integração. 20:21.
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